0: Evian, na França, o presidente Lula defendeu a ampliação de investimentos em desenvolvimento, infraestrutura e qualificação profissional durante a sessão do G7, que reuniu representantes das principais economias desenvolvidas do mundo. Em coletiva à imprensa, o presidente brasileiro informou que foram discutidas formas de alcançar um crescimento econômico equilibrado que beneficie todos os países.
1: Cada reunião do G7 é a oportunidade da gente discutir com os países desenvolvidos tanto o equilíbrio quanto o desequilíbrio na ordem política, econômica e social, levando em conta a necessidade de cada país. O mundo precisa crescer para que a economia volte a crescer. Não adianta crescer só para a Alemanha, crescer só para os Estados Unidos, crescer só para a França. Não, é preciso, sem diminuir o padrão de vida deles, crescer para outros países.
0: Outro assunto em pauta foi a inteligência artificial. Junto a chefes de governo e de Estado e CEOs das principais empresas de tecnologia do mundo, o presidente Lula defendeu a regulamentação dos meios digitais para proteger direitos fundamentais de crianças, adolescentes e mulheres. E apresentou como um exemplo o Estatuto Digital para Crianças e Adolescentes, aprovado recentemente no Brasil, com obrigações para as empresas de tecnologia.
1: Fiz questão de dizer para eles duas coisas importantes que o Brasil fez: a proibição de telefone nas escolas e, segundo, o ECA Digital, que é a regulação digital mais importante feita no mundo para jovens e adolescentes. E eu queria que eles conhecessem.
0: No intervalo das reuniões ampliadas, Lula teve encontros bilaterais com o presidente do Egito, Abdel Fattah el-Sisi, e com o presidente da Ucrânia, Volodymyr Zelensky. De volta a Genebra, Lula se encontrou com o secretário-geral da Interpol, Valdeci Urquiza. A reunião tratou de ações concretas voltadas à América do Sul para fazer frente ao crime organizado transnacional. O diretor-geral da Polícia Federal, Andrei Rodrigues, destacou a colaboração do Brasil nesse trabalho.
2: Vamos reunir os 12 países sul-americanos num grande esforço para o enfrentamento ao tráfico de drogas, tráfico de armas, crimes ambientais, enfim, todos aqueles delitos que nós pudermos fazer a investigação. Ano passado retiramos mais de 10 bilhões de reais do crime organizado e agora, com essa nova iniciativa e essa parceria não só do Brasil, mas de todos os países com a Interpol, vai ser possível ampliar essa capacidade operacional e alcançar patrimônios ocultos.
0: Ainda na entrevista que deu ao jornalistas, o presidente Lula destacou a relação do país com a China e voltou a reafirmar a soberania brasileira, inclusive em relação às eleições. Ao final da coletiva, o presidente Lula embarcou de volta ao Brasil. De Genebra, na Suíça, Luana Karen.
3: Mais água para 498 municípios que sofrem com o período de clima seco.
4: O governo do Brasil anunciou a instalação de quase 21 mil cisternas para garantir o abastecimento nos estados do semiárido.
3: A repórter Gabriela Noronha acompanhou esse anúncio e traz pra gente os detalhes. Boa noite, Gabriela.
5: Boa noite, Luciano, Mariana, boa noite a todos que nos ouvem na Voz do Brasil. Olha, foram assinados hoje as ordens de serviço que autorizam a instalação de cerca de 21 mil cisternas. Essas unidades vão beneficiar 498 municípios em 8 estados, que são Bahia, Ceará, Minas Gerais, Paraíba, Pernambuco, Piauí, Rio Grande do Norte e Sergipe. Para esta ação, estão sendo investidos mais de 250 milhões de reais. Segundo o governo, o objetivo é garantir a captação e armazenamento de água em períodos de estiagem, além de reduzir a dependência de soluções emergenciais no semiárido brasileiro, como o abastecimento por carros-pipa. As famílias beneficiadas foram selecionadas de acordo com critérios técnicos e sociais, priorizando populações em situação de maior vulnerabilidade, inscritas no Cadastro Único, famílias chefiadas por mulheres, comunidades quilombolas e pessoas com deficiência. De acordo com o ministro da Saúde, Alexandre Padilha, a iniciativa marca um avanço importante na política de segurança hídrica no país.
6: Com acesso à água de qualidade, de forma permanente, com estruturas resilientes, com tecnologias adaptadas à realidade local, mecanismos que garantam formas resilientes para enfrentar de forma transitória situações das tragédias climáticas ou da seca ou das enchentes, são fundamentais.
5: E olha, desde 2023, o governo do Brasil já entregou mais de 121 mil unidades de cisternas por meio do programa Cisternas. A maioria das distribuições se concentra nos estados do semiárido do Brasil. Mas o programa também beneficia comunidades na região amazônica, assim como em localidades de Mato Grosso do Sul, Goiás e Rio Grande do Sul, e utilizando aí tecnologias que se adequam às particularidades dessas regiões. As cisternas implementadas pelo programa têm uma capacidade que varia de 16 mil a 52 mil litros de água, o que possibilita o armazenamento seguro durante as secas. Mariana, Luciano.
4: Obrigada, Gabriela Noronha, pelas informações ao vivo na Voz do Brasil.
3: E outra forma de garantir segurança hídrica para a população mais vulnerável é por meio da tarifa social de água e esgoto.
4: O benefício já chegou a 1.905 municípios, onde vivem mais de 156 milhões de brasileiros.
3: E a Agência Nacional de Águas e Saneamento Básico, ANA, alerta que o prazo para a implantação ou implementação da tarifa se encerra em dezembro deste ano.
4: A tarifa social foi criada por lei em 2024.
7: A tarifa social de água e esgoto chegou em municípios onde vivem mais de 156 milhões de brasileiros. O benefício garante desconto de pelo menos 50% na conta de água e esgoto para famílias de baixa renda inscritas no Cadastro Único ou que tenham integrantes que recebem o benefício de prestação continuada, o BPC. A implementação ocorre em diferentes etapas, como a coleta de dados do Cadastro Único e do BPC, ajustes de equilíbrio econômico-financeiro dos contratos e a conclusão do benefício pelos prestadores de serviço. A meta é que a tarifa social esteja implementada em todo o país até dezembro, explica Silvano Silvério e superintendente de regulação de saneamento básico da ANA.
8: A partir de dezembro de 2026, já não estará cumprindo a lei aqueles municípios que não tiverem a tarifa social instituída, né? Isso é muito importante, então é preciso correr nesse processo de obter as informações do Cade Único, do BPC, fazer os estudos em reequilíbrio econômico financeiro e implementar a tarifa até dezembro de 2026, que é o limite dado pela lei.
7: A tarifa social de água e esgoto foi criada por lei em 2024 e busca ampliar o acesso à população de baixa renda a um serviço essencial, com a concessão automática do desconto a partir das informações do Cade Único e do BPC. Reportagem Pablo Mugim.
3: Facilitar o acesso aos serviços de saúde e humanizar os atendimentos, o governo do Brasil já entregou mais de 3.300 veículos para transportar a população que mora a mais de 50 quilômetros de distância dos grandes centros urbanos.
4: São vans, micro-ônibus e ambulâncias adquiridos com um investimento de R$1,4 bilhão.
3: A medida faz parte do programa Agora Tem Especialistas.
9: Foram entregues 3.300 veículos, entre vans, micro-ônibus e ambulâncias. Muitos desses veículos vão atender pacientes que moram longe e precisam percorrer mais de 50 quilômetros de distância para passar por uma consulta, fazer exames, cirurgias ou tratamentos especializados pelo SUS. Dos 3.300 veículos adquiridos, 1.824 serão entregues diretamente às prefeituras para uso em várias finalidades. Os outros 1.476 vão ser direcionados ao transporte de pacientes de radioterapia e hemodiálise. É o que explica o secretário de Atenção Especializada à Saúde, Mozart Salles.
10: Todo brasileira e brasileiro acima de 50 quilômetros de um serviço de hemodiálise e de radioterapia terá direito a usar o transporte sanitário e numa situação delicada, no caso da radioterapia, até utilizando aí as ambulâncias tipo A.
9: A ação faz parte do programa Agora Tem Especialistas, Caminhos da Saúde. O investimento é de R$1,4 bilhão na compra dos veículos. Mozart Salles, do Ministério da Saúde, destaca que a ideia é reduzir problemas de transporte e democratizar o acesso à rede pública de saúde.
10: O programa, ele é uma iniciativa extremamente importante para a democratização, humanização do acesso e qualificação desse acesso. Alguns equipamentos e estruturas, elas são agrupadas em determinadas regiões e cidades. E ao agrupar, você acaba gerando um problema e uma necessidade, que é o deslocamento dos pacientes das cidades menores para os centros maiores.
9: Além do aumento do atendimento especializado e a oferta de transporte, o programa agora tem especialistas, prevê mais atendimentos em exames e cirurgias. Reportagem Márcia Fernandes.
4: Em 2027, tem Copa do Mundo Feminina da FIFA na América do Sul e o Brasil se prepara para sediar a competição pela primeira vez.
3: Durante participação do programa Bom Dia Ministro, transmitido pela empresa Brasil de Comunicação, o ministro do Esporte, Paulo Henrique Cordeiro, ressaltou que o maior impacto do evento será a inclusão.
4: O ministro destacou que a prioridade do governo é trazer o futebol feminino para um patamar de igualdade em relação ao masculino e garantir a permanência de meninas e mulheres no esporte.
11: Pode ter certeza que o maior legado que nós vamos ter dessa Copa não é um legado de infraestrutura física. É uma mudança de como encara o futebol masculino e feminino. De incluir mais meninas e jovens com essa concepção de gênero, fazendo com que o futebol mude e traga as mulheres e traga as meninas para essa prática desportiva. E essa é a nossa principal ideia, fazer com que as mulheres possam efetivamente estar no futebol.
3: O ministro Paulo Henrique Cordeiro falou também dos esforços do governo na ampliação da lei de incentivo ao esporte.
4: A medida, criada em 2006, se tornou permanente no final do ano passado.
3: Na entrevista, o ministro do Esporte ressaltou os avanços a partir da mudança e fez um balanço dos investimentos.
11: Na nossa lei de incentivo ao esporte, nós ultrapassamos no ano passado mais de R$1 bilhão investidos. Nós somos um país de dimensão continental, obviamente com carências mil. A lei de incentivo ao esporte precisa efetivamente ampliar o seu alcance para que nós possamos levar políticas públicas de esporte, tanto em infraestrutura, na construção de novos equipamentos, quanto na recuperação de equipamentos já existentes e também de projetos de esporte com qualidade para a nossa população.
4: E o governo do Brasil está apertando o cerco contra ações maliciosas de sites de apostas online, as chamadas bets.
3: Um acordo assinado pelos Ministérios da Fazenda e da Justiça e Segurança Pública vai combater os chamados padrões manipulativos.
4: São recursos visuais usados para induzir usuários a gastarem sem consciência dos riscos.
3: A ação prevê fiscalização de propagandas abusivas e estudos sobre os perigos do vício em jogos digitais.
9: A Secretaria de Prêmios e Apostas do Ministério da Fazenda e a Secretaria Nacional de Direitos Digitais do Ministério da Justiça e Segurança Pública assinaram um acordo de cooperação técnica para aumentar a proteção dos consumidores em relação aos jogos de aposta online. Segundo o governo, o objetivo do acordo é desenvolver ações para identificar e combater os chamados padrões manipulativos, recursos utilizados pelas plataformas digitais que podem influenciar indevidamente o comportamento dos usuários e comprometer a tomada de decisões conscientes. Os Ministérios da Fazenda e da Justiça vão atuar em conjunto para compartilhar informações e experiências que possam contribuir para o fortalecimento da regulação e da fiscalização do setor. A cooperação também prevê análises sobre publicidade responsável, transparência das plataformas, mecanismos de proteção aos consumidores e classificação de riscos associados ao uso de jogos e apostas. Priscila Machado, para a Voz do Brasil.
4: O novo Desenrola Brasil chega à marca de R$10.300.000 em operações de crédito com o uso do FGTS.
3: A utilização dos recursos do Fundo de Garantia por Tempo de Serviço foi registrada pelo Ministério do Trabalho e Emprego em mais de 17 mil renegociações de dívidas no âmbito do programa.
12: O uso do FGTS como garantia para a renegociação de dívidas no programa Desenrola Brasil movimentou R$10.300.000 em operações até junho. Ao todo, foram registradas 17.085 operações de crédito, com valor médio de R$604,73 por trabalhador. Os dados foram apresentados pelo Ministério do Trabalho e Emprego nesta terça-feira, Ferreira durante reunião do Conselho Curador do FGTS. O levantamento também aponta maior participação das mulheres na utilização da modalidade. 55% dos contratos foram firmados por trabalhadoras, enquanto os homens representam 45% das operações realizadas. Em relação à distribuição regional, o Sudeste concentra a maior parcela das operações, com 50% do total. Em seguida, aparecem o Nordeste, Sul, Centro-Oeste e Norte. Thaísa Vitória, para a Voz do Brasil.

0: 2017, a aplicação dos atuais critérios e repartição dos recursos do Fundo de Participação dos Estados e do Distrito Federal. O prazo foi fixado como improrrogável.
1: STJ mantém ações penais contra engenheiros da Vale e de empresa alemã por rompimento da barragem da mina do Córrego do Feijão, em Brumadinho, Minas Gerais.
2: No desastre, 272 pessoas morreram. Fátima Uchoa.
3: Pela acusação, três profissionais da TUVSUD teriam participado da emissão de declarações de estabilidade da barragem, mesmo com indícios de comprometimento da segurança. Já um engenheiro da Vale é acusado em relação à gestão dos riscos da estrutura, como a obtenção de declarações de estabilidade supostamente irregulares e a não adoção de medidas de emergência. O relator na sexta turma do STJ, ministro Sebastião Rei Júnior, observou que o habeas corpus para o trancamento de ação penal só é concedido quando não há justa causa ou quando fica evidente que o acusado não participou do delito, mas não se justifica se exige exame técnico aprofundado dos fatos, como nesse caso.
1: TSE e partidos políticos firmam acordo pela integridade das eleições 2026.
2: Dos 30 partidos registrados no Brasil, 26 aderiram à iniciativa. Fábio Ruas.
4: O acordo foi firmado entre o presidente do TSE, ministro Cássio Nunes Marques, e representantes dos partidos. O documento reforça compromissos para as eleições de outubro, entre eles o combate à desinformação. O acordo também destaca a importância dos partidos na fiscalização e nas auditorias do sistema eletrônico de votação, além da promoção da acessibilidade e do enfrentamento à violência política, especialmente contra as mulheres.
1: Indígenas de Oiapoque, no extremo norte do Amapá, começaram a ser atendidos hoje na itinerância Cidadania Aqui com Você.
2: Até 2.000 pessoas devem receber suporte jurídico gratuito nestes dois primeiros dias. Rafael Silva.
5: O mutirão está concentrado na aldeia Manga, cerca de 22 quilômetros de Oiapoque. Indígenas de diversas aldeias da região chegaram cedo para receber suporte jurídico nas áreas trabalhista, previdenciária, de saúde, social, entre outros. Mais de 150 profissionais de diversos órgãos se juntam ao mutirão organizado pela Justiça do Trabalho. A proposta é concentrar em um único local e de graça serviços que normalmente exigiriam viagens longas e custos elevados para os moradores da região. No sábado e domingo, a itinerância vai atender indígenas da aldeia Espírito Santo.
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1: Uma boa noite.
2: E até amanhã.

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1: Eu sou Paula Groba.
2: E eu sou Humberto Pinheiro.
1: E estes são os destaques de hoje do Jornal do Senado, que começa agora.
2: Aprovada a inclusão de educação política e cidadania nas escolas.
1: PEC da aposentadoria especial de agentes de saúde e de endemias pode ir ao plenário na próxima semana.
2: Segue para a sanção Banco Nacional de Boas Práticas contra a Violência à Mulher.
1: Boa noite.
2: Boa noite.
1: Como funcionam os três poderes? Qual é o papel do cidadão na democracia? E de que forma as decisões políticas impactam o dia a dia da população? Questões como essas poderão ganhar mais espaço nas salas de aula.
2: Seguiu para a sanção presidencial o projeto que torna obrigatório o ensino de educação política e direitos da cidadania nas escolas brasileiras. A proposta busca ampliar o conhecimento dos estudantes sobre as instituições do país e fortalecer a participação do cidadão. Repórter Douglas Castilho.
3: O conteúdo não será incluído como disciplina, mas estará inserido no contexto do ensino da realidade social e política, que já é obrigatório e será ministrado como tema multidisciplinar e transversal, perpassando diversas matérias. O senador Jordano, do Podemos de São Paulo, se manifestou a favor da iniciativa.
4: Das pessoas saberem o que é um vereador, o que é um deputado estadual, do que é um deputado federal, do que faz uma casa legislativa, o que é o Senado da República?

0: Nesse momento que se discute muito política, mas poucas pessoas da população sabem o que, que os poderes fazem.
1: O senador Hamilton Mourão, do Republicanos de São Paulo, foi em sentido contrário, preocupado com o que chamou de ideologização.
2: Quem é que vai ministrar essa aula? São aquelas docentes formados em escolas de nível superior, onde nós sabemos qual é a corrente ideológica que predomina.
1: Além de Mourão, outra senadora que fez questão de marcar sua posição e registrar voto em contrário foi Damaris Alves, do Republicanos do Distrito Federal. O texto vai à sanção presidencial.
3: E o Senado aprovou um projeto de lei complementar que proíbe o contingenciamento de recursos destinados às agências reguladoras federais. A proposta busca garantir autonomia financeira a esses órgãos responsáveis pela fiscalização de setores essenciais, como saúde, transporte, energia, telecomunicações e mineração.
4: O texto segue agora para análise da Câmara dos Deputados. Segundo o relator, senador Marcos Rogério, do PL de Rondônia, a medida evita prejuízos às atividades de controle e regulação.
5: A descontinuidade de fiscalizações, análises técnicas e processos tende a acumular passivos administrativos, atrasar decisões, ampliar litígios e exigir posteriormente esforços orçamentários mais elevados para recompor a capacidade operacional perdida.
3: O presidente do Senado, Davi Alcolumbre, sinalizou a possibilidade de colocar em votação na próxima semana a proposta de emenda à Constituição que concede aposentadoria especial aos agentes comunitários de saúde e aos agentes de combate às endemias. Ele lembrou que o texto já foi aprovado pela Câmara dos Deputados e recebeu apoio unânime na Comissão de Constituição e Justiça do Senado.
4: Pela proposta, os agentes terão direito à aposentadoria com idade mínima de 57 anos para mulheres e 60 anos para homens, desde que comprovem 25 anos de contribuição e de efetivo exercício na atividade profissional. Alcolumbre afirmou que é necessário garantir ao Senado a oportunidade de analisar uma reivindicação considerada importante para, segundo ele, cerca de 400 mil trabalhadores em todo o país.
6: É impossível um presidente do Senado Federal ser o único responsável por prejudicar a vida de 400 mil agentes comunitários de saúde ou de agentes de endemia. E eu não percebi no ano passado, em nenhum momento, que alguém disse que isso aqui era uma bomba muito grande fiscal no Brasil. E eu estou cansado de ser cobrado todos os dias como um homem que está desestabilizando as contas públicas brasileiras, as finanças do nosso país.
3: Uma proposta que proíbe a obrigatoriedade da vacinação contra a Covid-19 avançou no Senado.
4: A Comissão de Direitos Humanos aprovou a transformação de uma sugestão legislativa apresentada por um cidadão do Ceará em projeto de lei. A proposta agora passa a ser analisada pelo Congresso Nacional. Os detalhes com o repórter Márcio Maturana.
7: Uma sugestão que proíbe a obrigação de vacina contra a Covid-19 virou projeto de lei. A ideia foi encaminhada por um cidadão do Ceará por meio do portal E-Cidadania, ainda durante a pandemia. O relatório favorável do senador Márcio Bittar, do PL do Acre, lido pelo senador Jaime Bagatoli, do PL de Rondônia, destacou o direito à liberdade individual.
8: Ainda que pareça ter perdido o objetivo, em razão de inexistir, no momento, imposição vigente de vacinação obrigatória, a sugestão mantém relevante mérito por buscar assegurar de forma permanente a inviolabilidade da liberdade individual, o direito à objeção da consciência e à proteção da integridade física do cidadão brasileiro.
7: Qualquer pessoa pode enviar uma ideia legislativa pelo portal senado.leg.br/e-cidadania.
3: E a Comissão de Relações Exteriores aprovou o acordo da Organização Mundial do Comércio que elimina tarifas de importação para aeronaves civis, motores, peças e outros componentes do setor aeronáutico.
4: A proposta busca busca ampliar a competitividade da indústria e fortalecer o comércio internacional na área de aviação. O texto segue agora para análise do plenário do Senado. Repórter Rodrigo Rezende.
9: Entre 2018 e 2022, o mercado de aviação civil movimentou 3,7 trilhões de dólares em todo o mundo. O acordo assinado pelo Brasil na Organização Mundial do Comércio sobre as negociações de aeronaves civis permite ao país participar ainda mais do setor, onde a Embraer já conta com destaque. O relator do acordo, senador Nelsinho Trade, do PSD de Mato Grosso do Sul, explica algumas vantagens do texto.
10: Porque o acordo sobre o comércio de aeronaves civis da OMC é um instrumento multilateral que objetiva a máxima liberalização do mercado mundial de aviação. Nesse sentido, ele assegura a eliminação de tarifas de importação para aeronaves, motores e peças, proíbe subsídios à exportação e reduz barreiras não tarifárias aos signatários.
9: O acordo, assinado em 1979 e atualizado em 2015, prevê a eliminação de tarifas para componentes de aviação como turbinas, partes de aeronaves, simuladores de voo, pontes de embarque de passageiros e produtos utilizados a bordo.
3: A Comissão de Constituição e Justiça aprovou um projeto que permite a continuidade de ações de divórcio e de dissolução de união estável mesmo após a morte de uma das partes. A proposta evita a extinção automática do processo e garante a análise de questões como partilha de bens e outros direitos discutidos em juízo.
4: Segundo a relatora, senadora Elisiane Gama, do PSD do Maranhão, a medida preserva a vontade manifestada em vida e evita prejuízos a familiares e herdeiros. O projeto está pronto para votação em plenário, com pedido de urgência.
11: O projeto de lei é importante porque acaba assegurando o direito dessa mulher ou desse homem em vida. Isso é muito importante. É o respeito, inclusive, à memória dessas pessoas.
3: E seguiu para a sanção presidencial um projeto que cria um Banco Nacional de Boas Práticas para reunir e divulgar ações, programas e políticas públicas que já apresentaram resultados positivos na prevenção e no enfrentamento da violência contra a mulher.
4: A ideia é identificar e replicar iniciativas que dão certo no combate a esse crime. Repórter Alexandre Campos.
12: O banco conterá dados como nome do programa, ação ou projeto, data de sua vigência e descrição sumária do local, perfil e número de pessoas atendidas, além de órgãos públicos envolvidos em sua implementação. Relatora do projeto na Comissão de Direitos Humanos, a senadora Roberta Accioli, do Republicanos de Roraima, lembrou que o banco, além de valorizar as iniciativas exitosas implementadas no país, vai permitir que essas experiências sejam multiplicadas.
13: Isso facilitará não apenas a consulta e o intercâmbio de informações entre os entes federados, mas também o aproveitamento desses dados pela sociedade e soluções inovadoras possíveis de gerar benefícios concretos para a formulação e o aperfeiçoamento de políticas públicas de combate à violência de gênero.
12: Dados do Atlas da Violência de 2026 indicaram que entre 2014 e 2024, 46.336 mulheres foram assassinadas no Brasil.
4: Com edição de Paula Groba e trabalhos técnicos de Eliseu Caires, o Jornal do Senado fica por aqui. Acompanhe agora as notícias da Câmara dos Deputados. Boa noite.
3: Boa noite e até amanhã.
14: 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Câmara garante atestado para funcionários acompanharem filhos doentes.
15: O plenário estabelece mudanças na estrutura da Advocacia Geral da União.
14: Avança projeto de lei que aumenta a punição para ameaças feitas por Pix.
16: Boa noite. Ranieri Paulino, do Republicanos, destaca iniciativas desenvolvidas na Paraíba para coibir a violência contra a mulher e combater o feminicídio. O deputado acredita que programas de conscientização e acolhimento têm fortalecido a rede de apoio às vítimas.
14: Ranieri Paulino também ressalta a atuação de órgãos públicos na defesa dos direitos das mulheres, além de medidas legislativas voltadas à responsabilização de agressores. Para ele, o enfrentamento à violência exige ações permanentes de prevenção, proteção e mudança Justiça Cultural.
16: Flávio Nogueira, do PT do Piauí, é autor de projeto que aumenta as penalidades para quem utilizar o Pix para fazer ameaças, perseguições e intimidações. A ideia, segundo ele, é ampliar a proteção das vítimas, especialmente mulheres, alvo de violência psicológica.
14: Flávio Nogueira destaca a importância desse sistema de pagamentos como uma inovação tecnológica brasileira, mas alerta para o uso indevido da ferramenta por criminosos que utilizam o campo de descrição das transferências para praticar assédio e ameaças.
16: O projeto que aumenta a pena para ameaças feitas por Pix já foi aprovado na Comissão de Constituição e Justiça. Entenda como funciona com a repórter Paula Bittar.
17: A Comissão de Constituição e Justiça da Câmara aprovou um projeto que aumenta as penas para os crimes de ameaça, de perseguição e de violência psicológica contra a mulher quando cometidos no campo de mensagem do Pix. O Pix é o meio de pagamento eletrônico instantâneo criado pelo Banco Central, que entrou em funcionamento em 2020. O texto estabelece que no crime de ameaça, que tem pena inicial de detenção de 1 a 6 meses ou multa, a penalidade é aumentada de 1/3 até a metade se o crime é cometido por mensagem do Pix. No caso da perseguição, com pena inicial de reclusão de 6 meses a 2 anos e multa, a pena é aumentada da metade se o crime for pela mensagem do Pix. E o aumento também é de metade para crime cometido pela mensagem do Pix no caso de violência psicológica contra a mulher, que tem pena inicial de reclusão de 6 meses a 2 anos e multa se a conduta não constituir crime mais grave. O autor, deputado Flávio Nogueira, do PT do Piauí, disse que apresentou o projeto para coibir uma prática que tem sido cada vez mais comum nos crimes de violência contra mulheres. Segundo ele, em muitos casos, o valor enviado é mínimo, irrisório e serve apenas como um veículo para que a mensagem abusiva alcance a vítima, mesmo diante de medidas protetivas, bloqueios em redes sociais ou tentativas de afastamento. A deputada Érica Cocai, do PT do Distrito Federal, também defendeu o projeto.
18: Esse instrumento Pix, que reafirma a nossa soberania, que reafirma sem dúvida nenhuma a democracia, que reafirma a inclusão, não pode ser um instrumento para propagar, para incentivar ou para efetivar violências contra as mulheres. Violência contra as mulheres é uma luta que é absolutamente estruturante para a construção de uma sociedade mais justa e mais igualitária.
17: O projeto que aumenta as penas nos crimes de ameaça, de perseguição e de violência psicológica contra a mulher quando cometidos no campo de mensagem do Pix ainda depende de análise pelo plenário. Da Rádio Câmara de Brasília, Paula Bittar.
14: Direitos Humanos. Benedita da Silva, do PT do Rio de Janeiro, destaca a aprovação na Comissão de Direitos Humanos de projeto que reconhece a responsabilidade do Estado pela chacina de Acari. Ela lembra que 11 jovens foram sequestrados em julho de 1990, sem que os corpos tenham sido encontrados.
16: Benedita da Silva afirma que a proposta prevê pensão vitalícia aos familiares das vítimas, como reparação moral e simbólica pelo desaparecimento forçado. A legisladora acrescenta que o texto também define a data de 26 de julho, como Dia Nacional das Vítimas de Desaparecimentos Forçados.
14: Justiça. A Câmara aprovou o projeto que altera a estrutura da Advocacia Geral da União. O repórter Marcelo Lascher explica as mudanças.
19: O plenário da Câmara aprovou o projeto que inclui a Procuradoria-Geral Federal e a Procuradoria-Geral do Banco Central entre os órgãos da Advocacia-Geral da União, a AGU. A Procuradoria-Geral Federal é responsável por representar na Justiça as autarquias e fundações públicas federais, como o INSS, o IBAMA e as universidades. Hoje, a direção da AGU é composta pelo Advogado-Geral da União, pelas Procuradorias-Gerais da União e da Fazenda Nacional, pelo Conselho Superior da AGU e pela Corregedoria-Geral da Advocacia da União. O projeto aprovado e enviado pelo governo ao Congresso, altera a lei orgânica da AGU para permitir que as carreiras jurídicas de procurador federal e de procurador do Banco Central também passem a integrar o órgão. O projeto foi criticado em plenário e o deputado Kim Kataguiri, do Missão de São Paulo, diz que a alteração aumenta os poderes do advogado-geral da União e pode comprometer a autonomia de outros órgãos como o Banco Central.
20: O principal argumento sendo utilizado aqui é o seguinte: todos os órgãos que já estão subordinados à Advocacia Geral da União vão continuar subordinados. Eu duvido muito que haveria essa mobilização política em torno dessa matéria se fosse para não mudar nada. E me causa preocupação a possibilidade de diminuir a autonomia das autarquias, a autonomia das agências reguladoras, a autonomia do Banco Central e, ao mesmo tempo, dar superpoderes para que o advogado-geral da União avoque para si causas que não deveriam ser da sua competência.
19: O relator da proposta, o deputado Lafayette de Andrada, do PL Mineiro, negou que a proposta ameace a autonomia de outros órgãos, mas admitiu um erro que, na redação original, permitia que o advogado-geral da União indicasse o procurador da Fazenda Nacional e o procurador-geral do Banco Central sem ouvir o ministro da Fazenda e o presidente do Banco Central, o que foi corrigido no texto final. A proposta aprovada determina que esses cargos são de indicação conjunta do advogado-geral da União com o ministro da Fazenda e o presidente do Banco Central. Para Lafayette de Andrada, o texto apenas incorpora à AGU carreiras que, na prática, já são subordinadas ao advogado-geral da União.
21: Alguns jornalistas, sem ler o projeto, publicaram algumas matérias alarmistas dizendo que esse projeto confere poderes agigantados ao advogado-geral da União, o que não é verdade. O que esse projeto traz, na verdade, é incorporando ao escopo da AGU as carreiras que hoje, na prática, já são comandadas pelo AGU, que são a Procuradoria da Fazenda Nacional e a Procuradoria do Banco Central.
19: O projeto, que inclui a Procuradoria-Geral Federal e a Procuradoria-Geral do Banco Central entre os órgãos da Advocacia-Geral da União, seguiu para análise do Senado. Da Rádio Câmara de Brasília, com informações de Antônio Vital, Marcelo Larcher.
22: Trabalho.
23: Melon Solano, do PT do Piauí, cobra do Senado o andamento da proposta de emenda à Constituição que reduz a jornada de trabalho e acaba com a escala 6x1. Ele lembra que a PEC recém-aprovada na Câmara prevê 2 dias de descanso semanal sem redução salarial.
24: Melon Solano aponta a melhoria na qualidade de vida dos brasileiros como um dos fatores de destaque. Em sua opinião, a aprovação da matéria no Senado vai contribuir para a atualização da CLT, reduzindo o adoecimento e o número de acidentes de trabalho.
23: Já Luiz Lima, do Novo do Rio de Janeiro, celebra a retirada de urgência do projeto do governo que coloca fim à escala 6x1. Segundo ele, executivo e lideranças do legislativo perceberam os impactos negativos da medida, como o encarecimento de serviços básicos, como as tarifas de ônibus.
24: Na avaliação de Luiz Lima, diante de um cenário de inflação, juros altos, endividamento público e alta informalidade, a matéria é irresponsável e, caso prospere, vai prejudicar profissionais que dependem de comissões e gorjetas e diminuir a competitividade internacional do Brasil.
23: Pedro Ayrara, do PP de Minas Gerais, defende a derrubada de veto ao projeto que estabelece regras nacionais para a idade máxima de ingresso nas polícias militares e nos corpos de bombeiros. Ele esclarece que a proposta amplia de 30 para 35 anos o limite de entrada em concursos.
24: Pedro Ayrara defende que a mudança atualiza a legislação diante do aumento da expectativa de vida e das novas exigências de formação para o ingresso nas carreiras militares. O parlamentar pede apoio à análise do veto a ser apreciado em sessão do Congresso Nacional.
23: Aloysio Mendes, do Republicanos, homenageia os 190 anos da Polícia Militar do Maranhão. O deputado exalta a atuação da corporação na proteção da sociedade e na preservação da ordem pública.
24: Aloysio Mendes reconhece o trabalho de homens e mulheres que integram a instituição e cumprem papel fundamental no sistema de segurança do Maranhão. Ele diz que a corporação tem uma trajetória marcada pela dedicação ao serviço público.
22: Economia.
23: Bomgás, do PT do Rio Grande do Sul, registra a participação de membros do Ministério da Fazenda em audiência na Câmara para debater o cenário econômico do país. Segundo o deputado, foram apresentadas na reunião medidas para estimular o crescimento, ampliar o emprego e conter a inflação.
24: Bomgás também defende ações do governo para enfrentar os efeitos de crises internacionais sobre a economia brasileira. O parlamentar cita avanços na reforma tributária e a ampliação da faixa de isenção do imposto de renda como medida voltada à redução da carga tributária.
23: José Nelto, do União de Goiás, cobra a abertura de uma CPMI para apurar possíveis irregularidades envolvendo o Banco Master. O deputado afirma que a comissão é necessária para identificar responsabilidades e dar resposta à população sobre os prejuízos causados.
24: José Nelto sindicato reclama de demora na instalação da CPMI e afirma que a apuração deve alcançar eventuais agentes públicos e privados implicados nas operações financeiras. Ele sustenta que a falta de investigação aumenta a desconfiança da sociedade sobre o caso.
0: Sargento Faur, do PL do Paraná, defende a atuação de integrantes da Operação Lava Jato em processos conduzidos no estado. O deputado contesta críticas feitas por setores da esquerda, afirmando que a Força-Tarefa teve papel relevante no enfrentamento à corrupção no país.
24: Sargento Faur diz que decisões judiciais posteriores contrárias à Lava Jato não apagam a relevância da operação. Na avaliação dele, a oposição deve rebater tentativas de desqualificar as investigações e seus desdobramentos políticos.
22: Agricultura.
1: Sérgio Turra, do PP, defende a aprovação do projeto que prevê mecanismos de securitização e renegociação das dívidas aos produtores rurais. Segundo ele, a medida é necessária para auxiliar agricultores afetados por estiagens e enchentes no Rio Grande do Sul.
24: O parlamentar rebate críticas de que a proposta representaria um desfalque nas contas públicas. De acordo com Sérgio Turra, o projeto cria condições para que os produtores reorganizem suas finanças e mantenham a atividade agropecuária sem prever o perdão das dívidas.
1: Delegado Caveira, do PL, denuncia que o ICMBio tem entrado em fazendas e confiscado gado de produtores no Pará. Ele acusa os governos federal e estadual de apoiarem abusos contra agricultores e alega que os produtores afetados já estão há mais de 50 anos na região.
24: Delegado Caveira cobra ação imediata do Ministério Público contra apreensões em Altamira e pede que o governo do Pará seja investigado por corrupção. Segundo sua análise, a administração estadual tem sido palco de clientelismo para garantir a perpetuação de determinadas famílias no poder.
22: Meio ambiente.
1: Inácio Arruda, do PCdoB, festeja a realização, na data em que se celebra o Dia Internacional do Combate à Desertificação, de um seminário internacional para combater a degradação das terras. Ele sublinha a busca por soluções científicas para o solo do semiárido, especialmente no Ceará.
24: O evento ocorrido na Câmara, segundo Inácio Arruda, reuniu cientistas e a ONU para propor tecnologias que ajudem o pequeno produtor. O deputado esclarece que a meta é usar a pesquisa de órgãos como a Embrapa para salvar a agricultura familiar no Nordeste brasileiro.
22: Turismo.
1: Eduardo Bismarck, do PV do Ceará, comemora a realização em Fortaleza de encontro que está reunindo agentes de turismo de todo o país até o dia 20 de junho. Ele destaca que a programação inclui visita à técnica à Canoa Quebrada, no município de Aracati, para ampliar a divulgação da Rota das Falésias.
24: Eduardo Bismarck também destaca o novo voo da Azul entre Belo Horizonte e Aracati, previsto para operar a partir de outubro. O parlamentar avalia que a ligação aérea deve fortalecer o turismo no litoral leste do Ceará, contribuindo para a geração de negócios na região.
1: Hildo Rocha, do MDB do Maranhão, pede apoio para projeto de sua autoria que visa incluir a temporada de praias do Rio Tocantins no calendário oficial de eventos nacionais para fomentar o turismo e a economia local durante os meses de junho a setembro.
24: De acordo com Hildo Rocha, a oficialização da temporada vai atrair turistas e facilitar o financiamento de atividades culturais e de lazer. O deputado lista as cidades de Imperatriz, Ribeirãozinho, Ribamar, Fiquene, Estreito e Porto Franco como principais polos turísticos maranhenses.
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22: Saúde.
1: A Câmara aprovou proposta que garante atestado para o funcionário acompanhar filhos doentes sem desconto no salário. O repórter Antônio Vital acompanhou a votação.
5: A Câmara dos Deputados aprovou o projeto que permite que pais ou responsáveis por crianças de até 12 anos se afastem do trabalho por até 14 dias por ano sem desconto no salário para acompanhar os filhos em caso de doença. O afastamento, porém, deverá ser justificado com atestado médico que contém informações como o diagnóstico, o registro do médico no Conselho Regional de Medicina e uma declaração expressa da necessidade de acompanhamento pelos responsáveis. O atestado servirá como justificativa para ausência no trabalho somente se for demonstrada incompatibilidade entre o acompanhamento do filho e o exercício da atividade, e se a assistência dos pais for indispensável e não puder ser compensada no emprego. Durante o período de licença, será assegurada a manutenção do emprego e os direitos trabalhistas. O projeto foi apresentado pelo deputado Alencar Santana, do PT de São Paulo, e o texto final foi alterado pela relatora, deputada Denise Pessoa, do PT do Rio Grande do Sul. Ela retirou, por exemplo, a previsão de o INSS arcar com o pagamento dos empregados durante afastamento e limitou em 14 dias por ano o período máximo de afastamento dos pais. O projeto foi criticado pela deputada Adriana Ventura, do Novo de São Paulo, que apontou prejuízo para as pequenas empresas.
6: Isso estimula absenteísmo, é uma agressão, novamente, à negociação direta entre empregadores e empregados. Mas 14 dias, a gente está falando de meio mês, onde libera, pode faltar, leva o filho e não precisa voltar para o trabalho, não é obrigado a compensar, não é obrigado a fazer nada. Então isso é uma vergonha, é um intervencionismo, não dá para ficar jogando tudo nas costas de quem produz.
5: O autor da proposta, o deputado Alencar Santana, disse que o texto final prevê medidas para evitar abusos e fraudes.
7: A deputada Denise aperfeiçoou o texto, garantindo medidas de proteção para evitar que, se porventura uma pessoa queira abusar dessa lei, não possa estar usando desse recurso sem necessidade. A lei visa garantir a proteção e o cuidado à criança e permitir que a responsabilidade que o pai e a mãe têm do cuidado possa ser exercida de maneira plena.
5: O projeto que permite que pais ou responsáveis por crianças de até 12 anos se afastem do trabalho por até 14 dias por ano, sem desconto no salário, para acompanhar os filhos em caso de doença, seguiu para análise do Senado. Da Rádio Câmara de Brasília, Antônio Vital.
22: Desenvolvimento Regional.
24: Marcelo Nilo, do Republicanos da Bahia, classifica como ineficiente a gestão estadual em áreas essenciais como educação, saúde e segurança pública. O congressista alega que o estado apresenta índices alarmantes de violência, além de infraestrutura precária nas rodovias.
8: Marcelo Nilo acusa o executivo local de descumprir obrigações financeiras com prestadores de serviços e artistas contratados. Ele qualifica a administração do estado como a pior da história, apontando problemas também nas políticas de geração de emprego e de proteção às mulheres.
24: Rodrigo Hollenberg, do PSB, critica o governo do Distrito Federal, mencionando uma operação policial contra autoridades do primeiro e segundo escalão da gestão atual. Para ele, os episódios reforçam a suspeita de irregularidades na administração.
8: Rodrigo Hollenberg também defende a instalação de uma CPI para investigar o Banco Master e operações envolvendo o Banco BRB. Ele afirma que a apuração dos fatos é necessária para garantir transparência e esclarecer possíveis responsabilidades.
24: Vavá, do Avante de Minas Gerais, relata preocupações de moradores do Vale do Jequitinhonha sobre a prestação de serviços públicos. O deputado informa que recebeu denúncias relacionadas às condições de estradas vicinais, transporte escolar e limpeza urbana.
8: Vavá cobra atenção dos gestores públicos da região para a aplicação dos recursos municipais e para a qualidade dos serviços oferecidos. Segundo ele, o atendimento às comunidades mais vulneráveis deve ser tratado com responsabilidade e compromisso com o interesse público.
24: Dr. Flávio, do PL do Rio de Janeiro, defende a derrubada do veto presidencial ao projeto que amplia a área reconhecida como semiárido no estado. O deputado argumenta que a proposta beneficiaria produtores rurais fluminenses que enfrentam períodos frequentes de estiagem.
8: De acordo com o Dr. Flávio, o reconhecimento dessa área permite ampliar o acesso a políticas públicas voltadas ao desenvolvimento rural. Para ele, o projeto fortalece a produção agropecuária, gera renda e impulsiona a economia de mais de 20 municípios no interior do Rio de Janeiro.
24: Dr. Frederico, do PL, comemora a aprovação na Comissão de Legislação Participativa de moção de louvor à tratorada de Santa Rita de Caldas, realizada no município do Sul de Minas Gerais. Ele assinala que o evento reúne agricultura familiar, tradição religiosa e valorização das comunidades rurais.
8: Dr. Frederico também registra a presença de representantes da cidade de Coronel Xavier Chaves na Câmara. Ele destaca a produção rural, a cachaça mineira e o queijo artesanal, como expressões da cultura e da economia dos municípios da chamada região do Campo das Vertentes de Minas Gerais.
24: Termina agora o Jornal Câmara dos Deputados, produzido pela Rádio Câmara, com trabalhos técnicos de Everson Urani e apresentação de Márcio Aquilissardi e José Carlos Andrade. Uma ótima noite para você.
8: Boa noite, a Voz do Brasil volta amanhã.
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3: Olá, boa noite, tudo bem por aí? Tá tudo certinho? Está começando mais uma edição do Arquivo Nova Brasil. E sem mais delongas, já vamos chegando com Simone. Começar de novo.
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1: Vamos voltar a pilantrar.
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0: 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Esse é o Arquivo Nova Brasil. Você curtiu Capital Inicial, Olhos Vermelhos.
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0: Lançada em 1983 no álbum Rádio Táxi, Eva é uma versão em português da canção gravada pelo cantor italiano Umberto Tozzi no ano anterior. A música foi adaptada pelo grupo paulistano e manteve referências presentes na letra original, como o fim da aventura humana na Terra e a Arca de Noé. Anos depois, a canção teria voltado às paradas de sucesso ao ser regravada pela banda Eva, tornando-se presença constante no Carnaval de Salvador.
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0: No arquivo Nova Brasil, você curtiu Daquilo Que Eu Sei com Ivan Lins. Continue sintonizado, a gente vai para um breve intervalo e já voltamos.
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1: De volta com o arquivo Nova Brasil. E a tradução exata da paixão em estado bruto é um dos maiores sucessos da nossa música brasileira. Gravada por Maria Bethânia no histórico disco Álibi. Explode Coração é aquele tipo de canção que arrepia na primeira nota.
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0: volta com o Arquivo Nova Brasil. Nós curtimos o Maluco Beleza, Raul Seixas, Metamorfose Ambulante. E agora a gente ouve Resposta ao Tempo com Nana Caymmi.
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0: O segundo bloco fica por aqui, mas continue sintonizado. É um breve intervalo e a gente já volta.
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1: Retornamos com o Arquivo Nova Brasil. Sem mais delongas, tem Tigresa com Caetano Veloso.
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0: No Arquivo Nova Brasil, recordamos com Cleito e Cledir Viva.
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0: Lançada em 1985, Sem Pecado e Sem Juízo, é uma composição de Baby do Brasil e Pepeu Gomes, que deu nome ao álbum da cantora lançado no mesmo ano. A canção ganhou ainda mais um reconhecimento ao fazer parte da trilha sonora da novela Rock Santeiro, exibida pela TV Globo entre os anos de 1985 e 1986.
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0: E esse foi o Arquivo Nova Brasil, que volta amanhã com músicas selecionadas para você curtir em alto e bom som.
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6:03. Bom dia para você que tá aqui na sintonia da Nova Brasil. Hoje é quinta-feira, 18 de junho de 2026. Tudo bem contigo? Por aqui, Cláudia Nakazato. Vamos juntos aqui pela Nova Brasil FM, uma empresa do Grupo Tati de Comunicação. Você pode nos ouvir pelo rádio, pelo aplicativo ou então pelo site novabrasil.com. Nessa próxima hora, como sempre, a gente vai ter a participação dos colunistas do dia, a previsão do tempo, e a gente começa curtindo o som de Maria Rita, Encontros e Despedidas. Bom dia pra você.

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0: Nova Brasil FM, esse foi Zé Ramalho com Avohai.
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2: E se a guerra no Oriente Médio acabasse hoje? Essa pergunta já não é mais hipotética, mas a resposta a ela não é simples. Depois de mais de 100 dias de guerra, o acordo entre Estados Unidos e Irã foi anunciado no último domingo. E é, sem dúvida, uma notícia muito positiva. A negociação prevê um período de cessar-fogo de 60 dias, negociações sobre o programa nuclear iraniano e a reabertura do Estreito de Hormuz, por onde passam quase 20% da produção mundial de petróleo e fertilizantes. O mercado já reagiu positivamente. O petróleo chegou na mínima em quase 3 meses, o que indica que o prêmio de risco diminuiu bastante. Mas atenção, ainda tem uma etapa importante de negociações pela frente. Por isso que a gente pode dizer que a guerra chegou ao fim, mas ainda não acabou. São vários pontos em aberto. Em primeiro lugar, o texto completo do acordo não foi fechado. O que a gente tem é um memorando de entendimento. E por isso não temos clareza sobre o que de fato foi negociado. O Irã ainda precisa retirar as minas do Estreito de Hormuz para garantir que as embarcações carregando commodities possam trafegar em segurança. Além disso, o país tem falado em taxas de navegação, que é uma espécie de pedágio, que ainda vão ser negociadas e podem encarecer os preços finais de insumo para empresas e consumidores. Por fim, o conflito entre Líbano e Israel ainda continua sem solução. Ou seja, o alívio é real, mas as incertezas geopolíticas ainda não saíram totalmente do radar. E mesmo que tudo corra bem a partir de agora, o que é a nossa torcida por aqui, os efeitos econômicos não somem da noite para o dia. Com a reabertura do Estreito de Hormuz, o cenário ainda é de congestionamento e longas filas de embarcação. A normalização logística de insumos deve demorar. Em cerca de um mês, devemos ver a retomada do fluxo, filas diminuindo, reabastecimento na Europa e na Ásia e custos de frete começando a ceder. Entre 2 e 3 meses, a gente deve chegar à previsibilidade logística. E só lá entre 4 e 6 meses é que podemos falar em normalização plena, com rotas reajustadas, fluxo próximo à pré-guerra e o prêmio de risco eliminado. O anúncio do fim da guerra é bem-vindo, mas a economia real ainda precisa de tempo. Ou seja, mesmo que a guerra acabe hoje, ela deve seguir no noticiário ainda por alguns meses.

0: Nova Brasil FM, esse foi o Skank, balada do amor inabalável.
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0: São 6:19, Maria Clara Sasaki vem chegando com as informações do tempo para esta quinta-feira.
2: Olá para você que nos acompanha nesta manhã de quinta-feira, que promete ser mais um dia com a presença do sol em boa parte do Brasil. No litoral do Nordeste tem aquela chuvinha passageira típica desta época do ano, sem transtornos. A temperatura sobe e chega até 29 graus em Maceió e também em Salvador, e faz até 30 no Recife e em Fortaleza. Entre o Centro-Oeste e o Sudeste, o destaque é a baixa umidade relativa do ar no período da tarde. Em Brasília, máxima de 27 graus, a mesma temperatura de Vitória e sem expectativa de chuva. No Rio de Janeiro, variação de nebulosidade, máximas entre 24 e 25 graus. Agora na capital paulista, a sensação ainda é de frio, a máxima fica em torno de 20 graus à tarde e volta a esfriar entre a noite e a madrugada. Maria Clara Sasaki, da Tempo Ok, meteorologia para Nova Brasil.
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0: Brasil e o Barão Vermelho, meus bons amigos.
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2: O assunto hoje é vitamina D, o seu consumo, o seu excesso, a epidemia de uso de vitamina D que estamos assistindo aqui no Brasil e os seus eventuais riscos de intoxicação por doses elevadas. Importante considerar que a vitamina D é essencial para o nosso organismo, especialmente na absorção de cálcio pelo intestino, na mobilização desse cálcio para os ossos, para fortalecimento nas crianças e adolescentes, o crescimento, e evitando osteopenia, evitando outros problemas de saúde no futuro, além de fazer parte do nosso sistema imunológico, das defesas, dos nossos músculos, inclusive o cardíaco. A ingestão oral pelos alimentos, especialmente as carnes, as proteínas e gorduras que concentram a maior parte animais, que concentram a maior dosagens de vitamina D, quase sempre são insuficientes para promover uma ingesta necessária para o nosso metabolismo. Daí a importância da ativação dessa vitamina D pelos raios solares, que aumenta a exposição ao sol, aumenta a função, a funcionalidade da vitamina D. É claro que esse sol tomado fora dos períodos de maior intensidade dos raios UVB, entre 10 e 15, para evitar o câncer de pele, mas esses raios solares estimulam também a vitamina D e cumprem um papel importantíssimo. Embora a gente saiba que muitas regiões do planeta, mesmo em algumas épocas do ano de menos sol e com as mudanças climáticas, com a poluição, muitas vezes esse sol também é com dificuldade, a gente consegue elevar os níveis de vitamina D na população. Daí recorre-se ao uso de suplementação para situações onde os níveis estão baixos, em geral abaixo de 20, que é o considerado o nível mínimo para uma boa metabolismo, para uma boa homeostase da vitamina no nosso corpo. Evitar sempre a automedicação, porque muitas vezes essas doses precisam ser dadas de forma correta, para os indivíduos corretos, por tempo e, obviamente, com monitoramento desses resultados. Alguns grupos especiais, crianças pequenas, idosos, gestantes, precisam, necessitam de vitamina D suplementada. Mas muitos de nós adultos não precisamos. E esse uso excessivo, muitas vezes escondido em polivitamínicos, em proteínas de academia, podem trazer riscos para a nossa saúde. O excesso de vitamina D muitas vezes leva a cálculos, pedra nos rins, problemas outros renais e de visão que podem ser prevenidos com ajuste, ou melhor, evitando o excesso de ingesta de uma vitamina D que pode ser desnecessária. Cuidado e sempre acompanhamento médico e, no caso, com nutricionista também.
0: Esse foi o Dr. Renato Kifuri e a coluna Vida e Saúde. Agora são 6h26. Daqui a pouco, depois do intervalo, tem Jornal Nova Brasil.
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9: Muito bom dia para você que acompanha o jornalismo Nova Brasil. Daqui a pouquinho, o Jornal Nova Brasil Salvador, a partir das 7:30. Eu sou Stephanie Swerdick e já te convido a ficar comigo até as 8 horas com as principais notícias da capital baiana e da Bahia. E você começar o seu dia bem atualizado. A gente vai falar da previsão do tempo, que indica a virada no clima em Salvador e aumento das chances de chuva nos próximos dias. Também a aprovação pelo Senado da transferência simbólica da sede do governo federal para Salvador no 2 de julho. E na coluna Fale Mais Sobre Isso, a psicóloga Laís Vilas Boas fala sobre a importância dos momentos de pausa. Espero você daqui a pouquinho. Até já!

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3: Olá, ouvintes Nova Brasil, uma excelente quinta-feira. Nesse momento, a paralela tem movimentação intensa de veículos no sentido centro. Já em direção ao subúrbio, a movimentação é moderada a intensa. Por enquanto, quem vem para a capital pela Estrada do Coco, no trecho do Cajeitinga, tem movimentação intensa, mas não deve mudar o seu trajeto. De Simões Filho, para acessar Salvador, a melhor opção do trajeto é seguir pela paralela. 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

0: Banco Central reduz taxa de juros de 14,5% para 14,25% ao ano e sinaliza que novas quedas vão depender de indicadores econômicos no Brasil e do cenário internacional.
1: Lula diz para Donald Trump não se meter nas eleições do Brasil depois de o presidente americano divulgar informação errada sobre a família Bolsonaro.
0: Jornal revela que presidente da Câmara, Hugo Mota, pediu a Daniel Vorcaro o empréstimo para a empresa da cunhada dele.
1: Acordo preliminar de paz prevê fim de todas as sanções dos Estados Unidos contra o Irã, pedágio em Hormuz e plano de reconstrução de US$ 300 bilhões em favor do país dos ayatolás.
0: Na Copa do Mundo, Portugal de Cristiano Ronaldo empata em 1-1 com a República Democrática do Congo. Harry Kane marca duas vezes e a Inglaterra bate a Croácia por 4-2.
1: Gana e Panamá ficam no 1-1 e a Colômbia estreia com vitória, 3-1 sobre o Uzbequistão.

0: 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A gente está aí na sintonia do seu radinho. 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Deixa lá também a sua curtida na nossa transmissão. Estamos transmitindo ao vivo no nosso canal no YouTube com imagens, Jornalismo Nova Brasil. 6:33, tem muita notícia pela frente e a gente começa o Jornal Nova Brasil de hoje com o Momento Mude um Hábito.
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0: No Momento Mude um Hábito, a gente hoje fala sobre a saúde da mulher em todas as fases da vida e para isso a gente recebe o ginecologista e obstetra Carlos Youssef. Obrigado por nos atender. Quando a gente fala em saúde da mulher ao longo da vida, que fatores a gente precisa considerar principalmente?
2: Um dos fatores mais importantes da mulher é a sua evolução, principalmente no aspecto emocional, evidentemente, mental e hormonal. Isso é um dos mistérios mais importantes que eu considero hoje na mulher, incluindo a puberdade, né, a adolescência, a menarca e a menopausa.
0: Existem temas que são assim mais relevantes, que os médicos ficam mais de olho, que são muito particulares na saúde feminina, e além desses que o senhor tratou?
2: Existem, são as doenças inflamatórias, né, pélvicas, tipo endometriose. Isso é super importante. A saúde mental da mulher é fundamental, porque ela se altera no decorrer da vida em relação também aos seus aspectos hormonais, que interferem bastante no seu convívio social, porque a mulher mudou muito no aspecto dela em relação ao trabalho. Hoje a mulher trabalha mais, tem os cuidados com a mulher, né, pelo fato de ela sair da vida do lar cotidiana dela, mudou. Né, o fato de ela engravidar mais tarde também mudou os aspectos que você tem que considerar tudo isso. Quais as atitudes que você vai tomar em relação a cada uma delas.
0: E o que os médicos costumam, e o senhor costuma também, falar, receitar para as mulheres, o que é uma vida saudável, quais são os hábitos saudáveis que elas devem ter?
2: Normalmente, a gente procura isso com as mulheres, além da nutrição, da dieta, fundamental, combater a obesidade sempre. A obesidade é um dos fatores que contrapõem até a fertilidade da mulher. O outro, são exercícios físicos, evidentemente uma boa alimentação.
0: Hoje já se fala muito mais, mas que antes parecia um tabu, é a questão da menopausa. O que as mulheres devem ir fazendo ao longo da vida para se preparar para a menopausa?
2: O tratamento hoje da menopausa, ela envolve muitos aspectos. E a parte hormonal é fundamental. E tem muitas pacientes que, infelizmente, não podem tomar, fazer reposição hormonal por uma série de problemas. Né? Às vezes, doenças subclínicas na família, hipertensão arterial, às vezes, de uma forma acentuada. Né? Tudo isso, você precisa ter o cuidado de se prevenir, de levar um climatério, pelo menos até em torno dessa faixa do fim da quinta década de vida, e a partir daí você incrementar mais para não perder massa muscular, para não ficar sarcopênica, exercícios físicos, uma boa dieta com bastante proteína, né, uma reposição hormonal adequada, né, e eu sempre volto a insistir, o importante é o convívio, você precisa ter esse convívio social, se manter o convívio social, não se isolar.
0: Olha, a gente agradece muito o Dr. Carlos Youssef, que conversou com a gente sobre a saúde da mulher nesse Momento Mude um Hábito.
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4: Essencial. Agora 6:37, vamos mergulhar de cabeça por outros assuntos, né? Além da saúde, o que mais importa para você nessa quinta-feira? Vamos falar do noticiário econômico aqui agora. O Comitê de Política Monetária do Banco Central reduziu a taxa básica de juros da economia em 0,25 ponto percentual. Caiu de 14,5 para 14,25 ao ano. Essa foi a

0: Terceira queda consecutiva da Selic. A decisão foi tomada em um cenário marcado por incertezas. O Banco Central destacou os efeitos dos conflitos no Oriente Médio, que pressionaram os preços dos combustíveis, dos alimentos, além de aumentarem a volatilidade dos mercados internacionais. No comunicado, o Copom afirmou que o ambiente exige cautela, especialmente para países emergentes.
1: No cenário doméstico, o Banco Central observou a aceleração da atividade econômica no primeiro trimestre e um mercado de trabalho resiliente. Ao mesmo tempo, as expectativas de inflação seguem acima da meta. O Copom também afirmou que continua acompanhando os efeitos da política fiscal sobre a inflação e os mercados financeiros e indicou que novas reduções dos juros dependerão da evolução dos indicadores econômicos e da trajetória da inflação. Já o Banco Central americano, o Fed, manteve pela quarta vez seguida a taxa de juros lá nos Estados Unidos na faixa de 3,5% a 3,75% ao ano. Essa foi a primeira reunião do Fed com a presidência de Kevin Warsh, que assumiu o cargo no mês passado. A nossa colunista de economia, Marcela Kawauchi, comentou a super quarta de ontem.
2: Bom dia. Tivemos nessa quarta-feira a decisão de política monetária no Brasil e nos Estados Unidos. A coincidência de datas é a chamada super quarta. Por lá, o Banco Central, pela primeira vez sobre a batuta de Kevin Warsh, decidiu pela manutenção dos juros. Há muita incerteza em relação à guerra e o choque de commodities já colocou pressão sobre os preços do consumidor nos Estados Unidos. O Banco Central, portanto, decidiu ser prudente. Por aqui, houve uma queda na taxa de juros, de 14,5% para 14,25%. Aqui também houve prudência. O Banco Central, antes da guerra, tinha como expectativa uma queda de 50 pontos base. O ritmo menor de corte de juros acontece também por conta da incerteza em relação à guerra. E as indicações são de que ambos os bancos centrais vão ficar fortemente dependentes de dados. Ou seja, o anúncio do fim da guerra, no domingo passado, se tiver de fato avanços concretos, pode dar espaço para juros menores daqui para frente, não só no Brasil, como também nos Estados Unidos.
0: Bom, e ainda no noticiário econômico, o ministro da Fazenda, Dario Durigan, disse ontem que o governo vai enviar para o Congresso Nacional, até o fim de agosto, o primeiro orçamento com superávit em 10 anos. Vamos ouvir um trechinho do que ele disse.
3: Então nós vamos entregar um orçamento para o ano que vem com superávit fiscal pela primeira vez em uma década. E aqui reconhecendo que o país precisa de uma trajetória fiscal melhor. O trabalho foi feito com a minha condução de maneira muito transparente. Eu tenho muito orgulho, mas o trabalho não termina aqui. Nós certamente vamos precisar seguir fazendo um trabalho fiscal sério, por isso a preocupação com as pautas agora.
0: Bom, consultado pelo jornalismo da Nova Brasil, o Ministério da Fazenda disse que já são consideradas aí nessa conta para superávit as deduções previstas na legislação, estimadas em 65 bilhões de reais para o ano que vem. Em abril, o governo enviou para o Congresso Nacional o projeto de lei de diretrizes orçamentárias, o PLDO, com meta de superávit primário de 0,5% do PIB para o ano que vem. Falta enviar agora a lei orçamentária anual, a LOA, e o prazo para que o governo faça isso é o dia 31 de agosto. A declaração de Dario Durigan foi em uma audiência conjunta de várias comissões lá da Câmara dos Deputados.
1: O ministro da Fazenda também defendeu um acordo negociado para as dívidas dos agricultores. Na semana passada, o Senado aprovou o chamado Refis do Agro, um projeto de lei que autoriza o governo federal a usar parte dos recursos do Fundo Social do Pré-Sal e de outras fontes para viabilizar a renegociação das dívidas do setor do agronegócio. Esse projeto voltou para a Câmara dos Deputados porque os senadores modificaram o texto. Esse projeto é um daqueles considerados como pautas bombas que estão lá no Congresso porque afetam diretamente as contas públicas.
0: Bom, 6:42 agora, vamos seguir girando, falando de outros assuntos, Stephanie, agora mais políticos. Oi, sim.
1: Antes temos também uma outra decisão lá da Câmara dos Deputados, que aprovou uma medida provisória que perdoa multas aplicadas a caminhoneiros durante as manifestações de 2022. Esse perdão foi incluído no texto pelo relator, o deputado Zé Trovão, do PL de Santa Catarina. As penalidades foram aplicadas após bloqueios em rodovias, depois do resultado das eleições presidenciais. Você lembra, né? Isso foi depois das eleições de 2022, uma série de bloqueios promovidos por caminhoneiros em rodovias. Pelo texto aprovado ontem, o benefício vale para transportadores de carga, empresas e motoristas, inclusive nos casos em que a cobrança já está em andamento. Portanto, uma anistia a multas aí aplicadas a quem bloqueou estradas nas manifestações de 2022. Essa mesma proposta também cria regras mais duras para quem descumprir o piso mínimo do frete e torna obrigatório o registro das operações de transporte por meio de um código específico. Agora, o texto segue para análise do Senado. Se os senadores aprovarem a versão modificada pelos deputados, a medida ainda precisa de sanção do presidente Lula.
0: 6:43, vamos girar agora com a nossa reportagem.
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0: Vamos lá, com o auxílio dos nossos repórteres, agora passear pelo país para continuar te contando tudo o que importa para você nessa quinta-feira. A gente começa o nosso passeio lá por São Paulo. Olha essa informação, apesar de passarem horas, né, muitas horas por dia conectados ali com o celular, com o tablet nas mãos, quase 4 em cada 10 estudantes do ensino médio nunca tinham ouvido falar, sequer conheciam a palavra cibersegurança. De São José dos Campos, a repórter Dani Rivas tem mais informações.
5: Quase 40% dos estudantes que participaram dos testes do jogo educativo Enigma, desenvolvido por alunos da USP de Ribeirão Preto, afirmaram nunca ter ouvido falar em cibersegurança. O dado chamou a atenção dos pesquisadores porque esses jovens passam boa parte do dia conectados às redes sociais, aplicativos de mensagens e também plataformas digitais. E para ajudar a mudar essa realidade, os estudantes criaram um jogo que ensina conceitos básicos de segurança digital de forma prática e interativa. No Enigma, o participante assume o papel de estagiário de uma empresa e precisa identificar mensagens falsas, links suspeitos e também tentativas de golpe durante uma semana de trabalho simulada. E entre os temas abordados estão fraudes bancárias, lojas virtuais falsas, aplicativos infectados, roubo de dados pessoais e golpes que utilizam endereços eletrônicos muito parecidos com os originais, para poder enganar as vítimas. O projeto foi testado com mais de 50 alunos do ensino médio. E os resultados mostraram que a maioria dos participantes conseguiu aprender a identificar links falsos, a reconhecer arquivos suspeitos e entender a importância de manter aplicativos e sistemas atualizados. A equipe agora trabalha nos ajustes finais e pretende disponibilizar gratuitamente a versão definitiva do jogo para os navegadores, celulares Android e também os iPhones. De São José dos Campos, Dani Rivas.
1: A gente segue girando a reportagem da Nova Brasil. Antes, uma informação aqui de momento. A Polícia Federal deflagrou agora cedinho a nona fase da Operação Compliance Zero. A Compliance Zero é aquela que investiga o caso do Banco Master. A nova etapa apura possível participação de agente público em irregularidades envolvendo instituições do Sistema Financeiro Nacional. Ao todo, são cumpridos 18 mandados de busca e apreensão na Bahia, em São Paulo e no Distrito Federal. O Supremo Tribunal Federal também autorizou medidas cautelares contra os investigados, entre elas a proibição de contato, a suspensão de passaporte e o uso de tornozeleira eletrônica. A gente volta já já com outras informações sobre essa nova fase da Operação Compliance Zero. Agora vamos a Ribeirão Preto. O Junho Lilás é o mês de conscientização sobre a importância do teste do pezinho. E o Éder Martins tem as informações.
6: Ribeirão Preto chega ao Junho Lilás com um resultado que chama a atenção. Quase 95% dos recém-nascidos fizeram o teste do pezinho em 2025, isso de acordo com a Secretaria Municipal de Saúde. Número acima da meta de 93% estabelecida para o acompanhamento do exame e também da média nacional, que atinge cerca de 82% dos recém-nascidos. O teste é considerado uma das principais ferramentas de diagnóstico precoce na infância e hoje consegue identificar mais de 50 doenças antes mesmo do aparecimento dos primeiros sintomas, como explica Lilian Pimenta, enfermeira e responsável técnico pelo programa.
7: Esse resultado é fruto de 30 anos de trabalho do programa Floresce uma Vida, que garante que todos os bebês saem da maternidade pública com cadastro na rede municipal de saúde, com teste do pezinho agendado e as primeiras consultas marcadas na unidade básica de saúde de referência. Esse acompanhamento desde os primeiros dias de vida do bebê é o que faz a diferença, não só para a criança, mas para a saúde do município a longo prazo. Uma população bem cuidada desde o nascimento faz muita diferença. Uma população mais saudável, com menos doenças evitáveis e maior qualidade de vida ao longo da vida toda.
6: De Ribeirão Preto, Éder Martins.
0: 6:48, quanta coisa cabe aqui no nosso noticiário, né? Falamos de saúde, trouxemos notícias econômicas para você, agora vamos falar também de mudanças climáticas por aqui. Lá de Recife, o Mário Neto vai chegando ao vivo para conversar aqui conosco, porque olha só, tem a formação de um El Niño, que está previsto para o segundo semestre com uma intensidade ainda mais forte que o habitual e deve trazer impactos para o Brasil, especialmente para a região Nordeste, e aí aquele período de estiagem, né, Mário Neto, que a gente já sabe que costuma ser complicado para os reservatórios de água em todo o país, mas especialmente aí no Nordeste, vai causar muita preocupação. O sinal amarelo já foi aceso por aí. Muito bom dia para você.
8: Mauro, a todos que estão nos acompanhando, esse fenômeno, ele já está confirmado, né? Vem sendo acompanhado por especialistas de todo o país, inclusive aí com a possibilidade de termos um super El Niño este ano. E aqui em Pernambuco, onde parte do território está inserida no semiárido nordestino e apresenta aquelas áreas vulneráveis à desertificação, esse fenômeno tende a agravar essas condições que já existem. Existem há décadas, há séculos, enfim. E a situação já é preocupante porque pesquisas estão indicando que cerca de 13% do total do semiárido nordestino já se encontra num processo avançado de desertificação, quer dizer, quase em estágio de deserto. E os efeitos do El Niño nesse 2026 já começam a ser percebidos por aqui a partir do próximo mês de julho, no início do segundo semestre, mas devem se intensificar entre o período de outubro desse ano a maio de 2027. É exatamente nesse período que se concentra, pelo menos teoricamente, boa parte das chuvas na região Nordeste. Essa redução das chuvas que vai acontecer certamente deve afetar também diretamente os reservatórios, a questão do abastecimento de água e a produção agrícola da região. Portanto, essa situação está exigindo o monitoramento preventivo contínuo por parte dos gestores federais, gestores estaduais, gestores municipais, e a gente sabe que não há como fugir do problema. Agora, há como possibilitar uma convivência mais pacífica possível com diminuição dos impactos negativos esperados. Então a gente vai acompanhar que atitudes esses gestores de várias esferas estão tomando preventivamente, porque a gente sabe que o El Niño agora em 2026 e 2027 vai vir mais pesado. É preciso que essas providências sejam tomadas antes que o problema piore. É com você, Stephanie Mauro.
0: Como seria bom, né, se a gente conseguisse realmente se antecipar a esses problemas. Não é, infelizmente, o que a gente vê. Mário Neto, ao vivo, conversando conosco direto de Recife, muito obrigada pela sua participação.
8: A gente é que agradece.
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1: 6:51. Antes de eu chamar aqui o Camilo Mota, deixa eu fazer uma correção, porque a gente informou errado o placar de Gana e Panamá. Gana venceu o Panamá por 1-0. Foi um alerta do nosso ouvinte aqui, que mandou pelo nosso WhatsApp ou foi pelo YouTube? Legal, o pessoal que tá participando pelo nosso canal Jornalismo Nova Brasil, nos avisando aqui. Os nossos ouvintes são super espertos, estão antenados em tudo. Obrigado pela informação. A gente pede desculpa pelo erro, portanto, corrigida aí a informação. Gana 1-0, resultado de ontem na Copa do Mundo. Camilo Mota, tudo bem? Bom dia.
9: Tudo ótimo, Mauro.
1: Vamos lá, vamos falar do assunto de todos os dias. Dessa vez, o acordo entre Estados Unidos e Irã foi assinado. Vários pontos desse acordo já tinham vazado, aí decidiram até antecipar a assinatura.
9: É isso mesmo, Mauro. Ótimo dia para você, Stephanie, você que acompanha aqui o Jornal Nova Brasil. Teve aí, né, um novo passo importante nesse conflito entre Estados Unidos, Israel e Irã, que ganhou um novo capítulo ontem à noite. O presidente Donald Trump assinou uma cópia física desse acordo no Palácio de Versalhes, na França, durante a cúpula do G7. O presidente francês Emmanuel Macron publicou o vídeo que mostra aí Trump, inclusive para você que está acompanhando no YouTube, assinando esse texto. E aí ao lado, né, o presidente francês, isso num evento, numa cerimônia durante o G7. Em seguida, o documento foi enviado a Teherã e também assinado pelo presidente iraniano Massoud Pezeshkian. A previsão era que o texto fosse assinado amanhã na Suíça, mas ambos os países disseram que não é mais preciso, apesar de o evento ainda estar mantido. Esse plano tem 14 pontos, prevê o fim permanente dos ataques, outro ponto garante a extensão do cessar-fogo ao Líbano e demais áreas do conflito no Oriente Médio, mas não fica claro se envolve Gaza. Também a reabertura do Estreito de Hormuz, sob fiscalização do Irã, e a negociação de um acordo definitivo em até 2 meses. Além disso, o Irã se compromete a não desenvolver armas nucleares sob supervisão internacional e, em troca, os Estados Unidos vão flexibilizar sanções, liberar ativos iranianos congelados e permitir a retomada das exportações de petróleo, além de um fundo de reconstrução de até 300 bilhões de dólares e a garantia de navegação comercial pelo Estreito de Hormuz. Mas aí fica claro, aliás, não fica claro sobre a participação de Israel, que ainda não se comprometeu oficialmente com a retirada do sul do Líbano e continua realizando operações militares na região aí nos últimos dias. Mas passo importante, texto assinado fisicamente pelos dois países, Mauro e Stephanie.
1: É isso, agora já tem algumas informações de primeiros navios ali já conseguindo passar pelo Estreito de Hormuz, mas depende também de uma série de operações feitas pelo Irã para tirar minas que foram colocadas por ali, né? E a navegação ser realizada de fato em segurança pelo local. Isso ainda leva tempo, sem contar toda a infraestrutura que foi destruída em ataques, tanto dos Estados Unidos, quanto do Irã, quanto de Israel. Tudo isso leva tempo até que a situação se normalize. Tem mais um ponto: muitos países consumiram parte das suas reservas de petróleo, que precisam ser recompostas também, precisam ser repostas. Então, isso também faz com que o preço do petróleo se mantenha num patamar um pouco mais alto durante um determinado tempo. Quer dizer, tem muita coisa ainda. Essa guerra maluca acabou desorganizando completamente a economia mundial. E você percebe, Camilo, que um dos pontos da negociação foi reabrir o Estreito de Hormuz, né? Que não estava fechado antes da guerra. Quer dizer, é uma guerra que provoca uma série de complicações na economia mundial que não existiam. E claramente, o Irã sai mais fortalecido, porque nem Estados Unidos, nem Israel conseguiram tirar o regime dos ayatolás do poder do Irã. Ao mesmo tempo, o Irã ganhando aí margem para negociar o seu programa nuclear, para negociar Estreito de Hormuz, para negociar desbloqueio de ativos iranianos que estavam bloqueados bloqueados no sistema financeiro internacional. Enfim, foi isso que Trump e Netanyahu conseguiram com essa guerra.
9: Rapidíssimo também, porque a própria oposição, aliás, os aliados de Donald Trump no país, né, os republicanos, estão criticando justamente pela concessão demais que ele fez ao Irã dentro do país.
1: Inclusive Barack Obama, que já havia firmado um acordo com o Irã lá atrás, no seu governo, e que está falando, o acordo já estava firmado, já estava lá. Esse de agora é muito mais fraco do que o que foi firmado anteriormente. Enfim, seguimos acompanhando. Obrigado, Camilo.
9: Por nada, e ótima a notícia aí, pelo menos. Em Inglaterra também não teve nenhum incidente, inclusive ganhou, então parece que o mundo está voltando aos eixos aí nesse momento.
1: Mais ou menos. Portugal e Espanha, acho que a Península Ibérica não está muito de acordo, não. Vamos lá, 6h57, você segue muito bem informado, muito bem informada aqui no Jornalismo da Nova Brasil.
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18: Muito bom dia para você que acompanha o Jornalismo Nova Brasil. Daqui a pouquinho, o Jornal Nova Brasil Salvador, a partir das 7h30. Eu sou Stephanie Swerdick e já te convido a ficar comigo até as 8h, com as principais notícias da capital baiana e da Bahia. E você começar o seu dia bem atualizado. A gente vai falar da previsão do tempo, que indica a virada no clima em Salvador e aumento das chances de chuva nos próximos dias. Também a aprovação pelo Senado da transferência simbólica da sede do governo federal para Salvador no 2 de julho. E na coluna Fale Mais Sobre Isso, a psicóloga Laís Vilas Boas fala sobre a importância dos momentos de pausa. Espero você daqui a pouquinho. Até já. Música.

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10: Ouvinte Nova Brasil, nesse momento quem sai do Vale das Pedrinhas e tem como destino a Paralela vai encontrar a movimentação intensa de veículos na ACM Iguatemi. Apesar desse cenário, você não deve desviar o seu caminho permanecendo nesse trajeto. 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
11: Estamos de volta, minha gente. A gente começa às 6:30 da manhã, 7:30 te fazendo companhia aqui com tudo que importa no Brasil, no mundo. Tem muita notícia por aqui. Aliás, dia quente hoje, nessa quinta-feira, com nona fase da Operação Compliance Zero em andamento neste momento. Foi o que divulgou a Polícia Federal. Já já a gente vai detalhar tudo isso pra você. Já já tem Diego Amorim também pra gente comentar esse assunto por aqui. Mas agora, 7:02, estamos ao vivo aqui pra toda a nossa rede em São Paulo, Campinas, Ribeirão Preto, Araçatuba, São José dos Campos, Mococa, Brasília, Recife, Salvador, João Pessoa, na região da Mantiqueira, no sul de Minas, no Rio de Janeiro, pela Nova Paradiso. A gente tá aí no rádio, a gente tá na internet, a gente tá no nosso aplicativo, no canal do YouTube com áudio, vídeo, imagens aqui dos bastidores, nossos ouvintes / telespectadores participando e participando muito. E agora é hora da gente falar de esporte. Vamos falar de Copa do Mundo.
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11: Weber Lima tá chegando aqui pra gente comentar tudo. Weber Lima, nada de Cristiano Ronaldo. Quem esperava um brilho dele depois de Messi, né? Porque é isso, é a última Copa, muito provavelmente, a última Copa dos dois. Messi tem um dia de hat-trick, Cristiano Ronaldo ontem apagadíssimo, né?
12: Ei, Stephanie, bom dia ao Mauro, bom dia ao ouvinte da Nova Brasil. É que são posições diferentes, né? O Cristiano Ronaldo jogando muito dentro da área agora. E também o posicionamento dos adversários e até a performance do goleiro da Argélia acabou dando uma... Não tô tirando o mérito do Messi, longe disso, mas o time da Argélia quis jogar de igual para igual com a Argentina. Aí dançou, né? Jogou com muito espaço. E a Argentina com muita qualidade, deram espaço demais pro Messi. E aí a coisa andou. Mas ontem o Cristiano Ronaldo não conseguia tocar na bola, né? O time da República do Congo jogava com 5 atletas, outra linha de 3, mais 2. Todo mundo dentro da área praticamente, ali ou à frente da área. E aí o Cristiano Ronaldo não joga como meia, né? Ele joga mais na frente. Tinham sempre dois caras colados nele. Então ficou muito difícil e num dia que o time não foi bem, viu? Bruno Fernandes mal, Bernardo Silva, os laterais não acionaram, não foram tão bem também, não apareceram muito para abrir mais esse time no Congo e a coisa desandou mesmo, porque Portugal começou bem, foi o segundo gol mais rápido da Copa do Mundo, mas depois parou, né? Sentou no resultado, como dizem, né? Esperou fazer o segundo daqui a pouco, tocava muito a bola, posse de bola alta de Portugal e aí acabou levando o gol numa bola parada. Então, são coisas diferentes. É lógico que o Messi tem, lógico, o mérito dele, mas são posições diferentes e o Cristiano Ronaldo realmente teve dificuldades. Ontem à noite no grupo de Portugal, Stephanie, tivemos o Uzbequistão e Colômbia. Aí o que o Uzbequistão fez? Tentou jogar em alguns momentos de igual para a Colômbia. A verdade é que fez uma retranca forte também. Aí a Colômbia, numa das jogadas de enfiada, dá espaço para o Muniz entrar sozinho na cara do goleiro. E esse é o detalhe, né? Quando o time se retranca muito, você não tem possibilidade disso acontecer. Né? E o Uzbequistão, em algum momento do jogo, saiu. Quando saiu, tomou o gol da Colômbia. Depois, surpreendentemente, conseguiu um empate. Mas aí a Colômbia jogou bola, Luiz Dias, uma noite inspirada. Chegou aos dois gols, né? Um gol dele, depois o Campaz no final. E a Colômbia venceu por 3-1, inclusive lidera o grupo. Lembrando que na última rodada, Colômbia e Portugal devem decidir esse primeiro lugar do grupo, que muda muito a tabela, né? Porque se Portugal ficar em primeiro, Stephanie, vai ficar no caminho da Argentina e do Brasil também. Se Portugal ficar em segundo, vai para o outro lado da chave, tendo que enfrentar ou Espanha ou França, pelo menos na projeção que todos fizeram, né? Portugal, Argentina e Brasil ficariam como líderes dos seus grupos e se enfrentariam de um lado da chave, inclusive também a Inglaterra ficaria no caminho do Brasil nas quartas de final. Falando na Inglaterra,
13: o Weber, Deus me livre de enfrentar essa Inglaterra, que vai ser campeã, vocês vão ver, tô falando, vai ser campeã.
12: Mauro, a Inglaterra é sempre assim, não ganha nada.
13: Vai ser, você vai nada, ver, Mauro. Tá chegando a hora.
12: Não ganha nada. É toda a Copa, essa mesma história da Inglaterra, mas chega na hora do vamos ver, a coisa desanda. Mas é o seguinte...
11: Olha, de cá eu tô do lado da treta, tá? Vocês dois aí, um vai ser campeão, outro não é nada, é aquele cavalo paraguaio. Eu tô aqui do lado, tô só com a pipoca acompanhando a conversa.
12: E a Inglaterra ontem jogou muito bem mesmo, Mauro, 4-2, inclusive o Hugo Botelho, nosso narrador, um dos nossos narradores, né, durante o programa, escreveu lá pra gente: não é melhor o Brasil arrumar uma bagunça na sexta-feira e ser eliminado, que se pega a Inglaterra. Porque se pega a Inglaterra jogando, a velocidade do jogo é outro, né? A gente olha o Brasil jogando e olhando o English Team atuando ontem, realmente é um mundo diferente, né? Completamente diferente. E eles trocam as peças, né, Mauro? Mas parece que não trocou, né? Parece que continuou no alto nível, né? E a Inglaterra ontem atropelou a Croácia 4-2 e Gana venceu o Panamá por 1-0. A Inglaterra deve, com tranquilidade, Mauro, ser o líder, ficar na liderança do Grupo L. Portanto, esses os jogos de ontem, né? E hoje começa a segunda rodada. A segunda rodada da fase de grupos da Copa do Mundo. No Grupo A, a 13h, horário de Brasília, em Atlanta, tem a República Tcheca, ou Tchequia, e África do Sul. E nos Estados Unidos, às 22h, México e Coreia. Os dois lideram o grupo com 3 pontos. A Coreia realmente surpreendeu com a virada na primeira rodada. O México venceu até com certa tranquilidade a África do Sul, portanto, um jogo interessante. Pelo grupo B, hoje também, em Los Angeles, os times do grupo B, que todos têm 1 ponto. Tivemos 2 empates na primeira rodada. A Suíça pega a Bósnia em Los Angeles, às 4, e às 7h em Vancouver. O Canadá recebe o Catar, portanto, esses os jogos de hoje, Mauro. E amanhã tem a seleção brasileira.
13: Isso.
12: Fala, Mauro.
13: Vamos deixar para amanhã, a gente analisa direitinho Brasil e Haiti. Ontem não tivemos grandes novidades aí em treinamento da seleção, o Ancelotti fez um treino fechado, inclusive. Amanhã a gente analisa tudo sobre Brasil e Haiti. Combinado?
12: Legal. Combinado, lembrando que ontem o Neymar treinou em 2 períodos, acelerando o seu retorno, que deve acontecer no mapa. Eu tô acreditando num pedacinho do jogo da Escócia, Mauro, mas vamos aguardar. Um abraço, Mauro e Stephanie, até às 5h30 no Nova Brasil em Campo. Tchau.
13: Obrigado, Weber. 7h09, a gente segue em frente com o Jornal Nova Brasil, agora falando de eleições.
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13: presidente Lula declarou ontem que, abre aspas, nunca fui esquerdista, fecha aspas. A fala foi captada por microfones enquanto Lula tinha uma conversa informal com a presidente do Fundo Monetário Internacional, Cristalina Georgieva, antes de uma reunião de líderes do G7 na França. Lula afirmou que o mundo não é de esquerda, mas do caminho do meio. Disse ainda que foi um dirigente sindical e citou a boa relação com os sindicatos da Alemanha, da Itália e da Espanha. Na conversa, o presidente também lembrou que em 1980 chegou a ser tratado como anticomunista depois de não viajar para um congresso na então União Soviética. Antes disso, Lula havia elogiado o sistema brasileiro de urnas eletrônicas e defendido que o modelo poderia servir de referência para outros países.
11: O que mais Lula disse, dessa vez sabendo, né, que estava, dizendo que estava falando ali com os microfones da imprensa. Ainda no G7, o presidente Lula ontem reagiu a uma declaração que havia sido dada pouco antes por Donald Trump, o presidente dos Estados Unidos. Trump disse na coletiva de imprensa dele, aparentemente confuso ou mal informado ali, né, a gente ficou na dúvida por que ele disse isso. Mas olha o que disse Donald Trump, que o Brasil havia prendido Bolsonaro Júnior por ter adotado um, entre aspas, posicionamento no Texas. Ele estava ali, obviamente, se referindo ao ex-deputado federal, Eduardo Bolsonaro. Na verdade, Eduardo Bolsonaro não foi preso. A gente trouxe essa informação aqui para você essa semana. Ele foi condenado pela primeira turma do Supremo Tribunal Federal por coação no processo, no curso do processo. E ele está lá morando no Texas, nos Estados Unidos. Essa parte é verdade. Trump disse ainda que Eduardo estava indo bem nas pesquisas e que no Brasil, nas eleições, eles, dizendo, né, Donald Trump, eles jogam duro. Atualmente, porém, o plano de Eduardo é ser suplente de senador. O nome dele não foi sequer testado nas principais pesquisas. Quem é candidato à presidência da República é Flávio Bolsonaro, outro filho do ex-presidente Jair Bolsonaro. Em declarações... Diga aí.
13: Só, desculpa, mas assim, olha o nível de informação que tem o presidente da maior potência econômica e militar do mundo sobre o Brasil. Ele já recebeu o Eduardo na Casa Branca, ele já recebeu o Flávio na Casa Branca e não sabe quem é quem? Não sabe quem que é o candidato? E aí alguém sussurra no ouvido dele, será? Fala assim, olha, o Bolsonaro Júnior foi preso, hein? E ele sai repetindo isso pro mundo inteiro. Esse é o nível de informação que Donald Trump tem sobre o Brasil. É esse cara que está decidindo coisas sobre o Brasil, que está impondo sanções e tarifas sobre o Brasil, inclusive tarifas que têm como base questões políticas, porque quando ele aplicou aquela tarifa lá atrás, ele exigia que o Jair Bolsonaro não fosse julgado pelo Supremo Tribunal Federal. Esse é o nível de informação que Trump tem?
11: Foi esse o nível de pressão, quase de ameaça, né, que foi feito nesse caso aí, Mauro. E o que chama muito a atenção também é a desinformação, né? Porque muita gente gosta de dizer, olha, não acredito no que você vê na imprensa, acusa a imprensa de falar uma coisa quando a verdade dos fatos não é bem aquela. Donald Trump disse que ele foi preso ou achou que ele teria sido preso. A impressão que dá é isso, que alguém sussurrou no ouvido dele, Bolsonaro Júnior foi preso. É. Não tem ninguém preso, nenhum dos ex-presidentes, um dos filhos do ex-presidente Jair Bolsonaro está preso. O que aconteceu foi que Eduardo Bolsonaro foi condenado, mas ele está morando lá no Texas e a gente está falando de Eduardo Bolsonaro, não de Flávio Bolsonaro, esse sim que é pré-candidato à presidência da República. Olha o nível de confusão que faz Donald Trump. Bom, tudo isso aconteceu, Trump disse o que disse mais uma vez, né, sem ser punido, sem ser corrigido publicamente pelas bobagens que falou besteira, mas aí Lula foi questionado logo na sequência, enquanto estava lá na reunião do G7, foi questionado por membros da imprensa e ele reagiu a essas falas de Donald Trump. Agora a gente abre o microfone para Lula.
15: Então, se tem alguém que tem que aprender com as eleições civilizadas no Brasil, é o meu amigo Trump. Eu, na próxima vez, eu vou levar a urna eletrônica para mostrar para ele como é que ela funciona. Para mim, ele pode continuar gostando do Bolsonaro, do pai, do filho, do neto, não tem nenhum problema. É um problema dele. Afinal de contas, gosto não se discute. Agora, não se meta nas eleições do Brasil, porque as eleições do Brasil é um problema do Brasil. Como as eleições americanas, é um problema deles, não é um problema meu.
11: Aí a resposta do presidente Lula sobre essa desinformação do presidente norte-americano Donald Trump.
13: 7h14, a gente segue no noticiário político. Está acontecendo hoje uma nova fase da Operação Compliance Zero, que investiga a nona fase, a operação que investiga o escândalo do Banco Master. E ontem surgiu uma informação relacionada ao caso Master e que implica o presidente da Câmara dos Deputados. Hugo Mota teria pedido a Daniel Vorcaro, o dono do Banco Master, a liberação de um empréstimo do Master para uma empresa da cunhada dele. O valor do empréstimo seria de pelo menos 22 milhões de reais. A informação foi publicada pelo jornal O Estado de São Paulo, com base em diálogos encontrados pela Polícia Federal no celular do banqueiro. A empresa pertence a Bianca Medeiros, irmã da mulher de Hugo Mota. O diálogo sobre o empréstimo ocorreu antes de Hugo Mota assumir a presidência da Câmara. O dinheiro foi usado para a compra de um terreno em João Pessoa, na Paraíba, onde deve ser construído um novo bairro. Questionado pelo jornal, pelo Estado de São Paulo, Hugo Mota, o presidente da Câmara, disse que o empréstimo é legal, mas se recusou a responder se atuou para liberação do crédito.
16: A gente tem uma apuração que o senhor pediu ao Vorcaro pelo WhatsApp que liberasse esse empréstimo para a empresa da sua cunhada. O senhor confia nessa conversa?
17: Deixa eu te dizer, Murilo, o empréstimo é legal.
16: Mas o senhor...
17: O empréstimo é legal, feito por uma empresa que tem lá, o patrimônio está lá, pode ser averiguado. Tem laudo de avaliação que o terreno, inclusive, vale muitas vezes mais do que foi contratado. E ele tinha uma instituição que estava operando dentro das regras e leis do país.
16: O senhor chegou a pedir a ele?
17: Então, está dentro da legalidade.
16: Sim, mas o senhor chegou a pedir a ele que liberasse o empréstimo?
17: Murilo, empréstimo tem critério para ser liberado.
16: Sim, mas...
17: E a instituição dele estava legal.
16: Sim, mas...
17: Você não vai conseguir arrancar de mim uma declaração que eu pedi, que eu não pedi. Se você tem a apuração, você divulga a apuração. Eu não vou confirmar a informação, eu não tenho a obrigação de confirmar isso. Só para registrar, Murilo, o empréstimo está sendo pago pela empresa, tá? Não tem coisa errada nisso.
11: Então, o Hugo Mota respondendo aí ao jornalista sobre esse empréstimo. As mensagens, essas mensagens de Hugo Mota com Daniel Vorcaro são analisadas junto com outras citações feitas a ele que foram já encontradas nos inúmeros celulares de Daniel Vorcaro, né? Entre elas está o pagamento de despesas de uma viagem do deputado a Lisboa. Essa viagem aconteceu no ano de 2024. Agora os investigadores avaliam se há indícios de crime, se a relação entre Mota e Vorcaro precisa ser aprofundada dentro da Operação Compliance Zero. Operação, que vamos lembrar para vocês mais uma vez, está neste momento com a sua nona fase em andamento. Ontem tivemos aí a divulgação de mais áudios, de mais relações de Daniel Vorcaro com membros do Parlamento Brasileiro e agora nona fase da Operação Compliance Zero em andamento em vários estados brasileiros. Vou até lembrar aqui quais são os estados: Bahia, São Paulo e Distrito Federal. Estão sendo cumpridas algumas medidas cautelares de prisão, né, diversas da prisão, como por proibição de contato entre os investigados, suspensão de passaportes e monitoração eletrônica desses investigados. Agora são 7h18. Vamos girar mais uma vez com a nossa reportagem aqui na Nova Brasil.
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11: Tem um outro assunto sobre o qual a gente se debruçou bastante ontem, que foi aquela arma apreendida, né? A arma que seria do ex-presidente Jair Bolsonaro. A defesa de Jair Bolsonaro apresentou para o Supremo Tribunal Federal explicações sobre essa pistola que está registrada no nome do ex-presidente, que foi apreendida durante uma blitz da Polícia Militar num bairro daqui de Brasília. Os advogados confirmaram que Bolsonaro pediu a ajuda de um militar para que levasse essa arma para um conserto. A resposta foi enviada depois de uma cobrança feita pelo ministro Alexandre de Moraes. A Stephanie Ferreira, direto aqui da Capital Federal, tem mais informações sobre esse assunto. O fato é que Alexandre de Moraes não foi avisado previamente sobre a existência e sobre o caminho que tomaria essa arma, né, Stephanie?
18: Pois é, Stephanie, muito bom dia para você, para Mauro, nosso ouvinte da Nova Brasil. A defesa, ela reconheceu, né, ao Supremo que houve esse pedido aí de ajuda a um militar para consertar essa arma e, segundo os advogados, a essa arma, a própria equipe de segurança teria deixado a pistola sem funcionar, isso sem o conhecimento de Bolsonaro, por motivos para tentar ali evitar riscos por causa do uso de medicamentos psiquiátricos pelo ex-presidente. E daí veio essa tentativa de reparo, né? Bolsonaro teria manuseado a arma, percebido que ela não funcionava corretamente e pedido a ajuda a um militar que atuava na segurança. Os advogados também informaram Stephanie ao STF que Bolsonaro não estava em situação irregular, argumentando que a condenação não determinou a entrega de armas nem o cancelamento de registros. A defesa informou também que o ex-presidente não tem interesse na restituição da pistola enquanto permanecer aí em prisão domiciliar, já tentando manter os panos quentes, né, para não ter, que a gente sabe que o prazo já está para terminar, né? Moraes precisa aí reavaliar essa prisão domiciliar do ex-presidente. Essa pistola, uma Glock 9mm, foi encontrada na segunda-feira em um carro durante uma blitz da Polícia Militar em Taguatinga, aqui no Distrito Federal. O veículo era dirigido pelo militar Estácio Leite da Silva Filho, ligado ao Gabinete de Segurança Institucional e cedido à Casa Civil. A arma tinha registro no nome de Bolsonaro, mas foi apreendida porque a documentação não estava no carro. Agora o caso segue sendo investigado pela Polícia Civil do Distrito Federal e o STF também ainda não se manifestou sobre a resposta da defesa. Stephanie.
11: A ver o que diz Alexandre de Moraes agora sobre essas explicações que foram dadas. Agora 7h21, vamos continuar falando de política agora com a ajuda dele, que olha para os bastidores, que traz análise. Vem para cá, Diego Amorim.
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11: Diego Amorim já está conosco, muito bom dia para você. É claro que queremos falar de nona fase da Operação Compliance Zero, mas você também está de olho no que acontece nas pré-candidaturas por aqui. Tem movimento na área, tem gente jogando nesse campo aí. Diego, muito bom dia.
19: Com certeza. Bom dia, Stephanie Alves. Bom dia a toda a audiência da Nova Brasil espalhada por esse país. Brasília hoje vai ser agitada com foco nessa nova fase da Operação Compliance Zero, que tem como um dos alvos o senador do PT da Bahia, Jacques Wagner, muito próximo do presidente Lula, líder do governo Lula no Senado, candidato na Bahia nesse ano de 2026. Não é bem uma surpresa, Jacques Wagner ser alvo de uma operação envolvendo as investigações do escândalo do Mater. Já surgiram inúmeras notícias que esbarram no senador petista nas últimas semanas. Ele nega qualquer irregularidade e em algum momento isso iria acontecer. É claro que isso vai ser fortemente explorado pela campanha, sobretudo do Flávio Bolsonaro, que vai tentar caminhar por aquela tese de que o escândalo do Mater não é algo que se restringe a um ou a outro campo político, e isso sim, gostem ou não, é a mais pura verdade. O escândalo do Banco Master está completamente espalhado por Brasília. Dito isso, Stephanie Alves, eu também queria trazer hoje a informação para o nosso ouvinte da Nova Brasil de que há um movimento entre Ronaldo Caiado, pré-candidato do PSD, e Renan Santos, pré-candidato do partido Missão. Os dois admitiram aí nas últimas horas que vão se encontrar para conversar e estudar uma possível aliança. Mas é aquela história, nenhum dos dois admite qualquer possibilidade de ser vice na chapa do outro. Os dois querem conversar, mas os dois querem ser aquilo que a gente chama na política de cabeça de chapa, ou seja, candidato a presidente da República. Por que que esse movimento é interessante? Porque os dois aparecem ali em algumas pesquisas praticamente empatados no terceiro lugar, com alguma coisa entre 3%, 4%, às vezes 5% das intenções de voto. Então, somando o eleitorado desses dois, se a conta em tese for essa, a gente chega ali a algo entre 6%, 7%, 8%, talvez 9%, procurando ali alguma coisa perto dos 2 dígitos % de intenção de voto. Esse movimento pode dar uma assustada no Flávio Bolsonaro, embora todo mundo Brasília, 11 em cada 10 pessoas acreditam, brincadeira minha, 11 em cada 10 pessoas, mas todo mundo em Brasília acredita que o Flávio Bolsonaro parte já com 25% das intenções de voto. Em qualquer cenário, aconteça o que acontecer, Flávio Bolsonaro teria ali uma coisa certa de 25% das intenções de voto, então é difícil chegar no Flávio nesse momento da pré-campanha. E esse movimento, para concluir, também isola um pouco, ainda mais, o candidato do Partido Novo, Romeu Zema, que tem tido minimamente, para dizer, alguma dificuldade dentro do seu partido de lidar com os rumores ali de uma ala mais bolsonarista do Partido Novo, que queria que ele se apoiasse, se aliasse, se suportasse por completo na figura do Flávio Bolsonaro, e outro pedaço do partido que quer que ele faça esse voo solo, dando verdadeiramente uma banana pro bolsonarismo, mas é algo que acaba afetando a imagem do Romeu Zema. Stephanie.
13: É isso, Diego, obrigado por hoje, seguimos aqui acompanhando todos os dobramentos da Compliance Zero e, claro, todas as movimentações dos pré-candidatos. Obrigado, Diego, boa quinta para você.
19: Até amanhã, boa quinta, Mauro, Stephanie, ouvinte, e coragem.
13: Coragem. E por falar em pré-candidaturas, daqui a pouquinho aqui no noticiário local de São Paulo, a gente tem uma entrevista com a ex-ministra do Planejamento, ex-senadora Simone Tebet, que é pré-candidata ao Senado por São Paulo. Stephanie, obrigado por hoje.
11: Valeu, Mauro. Amanhã tem mais.
13: Bom dia para você, um ótimo dia para você que nos acompanhou até aqui. Você fica com o noticiário da sua região. O Jornal Nova Brasil, edição São Paulo, volta amanhã a partir das 6:30. Uma ótima quinta-feira para você. Tchau, tchau.
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0: Bom dia para você, ouvinte Nova Brasil. A BR está congestionada no sentido interior do estado, desde o Retiro até Pôr do Seco. Para ir do centro de Salvador para Paripe, pegue a Avenida Suburbana, que está com pista livre. 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Lucas Barbosa, Nova Brasil, Salvador, 104.7.
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11: Agora, 7:30 em ponto. Muito bom dia para você que está conosco na sintonia da Nova Brasil. Hoje, quinta-feira, dia 18 de junho, e vamos juntos aqui no Jornal Nova Brasil Salvador até às 8 horas. Eu sou Stephanie Swerdick e fico com você, trazendo aqui as principais notícias e informações de Salvador e da Bahia para você ficar bem informado e tudo que acontece na nossa região. Aproveito para te lembrar que você nos acompanha aí do outro lado do seu rádio. Você que está pegando estrada, já ouviu nosso boletim de trânsito, antecipou sua ida para o São João. A gente vai falar também sobre os festejos juninos e a movimentação de saída da capital baiana nesta quinta-feira. Você pode nos acompanhar também com a internet. Leva a Nova Brasil com você através do nosso site, aplicativo ou ainda no YouTube com a nossa transmissão ao vivo. Por lá você nos acompanha com imagens. 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Já vamos aos destaques desta quinta-feira. Previsão do tempo indica a virada do clima em Salvador e aumento das chances de chuvas nos próximos dias. Operação São João terá drones para monitorar infrações de motoristas nas estradas da Bahia. A duplicação da estrada do Derba será inaugurada nesta quinta-feira. Senado aprova a transferência simbólica da sede do governo federal para Salvador no 2 de julho. Câmara Municipal aprova aporte de 80 milhões de reais para o transporte público de Salvador. Na coluna Fale Mais Sobre Isso, a psicóloga Laís Vilas Boas fala hoje sobre a importância dos momentos de pausa, principalmente para os criativos.
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de estabilidade, muito calor. A previsão aponta aí a elevação também da probabilidade de chuvas, que pode chegar a 90% nessa virada de quinta para sexta-feira, principalmente, né, no período da tarde para a noite. A gente pode acompanhar aí maior intensidade das chuvas chegando aqui na capital baiana. Os ventos permanecem moderados a intensos, podendo passar aí de 20 km por hora. E nesta quinta-feira, as temperaturas aqui na capital baiana variam entre a mínima de 21, a máxima de 28 graus. E esse cenário instável permanece para os próximos dias. A previsão aponta que as chances de chuva continuam na sexta, no sábado e no domingo, variando entre 80 e 90% aqui na capital baiana. E as temperaturas, né, ficam aí na casa de 20 graus a mínima e no máximo 29 graus, podendo chegar aí no domingo nessa máxima. Então a gente já fica de olho na possibilidade de aumento das chuvas. Tem uma frente fria que já se aproxima aqui do nosso litoral da capital baiana, chegou ali pelo sul da Bahia ontem, e a expectativa é de que no final desta quinta, na virada para sexta-feira, chegue aqui a capital baiana, mudando um pouquinho esse cenário do clima aqui na cidade. Segue para as informações do nosso noticiário, principalmente, né, já acompanhando novidades para esta quinta-feira. A gente tem aí já a expectativa da inauguração da duplicação da BA-528, conhecida como Estrada do Derba. Essa inauguração está marcada para as 15 horas. O trecho entregue vai ali de Águas Claras até a passagem inferior de acesso ao Hospital do Subúrbio. Faz parte do conjunto de intervenções ligadas ao VLT de Salvador e região metropolitana. Essa obra integra o pacote de mobilidade urbana que acompanha a implantação aí do novo modal na capital, e ocorre um dia após a inauguração da estação calçada, a primeira do novo sistema. Segundo o governo do estado, as intervenções buscam melhorar a ligação entre a Cidade Baixa, o subúrbio e a região de Águas Claras. A duplicação deve ampliar a capacidade de tráfego e reduzir o tempo de deslocamento na região. O governador Jerônimo Rodrigues afirmou que a via tem importância estratégica também para o transporte de cargas que seguem do interior até o Porto de Salvador. E como a gente mencionou, foi entregue ontem a histórica estação calçada, né? Será o primeiro espaço ferroviário de Salvador e a primeira unidade concluída do VLT aqui da capital baiana e região metropolitana. A requalificação da estação recebeu investimento de cerca de 13 milhões de reais. As obras incluíram recuperação de aproximadamente 7 mil metros quadrados, com restauração de áreas de circulação, instalação de novas esquadrias, piso, plataformas de embarque e desembarque totalmente revitalizadas, além das catracas de acesso, paisagismo e iluminação cênica, inclusive naquele prédio, né, que tem aí um histórico importante aqui na cidade de Salvador. A estação calçada faz parte aí do lote 1 do VLT, que faz aí o trecho entre a calçada e a Ilha de São João, e já está em torno de 64% de execução desse trecho 1. A gente segue acompanhando. Hoje tem a inauguração também da duplicação da estrada do Derba, que faz aí essa conexão com o VLT e faz parte desse pacote de intervenções de mobilidade aqui na capital baiana. Assunto que a gente segue acompanhando é ali o leilão do antigo centro de convenções da Bahia, ali no bairro do Estiepe. O governo marcou um novo certame após o fracasso da primeira tentativa, sem receber propostas, né? Nesse primeiro momento, o antigo centro de convenções agora terá um novo leilão marcado pelo governo do estado, já com publicação no Diário Oficial, e essa disputa será realizada no dia 20 de julho às 10 horas.
dias no espaço Crescer da Secretaria de Trabalho, Emprego, Renda e Esporte, lá no Centro Administrativo. Os interessados podem apresentar propostas entre os dias 25 de junho e 20 de julho, de forma presencial e também eletrônica, por meio do site da Jus Leilão. O primeiro leilão do imóvel, né, ali do antigo Centro de Convenções, que fica no bairro do Estiep, ocorreu em 26 de março, avaliado em torno aí de 141 milhões.

Passo não recebeu nenhuma proposta de compra. Esse terreno possui aí mais de 180 metros quadrados e chegou a ter bloqueios judiciais superiores a 49 milhões relacionados a processos trabalhistas movidos contra a extinta Bahia Tursa. Isso já segue, mas a gente tem aí essa nova possibilidade de leiloar o antigo centro de convenções, que está desativado há quase 10 anos, e a gente vai acompanhar aí em julho como é que vai correr todo esse processo.

0: Agora são 7:38 em Salvador e a gente traz também informações, porque já estávamos na expectativa a respeito aí da aprovação pelo Senado da nossa sede do governo federal ser transferida aqui para Salvador no 2 de julho. Isso foi aprovado pelo Senado Federal, falta agora apenas a sanção do presidente da República e vai passar a valer a cada 2 de julho, quando simbolicamente, né, a sede do governo federal será transferida aqui para a capital baiana. O 2 de julho, que representa aí, né, um marco importante para a independência do Brasil. Então, a gente tem aí essa aprovação pelo Senado, né, reforçando a imagem simbólica de Salvador como papel importante no 2 de julho para a independência do Brasil.
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0: Outro assunto que estávamos de olho é a respeito dos projetos que estavam em tramitação na Câmara Municipal. Falamos ontem aqui desse assunto e os vereadores aprovaram nesta quarta-feira o projeto de lei que autoriza a Prefeitura a conceder o valor de R$80 milhões ao sistema de transporte público da capital. A proposta foi aprovada em regime de urgência, recebeu votos contrários da bancada de oposição e, do total previsto, R$75 milhões serão destinados ao sistema convencional de ônibus e outros 5 milhões ao transporte complementar. Na justificativa enviada ao Legislativo, o prefeito Bruno Reis afirmou que o repasse é necessário para cobrir os possíveis déficits do sistema e garantir a continuidade do serviço. Durante a votação em plenário, a vereadora Aladice Souza criticou a falta de debate sobre a proposta e afirmou que o Conselho Municipal de Transporte não foi acionado. A parlamentar afirmou ainda que a ausência de discussão com a sociedade e com o Conselho compromete a transparência do processo de decisão sobre o transporte público. Como a gente falou, esse texto entrou na pauta em regime de urgência, rapidamente foi votado pelos vereadores e, como a gente acompanhou aí, recebeu votos contrários da oposição, mas passou. Então aí teremos esses 80 milhões, né, aplicados no sistema de transporte público aqui da capital baiana. Daqui a pouquinho a gente vai falar sobre os festejos juninos aqui na Bahia, principalmente como você vai aproveitar o nosso São João, mas importante já falar a respeito de algumas operações que acontecem, principalmente, né, em relação aos fogos de artifício clandestinos. Há uma semana do início oficial do São João na Bahia, a Polícia Civil intensificou a fiscalização sobre a venda dos fogos e apreendeu mais de uma tonelada de produtos armazenados de forma irregular na região metropolitana de Salvador. Essa ação faz parte de uma nova etapa da chamada Operação em Chamas, realizada ontem, quarta-feira, e coordenada aí pela fiscalização de produtos controlados. Essa operação teve como foco as feiras e também pontos de comercialização aqui em Salvador e também em Camaçari e Lauro de Freitas. Segundo a corporação, o objetivo é combater a venda e também o armazenamento em desacordo com a legislação e reduzir o risco de acidentes durante os festejos juninos. A maior apreensão ocorreu em Lauro de Freitas, onde os policiais localizaram um galpão clandestino utilizado como centro de distribuição de fogos para feiras da região. No local foram encontrados mais de uma tonelada de artefatos de pirotecnia armazenados sem autorização e sem medidas adequadas de segurança. Já em Camaçari, as equipes recolheram cerca de 20 mil unidades que seriam comercializadas ilegalmente e interditaram um ponto de venda que funcionava sem licença. Aqui na capital baiana, os agentes vistoriaram barracas e feiras autorizadas para verificar a procedência dos produtos e identificar materiais proibidos sem a certificação. Essa operação vai seguir e a gente já vinha acompanhando, inclusive já tinham sido apreendidas mais de 300 mil unidades no interior do estado, e a Polícia Civil segue de olho, principalmente realizando a operação em chamas para coibir aí os fogos de artifício clandestinos. Agora são 7h43 e a gente vai falar, claro, sobre o nosso São João da Bahia.

0: aí, quando o mês de junho chega, a Bahia se transforma em um verdadeiro espetáculo de cores, sons e tradições juninas. O São João é uma das festas populares mais aguardadas do estado e reúne aí milhares de pessoas em celebrações que misturam cultura, religiosidade e muita alegria. Ao som do forró, do xote, do baião, cidades e comunidades baianas se enfeitam com bandeirolas, fogueiras e comidas típicas, preservando costumes que atravessam gerações. E mais do que uma festa, o São João da Bahia é uma expressão de identidade nordestina, marcada pelo acolhimento, pela diversidade cultural e também pela valorização das raízes do povo baiano. Esse ano não é diferente, a gente tem São João em diversas regiões da nossa Bahia, inclusive aí com festejos relacionados a diversos municípios que têm aí o apoio, inclusive do governo do estado, para realizar os festejos juninos. E a gente, claro, traz aí toda essa tradição do nosso São João da Bahia. Muitas cidades, né, procuradas, inclusive, por sua tradição no São João. E a gente tem aí diversos nomes fazendo parte dessa programação, né? O São João promovido pelo governo do estado aqui na capital baiana e também no interior. Nomes como Alceu Valença, Geraldo Azevedo, tradições juninas, né, que trazem aí também Dorival Dantas, Mestrinho, Fala Mansa, Limão com Mel, uma série de atrações que já fazem aí sucesso no nosso São João e vão ser atrações aí nesse ano de 2026, além dos tradicionais circuitos do Pelourinho, do Largo do Carmo e do Santo Antônio Além do Carmo, aqui em Salvador. A programação alcança também bairros da cidade de Salvador, né, distribuindo aí os festejos juninos por Paripe, Periperi, Liberdade, Nordeste de Amaralina e Itapuã, levando também grandes atrações para mais perto do público e da população soteropolitana. A proposta é fazer com que os baianos possam participar da festa perto de casa, reduzindo deslocamentos e ampliando aí a circulação de renda também nos seus próprios territórios. A SUFOTU, Superintendência de Fomento ao Turismo, realiza o São João da Bahia, que foi lançado, né, já desde o finalzinho ali do mês de maio, já fomentando esse clima junino aqui na Bahia. E os festejos vão chegar a mais de 280 municípios nos 27 territórios de identidade da Bahia durante as celebrações, já começando com Santo Antônio, passando por São João e vai até o São Pedro.
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0: E o clima junino já está tomando conta. Antes de iniciar o nosso Jornal Nova Brasil Salvador, já tivemos aí o boletim de trânsito mostrando aí grande movimentação, principalmente na BR-324. Muita gente já deixa a capital baiana para curtir o São João no interior do estado e a gente já está de olho nas operações especiais. Falamos ontem aqui da rodoviária, do sistema Ferribolt, que já começaram a operar, né, de forma especial para atender a demanda desse período. A Polícia Rodoviária Federal também inicia a Operação São João, vai utilizar drones para reforçar a fiscalização nas rodovias baianas durante todo o período junino e pela primeira vez os equipamentos serão empregados no monitoramento do trânsito para identificar as infrações cometidas pelos motoristas e motociclistas. A medida faz parte de toda a Operação São João da PRF, né, iniciada desde o início de junho, inclusive, e vai seguir até julho em todo o estado. A gente sabe que os nossos festejos começam, né, em algumas áreas do estado, muitas vezes antes do próprio, né, período ali de 23, 24 de junho. E o foco principal aí da operação da Polícia Rodoviária Federal será, claro, a BR-324, que é o principal corredor aí, ponto de saída de Salvador, ligando a capital baiana a diversas regiões do interior da Bahia. Com as imagens captadas pelos drones, os agentes da PRF vão poder identificar em tempo real condutas irregulares similares, como o uso de celular ao volante, falta de cinto de segurança, o tráfego pelo acostamento e também motociclistas que conduzem aí sem capacete. Todas as infrações flagradas pelos equipamentos podem resultar em multas que variam de R$ 195 a mais de R$ 1.400, além da perda, claro, dos pontos na CNH. Usar o telefone ao celular, por exemplo, enquanto dirige, é considerada uma infração gravíssima e a multa é de R$ 293, só trazendo um exemplo para você aí já ficar atento, respeitar as regras de trânsito, consciência, faz aquela revisão no veículo, pega a estrada com calma. A gente sabe, principalmente, que vai ter um aumento do fluxo de veículos, já há, inclusive, um olhar, né, especial da Polícia Rodoviária Federal para o dia, né, em que há expectativa de maior movimentação nas estradas, né, para esse ano. A expectativa é de maior fluxo na sexta-feira, dia 19, e também no sábado, dia 20, né, principalmente nesse movimento de saída da capital baiana para os festejos juninos e no retorno também, principalmente nos dias 24 e 25 de junho, quando muitos retornam aqui a Salvador após curtir o São João no interior da Bahia, em diversas partes, e claro, a BR-324 é o principal eixo também de retorno aqui para a cidade. Agora são 7:50. Esse é o Jornal Nova Brasil Salvador. Eu sou Stephanie Suerdic. Fico com você até as 8 horas, trazendo as principais informações para você se atualizar conosco. Mas agora a gente vai para nossa coluna Fale Mais Sobre Isso. Hoje a psicóloga Laís Vilas Boas fala sobre os criativos e principalmente a importância dos momentos de pausa.
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0: Bom dia, Laís.
3: Olá, ouvintes da Nova Brasil FM. Aqui quem fala é Laís Vilas Boas. No tema da coluna Fale Mais Sobre Isso dessa semana, quero dividir uma reflexão com vocês. Como a vida dos criativos pode nos inspirar? Para o início da conversa, quem eu estou chamando de criativos? São músicos, escritores, artistas plásticos, cineastas, roteiristas, célebres ou pessoas à nossa volta. Eu devo ser campeã de indicações de uma série da Netflix chamada Por Trás Daquele Som. Cada episódio dessa série, como o próprio título sugere, conta a história de como uma música icônica, original e absolutamente genial foi escrita, seus contextos de composição e produção. E os exemplos estariam longe de parar por aí. Cazuza, Elton John, Bob Dylan, Ray Charles, Wilson Simonal, Gal Costa. O cinema está repleto de filmes que fazem essa casadinha fascinante de transformar a vida e obras de grandes músicos em filmes. Mas, para além dos interesses pessoais, os filmes, livros e arte também me acompanham quando isso faz sentido na sala de aula e até mesmo no consultório. Cinema, literatura, escrita. O que os criativos têm em comum? De onde vêm as suas ideias inspiradoras, inovadoras? Como Caetano Veloso compôs aquela música? Como Lina Bobardi pensou seus projetos? Como Arnaldo Antunes escreveu seus poemas? Acho que já é bastante notório, do ponto de vista científico e até mesmo da nossa percepção e experiências, o quanto o contato com a arte pode ser terapêutico, transformador. Mas quero propor a vocês, ouvintes, uma reflexão a mais. O quanto prestar atenção nos processos criativos dessas produções e de pessoas tão geniais também pode nos fornecer uma série de lições sobre como lidar com a vida. Escutei uma certa feita do psicólogo Alexandre Coimbra Amaral que a criatividade pode ser um antídoto para a ansiedade. E com isso, questiono, ouvintes. Faz quanto tempo que vocês não exercem a sua criatividade? Em meio a rotinas exaustivas e sobrecarregadas, os mecanismos da nossa cultura e sociedade em geral favorecem e vão nos levando para formas passivas de lidar com a vida, com as nossas dores, com as adversidades e até mesmo com o sofrimento. Recorremos a remédios, a rolar o feed indefinidamente, a acusarmos uns aos outros. Todas essas formas passivas de lidar com a vida e também com as nossas dores. O famoso estudo da Universidade de Liverpool de 2013 demonstrou que a leitura de poesia e literatura foi capaz de maiores estímulos e benefícios aos leitores quando comparados aos livros de autoajuda. A poesia não é só uma questão de estilo. A descrição profunda de experiências acrescenta elementos emocionais e biográficos ao conhecimento cognitivo que já possuímos nas nossas lembranças, explica o professor Philip David, que apresentou o estudo. O que essa pesquisa parece sugerir, afinal, é que poesia e literatura nos fornecem palavras, sentidos, repertório. E esses parecem ser elementos muito melhores para nos ajudar a lidar com o nosso sofrimento e com o sofrimento do outro. Ou seja, essas leituras expandem o nosso mundo interno, a capacidade de ler as nossas emoções e experiências, assim como a capacidade de ler as experiências do outro. Assim, caros ouvintes, exercitar a nossa criatividade em processos como leitura, escrita, artes, já tem diversas provas científicas de benefícios. Mas prestar atenção aos processos de criação também pode ser uma via bastante interessante. Como transformar um luto em uma pintura, uma desilusão amorosa numa canção, uma história de amor em um filme. Vamos prestar atenção e falar mais sobre isso? Se essa coluna fez sentido para você e você quer me sugerir outras pautas, me escreva no @psi.laizelasboas. Estarei lá esperando vocês e um abraço e até semana que vem.
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0: Aí, vamos falar mais sobre isso mesmo, porque de fato, às vezes, a gente vai, né, se atropela na rotina e quando vê, o lado criativo já tá indo embora, não tem tempo para de fato, né, maturar as coisas. Então, por que não, né, os momentos de pausa para nos fazer olhar com mais atenção para determinadas questões, para o que a gente quer buscar? Então, ótima reflexão de Laís aí para a gente ter na nossa coluna Fale Mais Sobre Isso desta quinta-feira. E ela volta em julho trazendo mais episódios para vocês. Olha, um pacote de obras na região de Itapuã, né, foi autorizado pela Prefeitura de Salvador e prevê investimentos na região de quase 20 milhões de reais. Essas intervenções vão incluir a segunda etapa de requalificação da Avenida Dorival Caymmi, também a reforma do Mercado Municipal e da Feirinha de Itapuã, além do recapeamento de vias do entorno do equipamento. As ordens de serviço já foram assinadas pelo prefeito Bruno Reis durante solenidade realizada esta semana. No evento, o prefeito destacou que as obras representam um conjunto de ações estratégicas para o desenvolvimento do bairro de Itapuã. Do total previsto, cerca de 15 milhões serão destinados somente à requalificação da Avenida Dorival Caymmi. Outros 1.800.000 serão aplicados na reforma do Mercado Municipal e da Feirinha de Itapuã, né? E outros investimentos também no recapeamento necessário ali nas vias do entorno. Essa primeira etapa de intervenções na Avenida Dorival Caymmi foi concluída em 2025, contemplou o trecho ali entre a sede da Prefeitura Bairro e o viaduto Mário Andreasa, e agora a segunda fase vai fazer o percurso entre a orla e a sede da Prefeitura Bairro, com melhorias na infraestrutura urbana e na reorganização do comércio informal de toda a região ali, e serão recapeadas também as ruas 7 de Setembro, Cacimba e Genebaldo Figueiro, todas localizadas ali nas proximidades do mercado, porque vai fazer parte das intervenções ali desses equipamentos. De acordo com a CEMOP, serão construídos dois novos camelódromos no final da Avenida Dorival Caymmi, contribuindo para a organização do comércio informal na região e levando aí uma área específica para quem quer realizar suas compras ali no bairro de Itapuã. A gente tem uma informação aqui de última hora, principalmente operação que acontece nesta manhã aqui na capital baiana. É a Operação Verdadeiro Encontro, que tem o objetivo de combater um grupo que atraía vítimas por aplicativos de encontros para praticar extorsões. Esse grupo é investigado por fazer essa atração às vítimas através dos aplicativos e posterior extorsão. Todos eles são alvos dessa operação da Polícia Civil deflagrada nesta manhã. As apurações apontam que os suspeitos mantinham as vítimas sob grave ameaça para exigir transferências bancárias. As investigações foram conduzidas pelas delegacias territoriais da Boca do Rio e de Pau da Lima e tiveram início após o registro de ocorrência feito por uma vítima que relatou ter sido atraída por meio de anúncios em sites e aplicativos de relacionamento. Após marcar um encontro em um imóvel localizado no bairro da Boca do Rio, o homem foi surpreendido agredido por um outro que se apresentou como companheiro da mulher e exigiu bens e valores em troca da sua liberdade. Foram identificados, então, aí 4 integrantes desse grupo atuando de forma coordenada com divisão de funções entre os participantes, enquanto outras vítimas também foram surpreendidas da mesma forma durante esses encontros, é o que apontam as apurações, e eram ameaçadas e mantidas também aí sob restrição de liberdade e obrigadas a realizar transferências bancárias para obter a própria liberdade. As diligências apontam que esse grupo utilizava uma estratégia previamente planejada, tendo como principal foco homens e também turistas em passagem aqui na capital baiana. Para realizar esses encontros e aplicar os golpes, os investigados alugavam temporariamente casas e apartamentos por meio de plataformas digitais, inclusive em nome de terceiros, dificultando a identificação dos envolvidos e o rastreamento dos locais utilizados para a prática dos crimes. Essa operação, chamada de Verdadeiro Encontro, é realizada por equipes da Polícia Civil da Bahia e as diligências na manhã desta quinta-feira cumprem mandados de busca e apreensão nos bairros da Liberdade e de São Cristóvão, aqui na capital baiana. Essa ação segue em andamento e a gente vai trazer atualizações, novas informações para vocês. Agora 7:59, hora da gente se despedir do Jornal Nova Brasil Salvador. Já agradeço a companhia de vocês, desejando uma excelente quinta-feira. Te lembro que amanhã a gente está de volta aqui no mesmo horário, ao vivo às 7:30 com o Jornal Nova Brasil Salvador. Você fica agora com a nossa programação musical, na companhia de Érica Saraiva, e ao longo do dia eu sigo trazendo notícias e informações para vocês do jornalismo Nova Brasil. Ótima quinta-feira e até amanhã. Tchau, tchau.
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14: A paralela no sentido centro tem trânsito complicado perto da estação Flamboyant do metrô e do Imbuí Alipe. Na orla, a pista está livre entre Piatã e Apituba com curtos trechos de intensidade. 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Lucas Barbosa, Nova Brasil, Salvador, 104.7.
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18: Agora 8:04 desta quinta-feira de TBT, 18 de junho. Tá chegando, hein? Tá chegando o Brasil novamente, tá chegando São João. É tudo no gerúndio, minha gente, do jeitinho que o baiano gosta, né? Mas o baiano também gosta de música boa, diga aí. Então a gente vai dar início agora a uma hora inteirinha só de música. E vai abrir essa hora com Frejá, Amor Pra Recomeçar. Sou Erika Saraiva e fico com você até 1 da tarde. Bom dia.

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foi Toquinho aqui na Mais Que Moderna Brasileira com Ao Que Vai Chegar. É a famosa Boa Coração, né? Sob medida. E olha só, se por acaso ainda estiver em Salvador nesse fim de semana, segue uma dica massa. No sábado, dia 20, o cantor, compositor e multiinstrumentista fundador da premiada banda Maglore, Thiago Oliveira, vai apresentar seu recém-lançado álbum solo Canções do Velho Mundo no charmoso Teatro de Bolso Molière, que fica ali na Aliança Francesa, na Ladeira da Barra. Voz, violão, guitarra e gaita num show intimista que conta também com alguns sucessos da Maglore. Compositor de mão cheia, Thiago já foi gravado por Gal Costa, Pitty e Erasmo Carlos. Imperdível! Essa é a dica da Nova Brasil Mais Que Moderna Brasileira. Agora você continua com Sob Medida, Nando Reis e Duda Beat. Segundo Sol. Agora 8h22, bom dia.

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1: A Idade do Céu é o nome da música de Simone junto com Zélia Duncan cantando aqui no Sob Medida. Agora vamos de Paulo Miklos, O Sal da Terra, 8 horas 32 minutos.

0: 38, a gente vai de Raulzinho.
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0: 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Você acabou de ouvir Zizi Posse, o amor vem pra cada um. Só aqui na mais que moderna brasileira, onde os grandes ícones da nossa cultura se encontram. E olha que bacana, esses gigantes que você ouve aqui também brilharam no Prêmio BTG Pactual da Música Brasileira. Uma celebração histórica da nossa música que você acompanhou de pertinho aqui na Nova Brasil. Agora 3 minutinhos para as 9.
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3: A rodoviária de Salvador terá esquema especial de funcionamento durante o período junino para atender ao aumento da demanda. A operação reforçada começa nesta quinta-feira e segue até 24 de junho. A expectativa é de que mais de 52 mil passageiros devem embarcar e aproximadamente 90 mil pessoas devem passar pelo terminal, considerando embarques, desembarques e usuários em circulação. Além dos cerca de 600 horários regulares disponibilizados diariamente, a Gerba pode autorizar viagens extras de acordo com a demanda. Eu sou Stephanie Swerdick e de hora em hora eu volto com mais informações do jornalismo Nova Brasil.

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10: O trânsito melhora na BR-324 no sentido interior do estado, só tem retenção na passagem por Águas Claras. Quem vem para Salvador é que pega trânsito lento na Palestina e entre Porto Seco e a Jaqueira. 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Lucas Barbosa, Nova Brasil, Salvador, 104,7.
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12: 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Eu sou a Erika Saraiva, a gente segue junto até 1 da tarde, tá? Agora 9 horas e 1 minuto e abrindo essa hora, Caetano Veloso e Djavan.

Brasil mais que moderna, brasileiros, Paralamas do Sucesso, com Cuide Bem do Seu Amor. Antes teve Zé Ramalho, Admirável Gado Novo. Agora 9 horas, 19 minutos.

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5: Ouvinte Nova Brasil, que sai da Garibaldi e vai para o Campo Grande, deve escolher o Garcia, que está com pista livre. Quem usa o Vale do Canela pega intensidade perto da entrada para Graça. 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

0: Fernando Reis, Marisa Monte, pra você guardei o amor. Antes teve Léo Jaime com mensagem de amor. Agora 9:37.
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3: Caros e caras ouvintes da Nova Brasil, hoje eu vou continuar o conteúdo de curiosidades da Copa do Mundo e falar sobre a economia do Haiti, um país que voltou à Copa do Mundo depois de 52 anos e olha que curiosidade, eles não jogaram nenhuma partida das eliminatórias em casa. A situação do país é tão instável, com gangues controlando bairros inteiros na capital de Porto Príncipe, que o estádio nacional do país está fechado, então os jogos em casa foram disputados em Curaçao, a ilha que também está na Copa do Mundo. A economia haitiana está encolhendo, já teve uma queda de cerca de 1,7% do PIB nesse ano e a inflação é de quase 30%. É o país mais pobre das Américas, com renda per capita de apenas $3 mil anuais. Mesmo assim, uma seleção montada quase inteiramente na diáspora francesa foi lá e se classificou. Inclusive, o técnico de Haiti nunca pisou no país por questões de segurança. Toda a preparação foi feita à distância. Às vezes, o futebol é literalmente o único ativo que um país consegue mostrar para o mundo.
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6: Mais que moderna brasileira. Agora 9 horas 42 minutos.
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6: O divisor de águas que mudou o destino da nossa música e despertou a voz de uma lenda. Qual é a música? Composta por Tom Jobim e Vinícius de Moraes. Chega de saudade ao marco zero da bossa nova, mas para Gal Costa ela foi a faísca de tudo. Ainda na adolescência, enquanto trabalhava em uma loja de discos em Salvador, Gal ouviu a faixa na voz de João Gilberto e teve a certeza absoluta, sua vida seria cantar. O impacto foi tão forte que o próprio João, ao conhecer a baiana, lançou a profecia definitiva de que ela seria a maior do Brasil. Ao longo da carreira, Gal levou esse hino para os palcos, transformando a canção em um amuleto e deixando sua marca registrada em interpretações ao vivo que são pura sensibilidade e refinamento. Então a gente vai ouvir uma versão ao vivo agora. 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

0: Janaína fechando essa hora com o pé direito, né? Em vez de começar com o pé direito, fechando com o pé direito. Biquíni com Janaína, de TV Luiza Posse Me Faz Bem. Jota Quest também, Amor, Amor. Agora 2:02.
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3: A operação especial de São João no sistema Ferry Boat começou nesta quarta-feira e segue até 30 de junho. A expectativa é transportar mais de 190 mil passageiros e cerca de 32 mil veículos nos deslocamentos de ida e retorno das festas juninas. 5 embarcações vão operar diariamente, realizando as travessias com intervalos médios de 1 hora. Os terminais de São Joaquim e Bom Despacho vão funcionar das 5 da manhã às 23h30, com possibilidade de viagens extras, conforme o aumento da demanda e disponibilidade da frota. Vale lembrar que permanece em vigor resolução que restringe o embarque de veículos pesados nos horários de maior movimentação. Seu dia com mais informações na Nova Brasil. Amanhã, logo cedo, teremos mais notícias. Até lá.
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6: O trânsito melhora no final da paralela na passagem pela estação Mussurunga, mas use a Avenida Caribe se você vai para o aeroporto ou para Lauro de Freitas. Evite passar por São Cristóvão, tem congestionamento por lá. 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
7: 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Bom dia. Hoje, quinta-feira, 18 de junho, 10 horas e 3 minutinhos. A gente abre essa hora com Cláudio Zoli. Cada um, cada um.

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Cássia Eller com O Meu Mundo Ficaria Completo. Antes teve o Seu Valença com Tropicana, Morena Tropicana, famosa por ser Morena Tropicana, né? Muito conhecida. 10h24 agora na Mais Que Moderna Brasileira.

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7: 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Agora 10h30, de volta com Gonzaguinha, Lindo Lago do Amor, pra gente cantar junto, hein?

0: Certas coisas na versão de Lenine, agora 20 para as 11, na mais que moderna brasileira.
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8: Mais que moderna brasileira. 15 para as 11. Caetano Veloso.

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1: Nascida em 1975 para um show de Chico Buarque, Maria Bethânia, um pessoal que estava começando, né? Vai levando, ficou eternizada mesmo no delicioso álbum Miúcha e Tom Jobim de 1977, composta pela dupla de gênios Chico Buarque e Caetano Veloso juntos. Imagine, a música é uma crônica cirúrgica e bem-humorada sobre a sobrevivência no Brasil dos anos 70. Em plena ditadura, o famoso refrão "A gente vai levando", lembra? Virou o hino da resiliência do nosso povo, misturando o visual leve de Ipanema com uma crítica social super sutil e inteligente. Do jeitinho daqueles dois, né? A voz doce de Miúcha, com a participação de Chico e o piano genial de Tom Jobim, a faixa flui como uma sofisticação única que abraça a alma. Vamos ouvir então.

0: Tá aí, 11:03 agora na Mais Que Moderna Brasileira, Nova Brasil.
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3: Há uma semana do início oficial do São João na Bahia, a Polícia Civil intensificou a fiscalização aos fogos de artifício e apreendeu mais de uma tonelada de produtos armazenados de forma irregular na região metropolitana de Salvador. A ação faz parte de uma nova etapa da Operação em Chamas, realizada nesta quarta-feira, e teve como foco feiras e pontos de comercialização em Salvador, Camaçari e Lauro de Freitas. A maior apreensão aconteceu na cidade vizinha da capital baiana, onde os policiais localizaram um galpão clandestino utilizado como centro de distribuição de fogos para feiras da região. Eu sou Stephanie Swerdick e de hora em hora eu volto com mais informações do Jornalismo Nova Brasil.

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4: 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O trânsito melhorou na paralela na passagem por Mussurunga. Quem vem de Lauro de Freitas já não demora para seguir em direção ao centro. Quem vai do acesso norte para a Cidade Baixa deve usar a Bonocô, porque a saída da Via Expressa tem lentidão. 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Lucas Barbosa, Nova Brasil, Salvador, 104.7.

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0: Brasil mais moderna brasileira, acima do sol, do Skank, versão ao vivo, agora 11h21.
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4: Mais que moderna brasileira, agora 11 horas, 27 minutinhos. De volta com Zé Cabaleiro, Telegrama.
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0: Nova Brasil, mais que moderna brasileira, seu Jorge, amiga da minha mulher.
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0: Lançada por Elis Regina no álbum Elis, de 1972, Atrás da Porta marcou a primeira parceria entre Chico Buarque e Francis Rime. A composição começou a nascer durante uma reunião de amigos em Petrópolis, quando Chico se inspirou em uma melodia tocada por Francis ao piano e escreveu os primeiros versos da canção. A letra acabou ficando inacabada por um período e só foi concluída quando Elis já preparava a gravação da música para o disco. Acompanhe então agora esse clássico, sabendo toda essa história aqui no Arquivo Nova Brasil.

0: 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Essa foi Mascavo com Asas, agora 15 minutos pro meio-dia.
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1: 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Agora 10 minutos para o meio-dia, voltando com a Adriana Calcanhoto.

0: Brasil, tá em Zeca Veloso com a família, fechando essa hora. A música é Salvador. Agora 4 minutinhos pro meio-dia, daqui a pouquinho uma hora inteirinha só de música.
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3: A duplicação da BA-528, conhecida como Estrada do Derba, será inaugurada na tarde desta quinta-feira, às 15 horas. O trecho entregue vai de Águas Claras até a passagem inferior de acesso ao Hospital do Subúrbio e faz parte do conjunto de intervenções ligadas ao VLT. A obra integra o pacote de mobilidade urbana que acompanha a implantação do modal na capital baiana e ocorre um dia após a inauguração da estação calçada, a primeira do novo sistema. As intervenções na Estrada do Derba buscam melhorar a ligação entre a Cidade Baixa, o subúrbio e a região de Águas Claras. A duplicação deve ampliar a capacidade de tráfego e reduzir o tempo de deslocamento. Eu sou Stephanie Swerdick e de hora em hora eu volto com mais informações do jornalismo Nova Brasil.

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2: Mas não é qualquer hora, é a hora do almoço, que torna tudo muito melhor. 12:02 dessa quinta-feira, 18 de junho, as vésperas das vésperas das vésperas do São João. E a gente tá aqui com o melhor da música popular brasileira. Tá em trânsito? Tá curtindo seu dia, fazendo preparativos aí pra sua viagem de interior? Ah, então vamos se divertir aqui, vamos nos divertir aqui comigo nessa hora com o melhor da música brasileira. Tem Capital Inicial, tem Rastapé, sim, tem Maria Gadu, tem de tudo um pouquinho. A gente vai começar com a nossa abelha rainha, né? Maria Bethânia, as canções que você fez pra mim.

essa foi a Marisa Monte cantando, sempre uma delícia ouvi-la, principalmente no rádio, né? Na Estrada, o nome da música. Você tá na estrada também pra ir pro interior no São João? Ah, então não pode sair da Mais Que Moderna brasileira, né? Agora, se por acaso você estiver em Salvador neste fim de semana, segue uma dica massa. No sábado, dia 20, o cantor, compositor e multiinstrumentista, fundador da premiada banda Maglore, Thiago Oliveira, vai apresentar seu recém-lançado álbum solo, Canções do Velho Mundo, no charmoso teatro de bolso Molière, na Aliança Francesa, ali na Ladeira da Barra. Voz, violão, guitarra e gaita num show intimista que conta também com alguns sucessos da Maglore, tá? Compositor de mão cheia, Thiago já foi gravado por Gal Costa, Pitty e Erasmo Carlos. Imperdível. Ingressos na Simpla, tá dado o recado. E você continua com o Sob Medida, agora Capital Inicial, com Fogo Acústico. Meio-dia e 21, boa tarde.

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1: Lançada em 1977 no álbum Uma Página do Relâmpago Elétrico, Lumiar, composta por Beto Guedes e Ronaldo Baixos, foi inspirada no distrito de mesmo nome localizado em Nova Friburgo, na região serrana do Rio de Janeiro. Décadas depois, a canção continuava tão ligada à história da localidade que foi citada como uma das obras responsáveis por projetar o nome de Lumiar para além de suas montanhas. Acompanhe este clássico aqui no Arquivo.

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Agora faltando 7 minutinhos para 1 da tarde. Vou aproveitar e me despedir. Sou Érica Saraiva. Vou ficando por aqui. O Sob Medida dessa hora já está chegando ao seu finalzinho. Amanhã estou de volta às 8 da manhã, logo depois do Jornal Nova Brasil Salvador com Stephanie Suerdic, tá bom? Espero você. Vou deixar você bem acompanhado com Lulu Santos, claro. E a gente se encontra amanhã novamente. Uma excelente tarde para você. Yeah.

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1: Brasileiro, uma hora mais 4 minutos. Excelente tarde pra você, obrigada pela companhia. Abrindo agora com Legião Urbana, Quase Sem Querer.

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1: E quem chega agora aqui no Arquivo Nova Brasil, nosso eterno síndico Tim Maia, com a faixa que é a sétima do álbum Reencontro, Lábios de Mel. Esse álbum foi lançado no ano de 1979 e essa canção integrou a trilha sonora da novela Pé de Vento, exibida pela Rede Bandeirantes no ano de 1980.

0: 21, e aqui na mais moderna brasileira, os grandes ícones da nossa cultura se encontram. E esses gigantes também brilharam no prêmio BTG Pactual da Música Brasileira, uma celebração histórica da nossa música que você acompanhou de pertinho aqui na Nova Brasil. 1:21. 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

0: Brasil com Cazuza, solidão que nada, aqui na Mais Que Moderna Brasileira, 20 pras duas.
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1: Carlo Ancelotti mantém mistério sobre a escalação da seleção brasileira para enfrentar o Haiti. O treinador italiano deu indícios que pode voltar ao esquema 4-2-4 utilizado durante boa parte do seu primeiro ano de trabalho, com a intenção de abrir mais o campo e encontrar espaços diante da provável retranca haitiana. Nos treinamentos na Filadélfia, Ancelotti testou algumas opções dentro desse sistema. Entre as mudanças mais prováveis estão a entrada de Danilo na vaga de Ibanez e de Luiz Henrique no lugar de Lucas Paquetá. Apesar dos testes, o técnico ainda não confirmou aos jogadores qual equipe começará a partida. Brasil e Haiti se enfrentam nesta sexta-feira às 9:30 da noite, horário de Brasília. 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

0: Fernanda Sora aqui. Teve também Fernanda Abreu, Você Pra Mim, Mais Que Moderna Brasileira. Agora faltando 2 minutos para as 2 da tarde.
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0: O governo federal criou a Política Nacional para Estudantes com Altas Habilidades ou Superdotação. Pois é, a medida prevê identificação precoce, atendimento educacional especializado, aceleração dos estudos quando necessário, programas de aprofundamento curricular e a criação de centros de referência em parceria com estados e municípios. O objetivo é garantir mais oportunidades de desenvolvimento para alunos com elevado potencial intelectual e capacidade de aprendizagem. E agora a gente muda de assunto. Você, ouvinte da Nova Brasil, reparou no céu ontem? Pois é, muita gente observou um verdadeiro corredor de planetas logo após o pôr do sol. O fenômeno acontece quando planetas como Mercúrio, Vênus, Marte, Júpiter e Saturno parecem ficar alinhados no céu do ponto de vista da Terra. Apesar de não estarem realmente enfileirados no espaço, eles criam um espetáculo para os amantes da astronomia. Em algumas regiões, a Lua também ajudou a compor o cenário. Eu particularmente vi e a Lua realmente estava linda, linda mesmo. Mais Que Moderna Brasileira, faltando agora 1 minuto para as 2 da tarde. E hoje tem bate-papo ao vivo aqui na Nova Brasil. Já já, depois do intervalo, a gente vai conversar com o cantor Lucas Félix. Até já.
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3: Água quente, fogos de artifício, fogueiras, ferro de passar, produtos químicos e eletricidade estão entre as principais causas de queimaduras. 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
6: Carlo Ancelotti mantém mistério sobre a escalação da seleção brasileira para enfrentar o Haiti. O treinador italiano deu indícios que pode voltar ao esquema 4-2-4 utilizado durante boa parte do seu primeiro ano de trabalho, com a intenção de abrir mais o campo e encontrar espaços diante da provável retranca haitiana. Nos treinamentos na Filadélfia, Ancelotti testou algumas opções dentro desse sistema. Entre as mudanças mais prováveis estão a entrada de Danilo na vaga de Ibanhas e de Luiz Henrique no lugar de Lucas Paquetá. Apesar dos testes, o técnico ainda não confirmou aos jogadores qual equipe começará a partida. Brasil e Haiti se enfrentam nesta sexta-feira às 9:30 da noite, horário de Brasília. 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

0: mais moderna brasileira, 2:05. Excelente tarde de quinta-feira para você, 18 de junho de 2026. Tudo bem? Obrigada pela companhia sempre. E a gente tá aqui num mundo dos algoritmos, onde tudo é pra ontem e a pressa consome a gente. E o nosso convidado de hoje resolveu nadar contra a corrente. Sim, ele acaba de lançar o álbum Todas as Canções, um disco que é quase um abraço, um convite pra gente desacelerar, pra falar sobre música calmaria e como transformar a ansiedade em arte, gente. Hoje, ao vivaço aqui nos estúdios da Nova Brasil, o cantor e compositor Lucas Félix. Bem-vindo, Lucas.
1: Olá, muito obrigado pelo convite, tô muito feliz de estar aqui. E é isso que você falou, a gente tem que achar caminhos pra fazer arte de um jeito que não seja nessa correria doida aqui.
0: Um momento pra gente respirar, isso, e sentir o que tá acontecendo realmente no momento, no aqui e agora, não é?
1: Perfeito.
0: Muito bem, Lucas. Na divulgação do projeto Todas as Canções, você fez uma campanha diferente do que todo mundo faz, ou a grande maioria faz. De não faça pra save, ouça quando puder. Menino, de onde veio a coragem de peitar essa pressa dos algoritmos logo no lançamento do disco? Conta.
1: É, então, foi junto com a minha equipe, né? A ideia foi da Marina, que cuida das minhas redes e ela é maravilhosa. E ela falou, cara, se você é essa pessoa, joga com isso, assim. Se você... Porque é meio chato você ficar numa certa mendicância digital de ficar pedindo pras pessoas, faça isso porque isso ajuda, vem pra cá, faça o pré-save porque isso ajuda na divulgação. E fica, eu acho que vai criando também essa ansiedade no público. Eu acho que você chegar sendo sincero, olha só, vai ter um lançamento, ouve quando você puder, porque a música tá aqui pra isso, pra quando você quiser relaxar, quiser abstrair, ouvir uma coisa bonita, ouvir palavras poéticas, né? Mas não é sempre que a gente tá, né? Conseguindo ter esse espaço. Então quando você se der essa brecha, a música vai chegar aí pra você. Aí deu muito certo, assim, deu muito certo, que as pessoas acho que captaram, e a música foi crescendo aos poucos. Acho que justamente por causa disso, desse movimento.
0: Muito legal, porque a gente fala assim, quando ouve isso, realmente eu tô precisando desacelerar, não é?
1: É, exato. Eu gosto muito de fazer música assim. Eu sempre recebo muito elogio de falar assim, pô, adoro botar suas músicas pra viajar, botar no carro pra dirigir. Então, tipo, é muito bom, porque é nesse momento, né, que você tá querendo justamente ficar você com o mundo, sozinho com seus pensamentos, e chegar uma música que te abrace, né? Que converse com você e te leve para seus melhores sentimentos. Eu acho que às vezes a gente fica nesse no automático do dia a dia e esquece de ter esses respiros. Então a arte tá aí para isso, né?
0: Esquece da gente estar com a gente mesmo.
1: A gente tá com a gente mesmo. Não, a arte é justamente para isso.
0: Ótimo. E recentemente no projeto Baião de 222, você homenageou o mestre Gilberto Gil com canções de fé e festa. Bom, como sair desse universo do Gil tão festivo, tão alto astral, e pensar agora nesse projeto Todas as Canções, que é um disco mais íntimo, que fala de ansiedade e tudo mais? Como foi?
1: Exatamente.
0: Não, assim, mudou totalmente,
1: mudei,
0: né?
1: Mudei totalmente, né? Porque eu já queria fazer uma homenagem a Gil, já tinha um tempo, é um meu mestre maior da música pra mim, aprendo demais com ele sempre, e quis fazer um disco do Gil que fosse uma história do Brasil, dessa devoção brasileira pela fé e pela festa, através das canções dele. Então tem toda uma história sendo contada, umas músicas pouco conhecidas também no disco, assim, além de clássicos. Então eu falei, pô, entreguei isso aqui, essa coisa, minha homenagem a Gil, minha homenagem à música brasileira, à cultura brasileira. E aí vamos fazer o meu trabalho agora, e precisava ir pra onde eu realmente estava sentindo. Enquanto artista independente, e das canções autorais, assim, eu fiz uma coisa muito grandiosa, Gil é muito grandioso.
0: Sim.
1: Então eu fui caçar as minhas músicas que eu já tinha, que falassem mais sobre mim mesmo, que falassem sobre as coisas que eu passo, né? Tanto quanto artista, quanto como, né? Coisas que eu escrevi, por exemplo, em 2018, eu tô nesse disco, sabe? Então, coisas que a gente tava vivendo politicamente, incertezas, enfim, todas as neuroses que eu tava tendo, fui juntando e escrevendo algumas coisas em cima disso também. E essa ansiedade que você falou, por exemplo, foi de um relato de uma amiga daqui de São Paulo, quando eu tava aqui, que ela foi indo fazer exame, tava tendo um problema até de taquicardia, de tanta ansiedade que ela tava sofrendo. E eu fiquei com aquilo na cabeça, fiquei com a dó daquilo, pensei na minha própria ansiedade. E falei, pô, vou fazer uma música aqui, mas eu vou transformar a ansiedade num par romântico. Porque eu quero conversar com ela, não quero brigar com a minha ansiedade. Eu quero transformá-la numa coisa pra caminhar junto comigo. Então tem uma música nesse disco que chama Vamos Juntos, que é justamente isso. Vamos Juntos é caminha comigo, não vai na minha frente, não. Porque a ansiedade tem essa coisa de correr antes da gente querer. Sim. A gente querer ver o futuro antes, né? Então é calma, me espera, vamos junto, vamos devagar, vamos descalço, vamos a pé. Vamos fazendo esse caminho, que assim a gente consegue chegar no lugar, né? E esse disco é muito pra mim isso, assim. São as composições que eu fiz pra justamente conversar sobre, pra mim mesmo, quanto ao mercado da música, quanto a essa coisa toda de ser arte independente. Vai caminhando, vai fazendo o seu, com calma, que as coisas vão acontecer.
0: E acontece. Você falou que 2018, nesse período, nesse tempo todo, a gente passou pela pandemia, né?
1: Exatamente.
0: Que também foi um outro processo muito difícil pra muita gente, né?
1: Muito difícil.
0: E também tudo isso tá, acredito que tá refletindo também nesse trabalho, né?
1: Tá, com certeza.
0: Bacana.
1: Com certeza, tem bastante coisa aí. É porque também foi também um grande agravante de ansiedade, né? Então tem bastante coisa sobre isso. Mas tem coisa sobre... Não depressão, porque depressão é uma coisa muito séria, não quero falar disso, mas de momentos que a gente fica pra baixo, sabe? Uhum. De momentos que a gente vai se desacreditando, né? A canção Cada Passo, que foi a primeira que eu lancei pro disco, né? Foi a primeira que a gente fez essa coisa do não faço pré-save.
0: Sim.
1: A Cada Passo é uma música que veio da energia da deusa música, mas pra mim mesmo, assim, era uma conversa, sou eu comigo mesmo conversando ali. Porque a música fala, tipo assim, de não se preocupa, se cada vez que a gente cai é pra gente aprender a levantar, vai, cada passo que a gente constrói é pra gente chegar onde a gente tem que chegar, entendeu? Então, é isso, porque a gente vai tendo aquelas incertezas, vai tendo aquelas dúvidas, será que eu sou bom mesmo? Sabe, essas coisas que sempre vai batendo.
0: Sim.
1: E aí eu acho
0: aquela
1: que esse disco...
0: Aquela vozinha,
1: irritante,
0: né?
1: Às vezes não é uma voz, às vezes são as 10.
0: É, um vozejão.
1: É tipo aquele filme Divertidamente, né? Uhum. Tem umas 15.
0: É isso.
1: Mas aí a gente tem que silenciar elas um pouco, eu acho que a música tá aí pra isso também, né? Muito então eu encontrei nela, na própria música, a maneira de me auto... referenciar e me autoajudar, sabe?
0: Ajudando a todo mundo que eu fui trabalhar.
1: É isso, é exato.
0: É,
1: a gente
0: muito
1: quer
0: legal.
1: Que a gente se expanda, né?
0: Agora, o álbum Todas as Canções foi produzido nada mais, nada menos pelo grande Dadi Carvalho.
1: Grande, grandíssimo.
0: E gravado com a banda todinha junto, ao vivo. Foi isso, né? Gravar assim, ó, juntinho, olho no olho, a moda antiga, vamos dizer assim. Ajudou esse processo a trazer esse clima de acolhimento pro estúdio? Como que foi?
1: Não, exatamente, perfeito. Primeiramente que Dadi é um gênio e um ser humano incrível, um amor de pessoa e tem uma alegria, ele gosta de música de um jeito assim, sabe, que é uma coisa que transborda demais e sabe muito, né, um gênio, sabe,
0: é um
1: muito
0: gênio,
1: né, pessoa que começa a carreira no Novos Baianos, vai pra Jorge Ben, Caetano, hoje tá com Marisa Monte, assim, é uma carreira de um grandíssimo músico, né. Então ele trouxe pra mim essa alegria e essa espontaneidade, assim, mas com aquela seriedade com aquela sabedoria de quem já tá há muito tempo na estrada. Então ele falou assim, vamos botar todo mundo dentro do estúdio. Eu sei que pro artista independente isso geralmente é mais caro, mais difícil, mas vamos aqui fazer um esforço. Vou falar com o Liminha, foi lá no Nas Nuvens, no estúdio do Liminha.
0: Uau.
1: Lá no Rio. Então vou falar com o Liminha, ele vai fazer um descontinho pra você, vamos botar todo mundo junto lá. E foi, cara, o estúdio Nas Nuvens é uma casa maravilhosa no Jardim Botânico, no Rio de Janeiro. Um clima absurdo de bom, o Liminha também um amor de pessoa, todo mundo que tava trabalhando recebeu a gente muito bem. E aí eu levei alguns músicos meus, o Dadi trouxe outros músicos dele, só gente maravilhosa. E aí foi isso, foi estar brincando de ser feliz mesmo.
0: Uhum. E com
1: foi,
0: confiança
1: tipo,
0: de todo esse processo, né?
1: Exatamente.
0: Isso é bem bacana.
1: Com confiança, com tranquilidade, com nada de ego acontecendo. Tipo assim, todo mundo querendo só fazer o melhor pra que aquela música acontecesse, aquele momento fosse legal. A gente tem registrado isso. Vai sair um doc agora... mais pro meio, pro final do ano, mostrando os bastidores dessa gravação. E aí vai todo mundo poder ver como foi divertido. E a gente fez tudo em 3 dias só.
0: Nossa, super rápido,
1: porque,
0: né?
1: Porque justamente isso, tinha a limitação orçamentária.
0: Tinha
1: a gente,
0: ser.
1: Tipo assim, não consigo uns 5-6 dias de estúdio. Então a gente teve que ir lá quase
0: focar
1: 10 horas por
0: mesmo,
1: dia.
0: Né?
1: Três dias, 10 horas por dia, a gente matou o disco.
0: Uau.
1: Sabe? Mas por causa disso, porque a gente tava todo mundo em uma união. Numa alegria, numa energia muito boa. E foi maravilhoso.
0: Sem ansiedade.
1: Exatamente,
0: né?
1: exatamente.
0: Sem ansiedade.
1: Era um portal pra... um lugar onde não existe ansiedade.
0: É. Lucas, você já completou mais de uma década de estrada, né? E agora, olhando pra trás, o que o Lucas de hoje, bem mais maduro, diria pra aquele Lucas, o Luquinha, que estreou lá em 2013 com o Céu de Poesias. O que mais mudou na sua música desde o seu primeiro trabalho?
1: Olha, eu acho que eu aprendi bastante coisa. Eu acho que eu evoluí bastante na questão de composição. Mas eu há pouco tempo fui olhar para esse meu primeiro disco, que nem tá nas plataformas ainda, porque foi aquela coisa pré-boom das plataformas digitais. Então, eu ainda tenho um monte de CD em casa. Quem quiser, me avisa que eu mando.
0: Legal.
1: Tem um monte de CD.
0: Traz mas... pra gente.
1: Vou trazer,
0: gente.
1: Pois é. Aí tá na casa dos meus pais, na verdade, por isso que eu não trouxe. Mas eu vejo que ali já tem um garoto ali que sabe muito bem o que tá querendo. Porque tem já uma noção de MPB ali. Tem uma noção, é um disco bem mais pop, bem mais jovem, né? Mas tem bastante coisa que eu fui olhar e falei assim, aquele garoto já sabia mais ou menos onde ele queria chegar. Então hoje eu acho que eu olho pra trás com muito orgulho de dizer assim, olha, você bateu a cara e foi, e você fez certo. Porque o primeiro show da minha vida foi lançando esse disco.
0: Ah, que legal.
1: Porque eu nunca tinha, eu aprendi a tocar violão e fiz aula de canto enquanto eu gravava o disco.
0: Nossa.
1: Porque foi uma coisa assim, eu tenho músicas que eu quero botar num projeto, quero que aconteça. Então a gente foi fazendo com meus amigos lá em Niterói. E aí o meu primeiro show da vida foi lançar esse disco. Então, tipo, minha carreira começou ali naquele lançamento.
0: Esse menino tem futuro.
1: Destemido, tem essa coisa de ser um pouco ariano que eu sou, tipo, quero fazer, vamos fazer. Depois a gente descobre o que vai acontecer, mas vamos fazer.
0: E o resultado tá aqui, né, nesse lançamento agora, desse todas as canções, né?
1: Exatamente.
0: Lucas, olha, o nosso tempo tá curtíssimo. A gente ficaria horas proseando com você, viu?
1: Também, obrigado.
0: Provinte da Nova Brasil, como faz pra te encontrar, conhecer seu trabalho, diga suas redes sociais, enfim, fica à vontade.
1: Muito obrigado. Redes sociais, Lucas Félix Música, você me acha em tudo. Canal de YouTube, né? Todas as plataformas, todas as redes. E Lucas Félix, se você botar lá na sua plataforma de áudio preferida, Lucas Félix, todas as canções, você vai achar esse disco, que tá lindo, tá muito bonito mesmo, modéstia à parte. Mas eu tô muito, muito feliz com esse resultado. E só tenho a agradecer a oportunidade de estar aqui podendo falar um pouquinho disso.
0: Obrigada, Lucas, pela participação. Bem-vindo sempre. Muito Obrigado. Sucesso. E você, ouvinte da Nova Brasil, em primeiríssima mão, vai ouvir Lucas Félix aqui, agora, na programação da Nova Brasil, todas as canções. Um

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0: Você pra mim, teve também da Carolina, a canção tocou na hora errada, aqui na Mais Moderna Brasileira, agora faltando 2 minutos para as 3 da tarde. 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
6: A Câmara Municipal aprovou nesta quarta-feira o projeto de lei que autoriza a Prefeitura a conceder um aporte de 80 milhões de reais ao Sistema de Transporte Público de Salvador. A proposta foi aprovada em regime de urgência e recebeu votos contrários da bancada de oposição. Do total previsto, 75 milhões serão destinados ao sistema convencional de ônibus e outros 5 milhões ao transporte complementar. Na justificativa enviada ao Legislativo, o prefeito Bruno Reis afirmou que o repasse é necessário para cobrir possíveis déficits do sistema e garantir a continuidade do serviço. De hora em hora, eu volto com mais informações e notícias do jornalismo Nova Brasil para vocês.

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Um dos maiores nomes da nossa música, Maria Bethânia, cantando Mel, hoje aniversariante do dia. E aqui a gente da Nova Brasil deseja muita saúde, muito sucesso e que continue trazendo o melhor da nossa música pra gente. Felicidades, Maria Bethânia, aqui na Mais Que Moderna Brasileira. 3h28, a gente segue com Biquíni Impossível.

0: Nova Brasil 3:32.
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0: Não passa por Tom Jobim. Águas de Março ganhou uma gravação marcante no álbum Elise Tom, lançado no ano de 1974. Antes disso, a canção já havia sido registrada por Tom Jobim e também por Elis Regina em seus trabalhos solo. O encontro dos dois artistas no estúdio deu origem à gravação que se tornaria a principal referência da música ao longo dos anos. Então, bora recordar juntos essa joia, essa obra-prima da nossa música, da música brasileira, Águas de Março. Elis Regina e Tom Jobim aqui no Arquivo Nova Brasil.

0: Nova Brasil, nem pensar. Cleiton Cledida aqui na Mais Que Moderna Brasileira, 4:20.
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0: Nova Brasil com Arnaldo Antunes, socorro, fechando meu horário aqui pela Nova Brasil, que teve também a Cássia Eller com Admirável Gado Novo.
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0: A Anvisa determinou nesta quinta-feira o recolhimento de lotes de antibióticos injetáveis, policide e fosfato de clindamicina, além do soro fisiológico Equiplex, por desvios de qualidade que incluem a presença de fragmentos de vidro e corpos estranhos. A agência também proibiu todas as preparações de uma farmácia de manipulação por venda irregular sem receita médica. A comercialização e o uso de todos esses produtos estão suspensos. E agora a gente muda de assunto. A Receita Federal vai pagar no dia 15 de julho um lote especial de restituição automática do imposto de renda para contribuintes que tiveram imposto retido em 2024, mas não eram obrigados a declarar. A consulta será liberada em 8 de julho pelo aplicativo ou site do órgão. E o pagamento será feito via Pix, CPF, para cerca de 4 milhões de pessoas. O projeto piloto é voltado para devoluções de até R$1.000. Mais que moderna brasileira, faltando agora um minuto para virou 4 horas em ponto. Eu sou a Ana Pelicelli, tô indo nessa. Sempre, claro, agradecendo o carinho da sua companhia. Fique bem, cuide-se bem. Volto amanhã, a partir das 11 da manhã, e continue aqui curtindo sempre o melhor da nossa música, agora com Dom Ávila. Um beijo para você e até amanhã.
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5: Sem receber propostas na primeira tentativa de venda, o antigo Centro de Convenções da Bahia vai novamente a leilão. Segundo a publicação no Diário Oficial do Estado, a disputa será realizada no dia 20 de julho, às 10 horas, no espaço Crescer da Secretaria do Trabalho, Emprego, Renda e Esporte, no CAB. Os interessados podem apresentar propostas entre os dias 25 de junho e 20 de julho, de forma presencial e eletrônica, por meio do site da Jus Leilão. O primeiro leilão do imóvel, avaliado em R$141 milhões, ocorreu em março deste ano e não recebeu nenhuma proposta de compra. O antigo centro de convenções está desativado há quase 10 anos.

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1: Mais que moderna, brasileira, uma excelente tarde para você, agora 4:05, com você por aqui, Dom Ávila, até às 9 da noite. E a partir de agora já começa mais uma edição do Sob Medida, uma hora de música para você levar Nova Brasil aonde você quiser, no rádio, no aplicativo e também no site novabrasil.com. 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E a gente já inicia com Fernanda Takai.

Copa Brasil mais que moderna brasileira. Você está curtindo Nana KM. Resposta ao tempo aqui no Sob Medida, com uma hora de música sem intervalos. 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E a gente continua por aqui com Fagner Cartaz.

Novo Brasil, mais que moderna e brasileira. Esta é Ivete Sangalo, quando a chuva passar. 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Vamos seguindo com a última música do Sob Medida, Seu Jorge.

0: Brasil mais que moderno e brasileiro, encerrando sob medida de hoje com o seu Jorge Mina do condomínio. E continue sintonizado com a gente aqui na Nova Brasil, pois o Sob Medida entra a qualquer momento na programação para você curtir uma hora de música sem intervalos. 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
7: Um pacote de obras no bairro de Itapuã, com investimento previsto de quase 20 milhões, foi autorizado nesta quinta-feira pela Prefeitura. As intervenções incluem a segunda etapa da requalificação da Avenida Dorival Caymmi, a reforma do Mercado Municipal e da Feirinha de Itapuã, além do recapeamento de vias no entorno do equipamento. Do total previsto, cerca de 15 milhões serão destinados à requalificação da Dorival Caymmi. A primeira etapa da intervenção na avenida foi concluída no ano passado. Agora, a segunda fase abrange o percurso entre a orla e a sede da Prefeitura Bairro. Eu sou Stephanie Swerdick, de hora em hora, eu volto com mais informações do Jornalismo Nova Brasil.
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4: A BR-324 tem lentidão no sentido interior do estado, ali na passagem pela Jaqueira do Carneiro e também no trecho de Águas Claras. Por isso, para ir do centro de Salvador para Paripe, o melhor caminho é a Avenida Suburbana. 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

0: Nova Brasil, mais que moderna brasileira, agora 5h25, uma excelente tarde pra você. A gente encerrando por aqui com o Nath Roots, Liberdade pra Dentro da Cabeça. E chegando o Nova Brasil em campo, com Eber Lima e toda a equipe esportiva. Não sai daí.
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4: A Bonocô tem lentidão do Vale de Nazaré até a estação Bonocô do metrô. A Via Expressa é o melhor caminho para quem sai agora da Cidade Baixa e vai em direção ao Acesso Norte. Pista livre. 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

0: Deus é por nós, quem será contra nós? Salve, salve, galera brasileira. Nosso abraço, uma ótima tarde, 5:30 na capital baiana. Tá aquele friozinho hoje, eu tô aqui todo agasalhado porque tá fazendo frio na capital baiana. Tá chovendo, galera, mas vamos juntos a partir de agora até 7 da noite com o nosso timaço batendo a bolinha redondinha. Falando de Bahia, falando de Vitória, seleção brasileira tem bola rolando na Copa do Mundo. Neste momento tem jogo rolando, a Suíça enfrentando a Bósnia. Já já vou atualizar a galera dos jogos de ontem, dos jogos de hoje, dos jogos de amanhã. Amanhã tem seleção brasileira. Eu quero a opinião da galera a partir de agora, participando com a gente também pelo WhatsApp, hein? 719-9626-9020 pra galera participar com a gente, mandando aí a sua mensagem de áudio. Interage aqui no nosso Nova Brasil em Campo Salvador. 719-9626-9020 pra você participar comigo. É muito fácil, então, ó, mande a sua mensagem, dê a sua opinião sobre a expectativa do Bahia. Por enquanto, aparentemente, tá tudo parado, mas o Bahia certamente está atento aí ao mercado da bola, nos bastidores. Já já o nosso Gabriel Bacelar vai trazer informações, atualizando a galera. A Lorena Vinhas também com a gente, o nosso Toninho Maravilha, o Ivens Arnaldo Carneiro, o nosso querido Genildo Lavinsky, o Roberto Rivelino, Franz Almeida, todo o nosso timaço para participar aqui do nosso Nova Brasil em Campo até 7 da noite. Vamos falar muito sobre Copa do Mundo. Amanhã tem jogo do Brasil. Já deu meu placar ontem lá na Casa MD, né? E no espaço Moro do B, e a galera ficou assim, mais híbrida. Eu tô empolgado pro jogo de amanhã. Acho que amanhã o Brasil vai descontar no Haiti aquilo que não pôde fazer na seleção de Marrocos. Então eu disse que meu placar amanhã é 6-0, galera, 6-0. Ah, Ivo, você tá exagerando e tal. Não, vamos lá. Então tô confiante que amanhã vai ser diferente e quem sabe o Brasil vai dar a volta por cima aí, vai vencer bem a seleção do Haiti, vai garantir uma classificação já, quem sabe, de forma antecipada, e a gente vai vibrar muito com esse resultado, que eu acredito que amanhã vai ser bem positivo. E o Carlo Ancelotti vai certamente fazer mudanças na seleção brasileira. Já já tem a coletiva do Danilo para participar com a gente. Vamos interagindo com toda a nossa equipe e a participação do nosso torcedor brasileiro. Então, você pode mandar a sua mensagem de WhatsApp, diga onde está acompanhando o programa. 719-9626-9020. 719-9626-9020, para você participar com a gente, dando aí a sua opinião. Falando sobre Bahia, sobre Vitória e também sobre a seleção brasileira. Tá otimista? Tá confiante pro jogo da manhã? Então vem com a gente, vamos juntos até 7 da noite. A partir de agora, eu quero contar com a participação da galera que tá sempre comigo. Valeu? Vamos juntos! 5:34. 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São 5 da tarde, 5:34. Agora a galera participando com a gente. Já já vamos trazer a coletiva do Danilo, da seleção brasileira, falando, né, da expectativa para o jogo de amanhã contra a seleção do Haiti. 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Bom, meus amigos da Nova Brasil FM, o grande detalhe é, com relação à Bahia e Vitória, com relação, né, às nossas equipes baianas, estamos no período de recesso, jogadores em férias, treinadores também curtindo férias, e claro, muita gente observando aí o que está rolando na Copa do Mundo. Mas certamente nos bastidores, né, o centro de inteligência, né, de observação do Vitória está em ação, já deve ter indicado algum jogador para essa comissão técnica, para o Jair Ventura, né, para o presidente Fábio Mota, que está lá nos Estados Unidos, a convite da CBF, está acompanhando a Copa de perto, né? Está também adquirindo alguns conhecimentos, observando como funciona lá hoje, né, o projeto futebol nos Estados Unidos, mas certamente tem alguém trabalhando nos bastidores, o Papelinho, que é o diretor de futebol, o cara responsável aí pelas contratações dos jogadores para o elenco do Vitória. Certamente o Vitória deve estar negociando com jogadores, e logo após, ou até mesmo antes, ao final desta Copa do Mundo, a gente já deve trazer aqui alguns nomes que o Vitória deve apresentar depois da Copa para a sequência do Campeonato Brasileiro. Aí teremos ainda o Vitória com o Campeonato Brasileiro e a Copa do Brasil. O Vitória vai pegar o Atlético Paranaense, né, na próxima fase da Copa do Brasil. O osso duro de roer, uma equipe tradicional em Copa do Mundo. É difícil pro Vitória? É, e a gente vai ficar nessa expectativa. O Roberto já tá por aí já, meu querido Hércules. Roberto Rivelino já tá com a gente. Boa tarde para ele, garotinho. Boa tarde, Robertão.
1: Grande abraço para você, Ivo. Boa tarde a todos que nos acompanham aqui no nosso Nova Brasil em Campo. Pois é, falando de futebol, falando de Copa do Mundo, as atenções do planeta todas estão voltadas aí para a Copa do Mundo, e agora focados aí os brasileiros nesse jogo de amanhã, que é o jogo que deverá garantir a classificação do Brasil para a próxima fase. O Brasil, que não fez uma boa exibição na primeira partida, gerou aí uma série de comentários negativos, mas aí a Copa andando, alguns times não conseguindo aí tanto êxito também, e aí a gente vai acreditando que é possível o Brasil se classificar. E amanhã é o jogo da classificação, Ivo. Enquanto isso, os clubes aí vão se organizando para voltar ao Campeonato Brasileiro. Você falando aí da Copa do Brasil, o Atlético Paranaense, que é o adversário do Vitória, é adversário tradicional, o time aí que tem história na Copa do Brasil, sendo já campeão da competição, em outras vezes que não chegou à final, mas eliminou grandes clubes do futebol brasileiro, um adversário pesadíssimo para o Vitória na Copa do Brasil. E vale destacar que o Vitória terá uma sequência, até porque tem um jogo pendente também no Campeonato Brasileiro, terá uma longa sequência de jogos difíceis antes de enfrentar o Atlético do Paraná por esse jogo do mata-mata aí na Copa do Brasil.
0: Concordo com você, Roberto, e certamente os caras estão nos bastidores aí trabalhando, porque o Vitória precisa de fato dar uma reforçada nesse time para

0: que é o caso do Camutanga, que está fora há um bom tempo, está retornando na transição, segundo o próprio jogador, deu entrevista aqui à Nova Brasil na final da Copa do Nordeste. Temos o Edu também no estaleiro, temos o Ruicelli, outro zagueiro que foi contratado, né, para esse momento agora, na última janela, e que também não deu as caras, não diz para que veio. E o Vitória tem essas deficiências. É aquilo, Roberto, clube que não tem dinheiro, que é o caso do Vitória hoje, sofre muito com muita coisa do passado, dívidas, cobranças, né, negociações erradas. Isso só sufocou mais ainda o caixa do Vitória. E o Vitória contratou muitos jogadores, claro, apostando, né? Apostando. Alguns deram certo e outros, né, a gente pode dizer que foi a maior frustração. Inclusive, aqueles que têm ainda a condição de jogar, mas que não entraram em campo, que não jogam, que não renderam, que não atenderam aquilo que se esperava por parte da diretoria e também do torcedor. E o grande detalhe é jogadores que chegaram, nem jogaram e se machucaram. Até agora, o Vitória pagando salários, tendo despesa com esses jogadores e retorno zero, né, Roberto?
1: É verdade, e muitas vezes um determinado atleta, ele se destaca num clube, faz excelentes competições, mas quando vai para outros não consegue desenvolver da mesma forma, não consegue ter o mesmo desempenho. E o grande problema também é isso, quando o clube não tem uma boa receita e acontecem fatos desse aí de jogadores se contundirem, ainda fica pior ainda, até porque quando o jogador está contundido, ele não pode ser desvinculado do time, não pode, tem que permanecer até ele se tratar daquela determinada contusão para que o clube possa movimentar, possa fazer uma transação aí, vender esse atleta, emprestar, algo do tipo. Então, até o momento em que ele continua no departamento médico, tem que suportar essa situação.
0: Concordo com você plenamente. Bom, já o time do Bahia, né, que a gente sabe que hoje tem muito mais condição financeira por conta de ser um clube administrado pelo Grupo City, né? Mas hoje há uma cobrança muito grande por parte do torcedor do Bahia, que vem querendo ver o Bahia diferente. Depois daquele jogo lá contra o Remo, o Bahia nunca mais foi o mesmo. Venceu no seu último jogo aí, nessa parada para a Copa do Mundo, a equipe do Botafogo, mas não convenceu. O torcedor ainda está naquela expectativa, aquela pulga atrás da orelha, para saber de fato como é que vai ser esse Bahia no retorno, mas também espera ansiosamente por novos reforços. O Bahia também tem carência, o Bahia precisa também contratar jogadores para a sequência do Campeonato Brasileiro. É bom lembrar que o Bahia, Roberto, só tem agora na sequência o Campeonato Brasileiro, mas é de fato a competição mais importante, né, do nosso Brasil, é o Campeonato Brasileiro. Então, o Bahia contratando aí pro Brasileiro já é o que o torcedor de fato quer ver, o torcedor espera que venha acontecer. Contratações pontuais que possam chegar e possam dar certo. O torcedor almeja muito pela chegada de um goleiro, né? Pela chegada de zagueiro, de lateral, jogador pro meio de campo, um 10 para fazer a função do Everton Ribeiro e quem sabe mais um atacante, Roberto Iberino.
1: A gente tem até comentado aqui em outro momento que o Bahia precisava ter uma espinha dorsal aí em todos os setores, ter um jogador de melhor qualidade para dar sequência a essa disputa do Campeonato Brasileiro, porque apesar de o Bahia estar disputando apenas essa única competição, mas é a competição que abre caminhos aí para muitas outras, por exemplo, aí de competições internacionais, por exemplo, a própria Libertadores da América, que é o que o Bahia tem almejado, conseguiu chegar inclusive numa temporada recente, nessa agora não deu certo o Bahia dar sequência na competição, mas que precisa aí de jogadores aí importantes. Será que essa galera aí que administra o Bahia, o Grupo City, será que não estaria de olho de alguns jogadores da Copa do Mundo, já que é a vitrine agora de atletas do mundo inteiro aí, que o grupo querendo tem toda a condição de contratar jogadores aí de cunho internacional para virem ao Bahia.
0: Vamos lá, essa é a expectativa, viu, Robertão? 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

0: 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Já vou falar aqui sobre os resultados da Copa do Mundo, né? Tem coletiva também da seleção brasileira, tem muita coisa para atualizar o torcedor. 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Vamos juntos. Ô, Roberto, e essa Copa do Mundo, hein? O que você tá achando da Copa
1: do Mundo? Só antes de falar da Copa, eu vou só dizer da estrutura do espetáculo que é o Vitória Boulevard. Eu tive acompanhando aí a resenha que vocês apresentaram na última segunda-feira de forma externa e chamando a atenção do público. Um espetáculo, né?
0: Verdade. E outra coisa, Roberto, nós fizemos na segunda-feira lá no Vitória Boulevard e ontem fizemos no espaço Moura do B, ali na Casa MD. Quero agradecer a Alice, a todas as pessoas envolvidas no nosso projeto ontem, lá na Casa MD, no espaço Moura do B, ali em Ondina, na Avenida Oceânica, um lugar muito lindo aqui na capital baiana. E, claro, pra gente foi uma alegria muito grande, um privilégio. Eu quero ser eternamente grato às pessoas que se envolveram nesse projeto externo aqui da Nova Brasil Salvador, com o projeto Nova Brasil em Campo. Então, ontem tivemos lá a presença do Emerson Ferretti, o atual presidente do Bahia, participando e conversando com a gente, do querido Paulo Isidoro, ele que jogou, né, no Vitória, também jogou no Bahia, assim como o Emerson, jogou nas duas equipes, mas hoje o Emerson é o presidente do Bahia. E o Paulo Isidoro é um cara sensacional, gente fina, da melhor qualidade, que representou tão bem o nosso futebol brasileiro e que também, sempre que a gente convida, está participando. Paulo, obrigado, um beijo no seu coração, um abraço para você, um abraço, Emerson, muito obrigado pelo carinho. Agradecer ao Toninho Maravilha, o nosso Maravilha, que ontem comeu aquele escondidinho, né, de camarão, comeu também aquele quibe indiano, maravilhoso, hein? Muito obrigado ao nosso querido Genildo Lavins, que também esteve com a gente, conversando com os convidados, ao Gabriel Bacelar, ao Ivens Carneiro, ao Lucas, também, que esteve comigo na parte técnica, lá na externa. Agradecendo a todos, hein? A todos que fizeram presentes lá ontem no espaço Moro do B, na Casa MD. Um abraço para nossa querida Mariana, nossa Mária, aqui da Nova Brasil FM, que tomou a frente desse projeto, juntamente com a nossa querida Nívia Andrade. Quero agradecer a toda a equipe envolvida nesse projeto, e vem mais por aí, Robertão. Ao longo do ano estaremos fazendo outros projetos, apresentando a nossa equipe, né? Apresentando o projeto Nova Brasil em Campo Salvador, fora do estúdio. Estaremos aí em outros locais, logo depois da Copa do Mundo, também apresentando o Nova Brasil em Campo com toda a nossa equipe, para quem, né, quer conhecer de perto como é que funciona um programa esportivo, como é que é, conhecer os integrantes da equipe. Isso foi bacana. Então, ontem estivemos lá no espaço Moura do B, ali na Casa MD, em Ondina. Foi uma alegria fazer o programa. E foi sensacional, hein? Foi muito bacana. Se você quer ver, né, como é que foi esse evento, pode me acompanhar agora aí no meu Instagram, @ivoferraz.br. Você pode me seguir também no Instagram, @ivoferraz.br. Tá fácil me encontrar aí. Botou Ivo Ferraz, aparecer logo aí, tá bom, galera? @ivoferraz.br, e também no canal Agitur. Transmitimos também ao vivo por lá. Você pode ir lá no YouTube, @canalAgitur. Inclusive, estamos transmitindo agora aqui o nosso programa Nova Brasil em Campo, também pelo YouTube. Tá certo, galera? Participe com a gente. Ô, Roberto, vamos falar um pouquinho sobre Copa do Mundo. Copa do Mundo, tem bola rolando. Aliás, deixa eu atualizar os jogos de ontem, porque tivemos alguma surpresa surpresas, né? Não tive
1: ontem
0: surpresa.
1: Foi inclusive o fechamento da primeira rodada.
0: Verdade, Portugal empatou com a República Dominicana do Congo, Roberto, 1-1, saiu na frente logo no começo do jogo, né? E depois o Congo empatou e Portugal com Cristiano Ronaldo em campo não conseguiu mais, né, fazer nenhum gol, Robertão.
1: Foi diferente surpresa? O Cristiano Ronaldo dos outros astros do futebol quando fizeram suas estreias. A gente comentava aqui na terça-feira do desempenho aí do Mbappé, que estreou fazendo dois gols na noite da próxima terça-feira, um espetáculo, a apresentação da Argentina com o Messi fazendo três gols.
0: Roberto, eu acho que o Genildo também tá no circuito, Genildo, você tá no ar, viu? Só, é só conectar mesmo e dar o feedback pra gente. Tá me ouvindo, Genildo?
2: Eu tô ouvindo, e você?
0: É, tá vendo aí? Então, quando você conectar aí, é só dar o feedback mesmo, que a gente já sabe que você tá online, mas tá baixo o seu som, viu, Genildo? Tá baixo, baixão.
2: Eu acabei de ligar.
0: É, né? Você tá alinhando ainda aí, né? Mas quando você entra no circuito aí, já vai pro ar, porque o Roberto não tá no circuito, tá no ar, então já vai direto
2: agora
0: mesmo.
2: Agora melhorou, né?
0: Hein?
2: Agora melhorou, né?
0: Melhorou, mas tá baixo, hein? Não sei se você tá com frio.
2: É esse aqui.
0: Tá chovendo aí, Genildo?
2: Aqui tá, uma chuvinha.
0: É, aumenta o volume aí, aumenta mais um pouquinho aí, pode... Não,
2: tá tudo, como diz outro, tá tudo aberto aqui.
0: É, né? Então pode aproximar um pouquinho o microfone aí, né, pra gente...
2: Ah, senão botar no fundo da garganta, tá, e não dá, né?
0: É, então a gente vai ter que tentar mudar o sistema, porque tá muito baixo, tá baixo o seu som aí. Bom, fala aí, Roberto.
2: Amanhã então, e a gente confia.
0: Olha o som do Robertão aí, Robertão.
1: Oi, pois não.
0: Ó, o
1: vamos falar
0: do
1: amanhã a gente da questão da
2: som melhor.
1: Do Mbappé, que estreou fazendo dois gols.
0: A gente testa no intervalo, Genildo. Vou chamar o intervalo, a gente já testa o som do Genildo Lavisca pra ficar no mesmo nível do querido Roberto Rivelino, beleza? Sim, Robertão, pode falar.
1: Sim, aí o Messi estreou fazendo um espetáculo, fazendo números, fazendo aí exatamente história na Copa do Mundo. Ele já alcançou o close aí com 16 gols. São os dois maiores goleadores de Copa do Mundo e é provável que o Messi se torne aí o maior de todos os tempos aí, porque se ele fizer mais um gol, já ultrapassa tudo, embora o Mbappé já está com 14 gols marcados e está na competição também, é um goleador, pode ser essa disputa saudável aí por busca de números de quebra de recordes aí por parte do Mbappé pela seleção francesa e o Messi pela seleção da Argentina. Aliás, os dois fizeram a final de Copa do Mundo há 4 anos atrás, que foi um show de bola, né? Então,
0: é verdade.
1: É, o Cristiano Ronaldo, que também se esperava que ele fizesse também uma boa apresentação, o time dele não jogou assim como se esperava e ficou só no empate em 1-1. E tá acontecendo, Ivo, agora esse jogo aí entre Suíça e Bósnia. A Suíça praticamente está garantida a sua classificação, já estamos aí nos acréscimos, a Suíça vencendo pelo placar de 3-1, e se isso confirmando essa vitória, seria aí o primeiro time a praticamente selar sua classificação para a próxima fase.
0: Beleza, Robertão Rivelino, deixa eu colocar o nosso querido Gabriel Bacelar aqui na roda para também opinar com a gente. 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Bota a vinhetinha dela aí, garotão. E aí, Gabrielzão? Boa tarde, garotão.
3: Boa tarde, Ivo, boa tarde, Hércules, boa tarde, Roberto, todos que estão aqui com a gente e também para todos os ouvintes que estão acompanhando a equipe da Nova Brasil em campo. Pois é, Copa do Mundo rolando, muitos jogos acontecendo, muitas surpresas, muitos jogos mais difíceis do que a gente imaginava. Tranquilidade também, né, por essa pausa no futebol brasileiro, dá uma tranquilidade, porque é uma rotina muito corrida, muito pesada, viver inserido em em dia a dia de clube de futebol é muito desgastante. Então a gente também aproveita essa pausa para curtir um futebol, verdade seja dita, de altíssimo nível, né? Não é prejuízo nenhum você parar um campeonato brasileiro para assistir uma Copa do Mundo, porque o nível é completamente diferente. É por isso que a gente percebe porque só acontece de 4 em 4 anos, né? Para poder realmente trazer algo diferente.
0: Tem alguma seleção que chamou a atenção até agora aí, independente de resultado, Gabriel?
3: Dessas que não são,
0: de repente, anfitriãs, né? Assim, essas são as concorrentes pro título. Alguma outra assim que te chamou atenção assim, não?
3: Chamou. Eu gostei muito da Costa do Marfim. Acho uma seleção muito forte fisicamente. As seleções africanas são fortes fisicamente, né? Mas muitas virtudes individuais. Muitos jogadores qualificados no quesito de individualismo ali mesmo. Diomandé é um jogador muito bom, um atacante muito rápido, muito interessante. O Liverpool hoje fez até uma proposta para ele. O Marrocos, que já não é uma surpresa, mas é uma seleção muito bem treinada, muito inteligente também. Uma seleção muito boa de se assistir, de se acompanhar, com valores individuais absurdos. O Hakimi, que a gente já conhece, já acompanha tradicionalmente na temporada europeia. O Saibari, que agora finalmente vai ganhar sua visibilidade ali no cenário europeu, né? Ele que estava no PSV da Holanda, que não deixa de ser um time conhecido, mas não é uma das principais ligas da Europa, e agora está quase tudo encaminhado aí para ir para o Bayern de Munique, vai passar por exames médicos ainda essa semana e vai ser contratado como jogador do Bayern de Munique. Então, assim, seleções africanas me surpreendendo, né? Outras seleções com jogos muito ruins. Hoje, por exemplo, acompanhei também a República Tcheca e África do Sul, um jogo muito ruim tecnicamente. A África do Sul ainda tentando jogar um pouco mais, mas a República Tcheca muito pobre de criação de jogadas. Então, assim, é o preço de uma Copa do Mundo com tantas seleções, né? A gente vai ver jogos muito bons tecnicamente e outros que não vão chamar tanto nossa atenção. O que Cabo Verde fez também é de se valorizar, foi uma questão muito bem feita, muito bonita também de se assistir, mas não foi um show técnico, né? O Cabo Verde jogou muito mais dentro das suas características, com raça, com determinação, mas a gente não viu uma seleção para chamar a atenção assim tecnicamente. Agora, Marrocos e Costa do Marfim foram duas seleções que me chamaram muito atenção.
0: Tem seleção aí que tava chamando atenção mesmo. Bom, eu vou ter que ir pro primeiro break, então na volta, só atualizando, estamos com Suíça, né? E Bósnia jogando, agora mesmo deu um pênalti pra seleção da Suíça, né? Que tá vencendo por 3-1, ó. Placar já elástico, né? E pode fazer agora aí o quarto gol, olha aí, bateu, golaço no cantinho de pênalti, já estamos nos acréscimos, né? Já estamos praticamente no último minuto, até passamos, né, Gabriel? Vai acabar o jogo 4-1, fatura liquidada, a Suíça vencendo aí a Bósnia.
3: Um bom resultado da Suíça, uma goleada, né? Num confronto europeu, que é sempre difícil, eles sempre se encontram amistosos, Eurocopa, tem a Nations League também agora, que deixa ainda mais os europeus em disputa entre eles durante esse período de uma Copa para outra, né? Resultado expressivo da Suíça, gol do Xhaka, camisa 10, capitão, jogador histórico do país. É uma seleção que também tem bons nomes. Tem o Ricardo Rodrigues, que é um lateral que já é conhecido há muito tempo. O Embolo, que é um atacante muito forte na frente, um cara de velocidade também, que dá essa potência para o ataque suíço. É um time muito interessante que vence. Tem o Akanji, acabei de ver ele ali, lembrei dele também, zagueiro já que passou pelo Manchester City, que é do Manchester City, na verdade, que tem bagagem também no futebol europeu. Então, time muito interessante, goleada 4-1 na Bósnia, que realmente é uma seleção inferior comparada à Suíça.
0: E a Suíça lidera o grupo com 4 pontos, Canadá, Bósnia e Catar, as 3 seleções, cada uma com 1 ponto, né? Então, Suíça tá classificada para...
1: Tava muito equilibrado esse grupo até então, agora a Suíça... Vai a 4 pontos e com essa questão de classificarem os 8 terceiros melhores, então ela tem aí praticamente a classificação garantida.
0: Verdade, classificada aí para a próxima fase, né? A segunda fase da Copa do Mundo. Bom, galera, eu vou ao primeiro break, volto já.
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7: Uma mulher de nacionalidade paraguaia foi presa em flagrante na noite desta quarta-feira no Aeroporto Internacional de Salvador, com mais de 16 quilos de droga sintética com valor estimado superior a 3 milhões de reais. Segundo a Receita Federal, que realizou a apreensão, a passageira desembarcava de um voo da companhia TAP, procedente da França, com conexão em Portugal, quando foi selecionada para uma fiscalização mais detalhada. Durante a inspeção na bagagem, foram encontrados diversos blocos embalados contendo uma substância suspeita que apresentou resultado positivo para a droga sintética com indicativo preliminar de MDMA, substância conhecida como êxtase. Seu dia com mais informações na Nova Brasil. Amanhã, logo cedo, teremos mais notícias. Até lá!
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6: Avenida Santos Dumont apresenta trânsito lento entre as imediações do aeroporto e Lauro de Freitas. Para você que está em São Cristóvão e segue com destino a Lauro de Freitas, uma boa alternativa é utilizar a rua Rio das Graças, evitando os pontos de maior retenção. 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

0: Valeu, galera brasileira, valeu, valeu, tamo juntos nas ondas do rádio no pique, liberando geral, 6:04 na capital baiana. 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Ô, Ginildão, o que é que tá achando dessa Copa do Mundo? Amanhã tem Brasil enfrentando a seleção do Haiti, uma seleção, né, modestamente fraca, não se compara com Marrocos. Qual é a sua expectativa? Bota a vinheta de lenha, garotão. Cadê o nosso Ginildão?
1: Oi, Ivo.
0: Agora sim, tô lhe ouvindo, Ginildo.
1: É, porque não chegou aqui a vinheta, mas agora tudo bem. É, a expectativa, Ivo, é de que o Brasil amanhã ganhe sem dificuldades.
2: Dificuldade.
1: Eu tenho essa expectativa, eu acho que o Brasil inteiro, o mundo inteiro tem, até o Haiti tem essa expectativa também. E o pessoal deve, seguramente, estar tremendo na base, porque sabe que a seleção do Brasil vai ganhar o jogo. É o que eu espero, é o que o torcedor, diria assim, menos otimista está esperando desse time de Ancelotti para esse jogo contra a equipe do Haiti. Quanto à Copa do Mundo, não vejo assim grandes surpresas em relação ao que acontece. Alguns resultados, naturalmente, mas todos são iniciais, né? Viu Portugal ontem, a atuação de Cristiano Ronaldo foi pífia em relação àquilo que se aguardava dele, mas isso aconteceu porque a gente viu o desempenho de um jogador como Messi, como Mbappé, e que junto com Cristiano Ronaldo formam assim o trio de grandes estrelas dessa Copa do Mundo, que está agora sendo realizada em 3 países, e como o jogador deu passes, deu assistências para que alguém pudesse fazer gols, tal, mas chutou poucas bolas em gol e não teve aquela atuação que era esperada, não fez gol, aí todo mundo diz, pô, o Cristiano Ronaldo, não. Primeiro jogo, rapaz, é o jogo de estudo, é o jogo de expectativa, é o jogo de ansiedade. Esse tipo de situação é que faz com que a Copa do Mundo fique mais empolgante. A Suíça já está classificada, né, com o resultado de hoje, meteu 4-1 na Bósnia-Herzegovina, mas é um time que não deve ir muito longe, não, pelo futebol que nós conhecemos, pelo futebol que apresentou hoje, principalmente, diante de uma seleção fraquíssima, que é essa Bósnia-Herzegovina, mas muito fraca mesmo, tá? Então, eu acho que a gente deve esperar mais um pouco, a segunda rodada vai definindo mais ou menos quem é que tem bala na agulha, quem é que tem alguma coisa para oferecer um pouco mais adiante, mas eu volto a repetir que a minha expectativa é de que as coisas melhorem para a seleção do Brasil. Eu sei que não é essa a sua expectativa, que você acha que o Brasil vem embora logo depois do jogo contra a Escócia, não é verdade?
0: É. Agora, Genildo, teremos um jogo importante hoje, né? Teremos mais, tô tendo um retorno aí, né? Aliás, Genildo, teremos hoje aqui, ó, teremos ainda, né, Gabriel? Tivemos agora a Suíça ganhando e teremos ainda hoje.
2: Canadá e Catar.
0: Canadá e Catar.
2: E México e Coreia do Sul.
0: Bom jogo, né? Bons jogos, né?
2: Um jogo interessante esse último do dia, México e Coreia do Sul, é um jogo muito, escolas diferentes, duas seleções que gostam de jogar pra frente, a Coreia do Sul é uma seleção muito rápida, com um ataque muito bom, tem o Lee, atacante do PSG, meio atacante do PSG, tem o Son, que já é um jogador muito conhecido, que jogou muitos anos na Premier League, hoje na MLS, no país, num dos países da Copa do Mundo, continuando a sua carreira, e o México com seus valores interessantes, Raul Jiménez, grande atacante também, camisa 9, que jogava no Fulham até a última temporada, agora vai para o Wolverhampton, um clube que ele já jogou, tem o Quinhões também, que foi artilheiro da Liga Saudita, teve mais gols do que Cristiano Ronaldo, atacante que é badaladíssimo no futebol mundial, que foi campeão da Liga, inclusive, mas o Quinhões foi o atacante artilheiro do Campeonato Saudita, então fez um primeiro jogo muito interessante também, o México, os dois balançaram as redes aí na estreia da equipe mexicana, então é um jogo pra gente ficar de olho, tem bons valores.
0: Concordo com você plenamente. Bom, o meu querido Genildo, o que você acha desses jogos de hoje, Genildão?
1: É um jogo, esse do México com a Coreia, na minha opinião, um jogão. É um jogo que o México não vai encontrar coisa fácil pela frente, não. Foi bem analisado por Gabriel aí. Os dois times têm bons jogadores, os dois times têm uma seleção. Agora, eu acredito muito nessa correria da Coreia, viu? Com toda sinceridade. Eu acho que o México deve tomar todo o cuidado, toda a cautela, para que não haja uma surpresa dentro do estádio El Jalisco. É a primeira vez que a seleção do México numa Copa do Mundo vai jogar dentro de Guadalajara, e isso seguramente tem um peso, apesar do time jogar dentro de casa, mas é uma responsabilidade. Ele joga na segunda maior cidade mexicana, né, que é Guadalajara, dentro de um estádio também que tem uma memória muito boa para o brasileiro, você deve lembrar, não sei Ivo, que é muito velho, mas ele não lembra do passado muito, né? Da Copa de 70.
0: Não, Genildo, hoje minha filha estava perguntando, fazendo um teste comigo, perguntando, né? Onde as Copas foram realizadas, algumas eu lembrei, outras não.
1: Sim.
0: Mas 70.
1: Qual foi a primeira Copa, você lembra?
3: Você lembrou da de 1930?
0: Não lembrei, não.
1: Foi no Uruguai campeão, né?
0: Foi no Uruguai.
1: No estádio Centenário de Montevideo. O Uruguai ganhou a primeira Copa do Mundo. Em 34, aonde foi?
0: 34, não lembro, não, Genildo. Pelo amor de Deus.
1: Aqui com você.
0: Eu não era nem nascido. Eu nasci em 78, cara.
1: Ah, sim.
0: 78, 34, já tinha teve um bocado de Copa antes aí, viu? Eu lembro da 94, que foi nos Estados Unidos. Né?
1: Sim.
0: Lembro da de 98, que foi na França. Tá?
1: Certo.
0: Lembro que a última foi no Catar, a penúltima foi na Rússia, em 2018.
1: Sim. Certo.
0: Teve bem, Copa bem, na Inglaterra, mas... teve Copa no México também. Acho que em 70 foi no México.
3: 70 e 86.
0: Pronto, tá vendo aí?
1: Depois do México foi 74 aonde?
0: 74 não lembro, Genildo. Foi na Inglaterra, não?
1: Não. A Inglaterra foi 66. Tem 60 anos que teve uma Copa na Inglaterra já, vai fazer, tá fazendo agora. Mas
0: por que que não fizeram mais Copa na Inglaterra? Um país tão poderoso.
1: O país se oferece, o país seguramente não tem interesse, é uma série de coisas, a estrutura, é dos estádios, né? O país tem estrutura, claro, mas se eles não têm estrutura para oferecer os estádios, não tem interesse em fazer esse tipo de gasto, né? Porque a economia lá funciona de uma forma diferente, mais consciente do que outros países.
0: Potencial tem, né?
1: Tem, e demais. Tem. Como tem a França, como tem a Espanha, como tem os países, né? Na maioria lá, daquele bloco.
0: Mas a próxima que nós teremos é o quê? É Portugal, né? Espanha e Marrocos.
1: Isso.
3: Serão seis países.
1: Hein?
3: Serão seis, em seis países. Começa também aqui pela América do Sul.
1: Sim, Argentina, Uruguai.
3: Pois sim.
1: O Uruguai vai botar. Eu acho que o Uruguai somente vai entrar apenas com o Estádio Centenário, que foi reformulado, né? E já foi pensando nisso e vai ter uma nova reforma lá. Na Argentina você tem o Monumental de Núñez, que é maravilhoso, né? Foi reformado também, um dos maiores estádios do mundo, mais bonitos também hoje em dia, tá? E a Argentina tem muitos estádios, em Buenos Aires tem muito estádio de futebol, é impressionante aquilo, cada bairro tem um estádio de futebol em Buenos Aires, tem muito estádio em Buenos Aires.
0: Deixa eu só pedir ao Francinha pra, isso, Francinha, tá vazando o retorno seu aí, tá? A gente acompanha aqui, vou chamar o nosso França Almeida. França, você acompanhou a primeira Copa em que ano? Bota a vinhetinha dele aí, garotão.
4: França Almeida.
5: Aquele abraço.
4: meu caro Ivo Ferraz e os colegas aí da bancada na apresentação.
0: Baixa um pouquinho seu retorno, Francinha, por favor.
4: O retorno?
0: Tá
4: voltando. Ok, Ivo.
0: Som, isso.
4: Beleza?
0: Agora.
4: Certo. E abraçando os colegas aí da bancada na apresentação do Nova Brasil em Campo. É, a gente tá perguntando em 74, olha, em 74, a Copa do Mundo, meu caro Genildo, meu caro torcedor, foi realizada na meu Jesus, eu quero responder, deixa eu responder agora.
0: Você foi pesquisar, França.
4: O meu radar, quando eu vou falar as coisas, foi o torneio que marcou a estreia do atual troféu da Copa do Mundo. Essa Copa foi realizada na Alemanha. Foi isso, Genildo?
1: Isso, porque a Copa de 1970 foi a última que teve a disputa do troféu Gilles Rimet.
4: Peraí, agora eu baixei meu retorno aqui e ouvi baixinho agora. Fala aí, Genildo, por favor.
1: A Copa de 70, você lembrou bem esse detalhe. A Copa de 70 foi a Copa em que foi disputado o troféu Gilles Rimet. Porque existia dentro da FIFA e o regulamento da Copa do Mundo, Ivo, e você que é novinho, né? Diz assim. Existia um regulamento. O time que levar 3 títulos seguidos fica com a Gilles Rimet em definitivo. Então, o primeiro tricampeão do mundo, que foi o Brasil, em 1970, levou a taça Gilles Rimet. Certo? Que ela se escrevia Jules Rimet, Gilles Rimet, que era um francês. Então, o Brasil carregou essa taça para casa, então criou-se a Copa FIFA, né? A Copa do Mundo, e ficou, como o França disse, a partir de 1974, quando o Brasil não foi bem nessa Copa, inclusive, depois de ter sido tricampeão. Já não tinha Pelé, já não tinha outros grandes jogadores daquele time de 1970, né? E começou, então, a reformulação no futebol do Brasil a partir daquele instante.
4: A sede foi na Alemanha Ocidental. Foi isso?
1: A sede. É, isso.
0: Agora, são quantas Copas já? Desde que começou a ter
1: Vamos
0: Copa
1: contar,
0: do Mundo?
1: Então. Vamos contar. 1930,
4: 23.
1: 24, isso. 38. Aí não, teve uma parada por causa da Segunda Guerra Mundial. Aí só veio ter uma outra Copa em 1950, que foi a segunda no Uruguai. Aí veio 54 na Suíça, 58 na Suécia, 62 no Chile, 66 na Inglaterra, 70 no México, 74 na Alemanha Ocidental. Lembrando que a gente está falando em Alemanha Ocidental e Oriental, tem gente que não lembra disso e não viveu a época, mas nós tínhamos a Alemanha dividida, ela Ocidental e Oriental, né? Aí depois que derrubaram o muro de Berlim, houve a unificação da Alemanha e é uma só, graças a Deus hoje. Então, 74 foi lá, em 78 foi na Argentina, né? Em 80, aí veio 82, que foi na Espanha, 86 de novo no México, e aí por diante vocês lembram o resto.
4: A primeira Copa, meu caro Ivo, que eu trabalhei já no rádio, foi a Copa da Inglaterra. Foi na Copa da Inglaterra, naquele ano eu estava na Rádio Cruzeiro, na Ladeira da Praça. E me deram a oportunidade para eu ser redator de 3 boletins com relação à Copa do Mundo naquela época. Então, foi uma responsabilidade muito grande, mas Deus sempre está do meu lado, Ivo. E eu consegui me sair bem.
0: Verdade.
4: Foi a primeira Copa que eu trabalhei.
0: Aproveitar.
4: A Copa da Inglaterra, 1976. Foi ontem, né, velho?
0: É verdade. 76 eu não era nem nascido. 60... Gabriel não era nem planejado ainda, né?
2: Faltava um tempinho.
1: Ou seja, Inglaterra. O grande jogador, o jogador daquela época, no mundo inteiro, o grande jogador, era Eusébio, centroavante de Portugal. Havia uma grande disputa no mundo esportivo para dizer quem é o melhor, se era Pelé ou Eusébio, né? Tinha essa história. Só que Pelé deu azar que ele se machucou logo e acabou ficando fora da Copa.
4: E Eusébio foi a grande atração da Copa.
0: Muitas histórias, né, envolvendo Copa do Mundo, né? Mas vamos lá com vocês aqui nessa rodada, porque o Gabriel já falou aqui dos jogos de hoje, né? Que nós teremos mais 2 jogos, já tivemos 2 jogos hoje na Copa do Mundo, França. Você quer confirmar os resultados aí, os próximos jogos, Francinha?
4: Sim, positivo, meu caro Ivo Ferraz. Eu confirmo, sim. Já tivemos hoje República Tcheca empatando com a África do Sul. Foi em Atlanta, o jogo começou às 13 da tarde, horário de Brasília. Às 22 horas, em Guadalajara, a bola vai rolar para para México e Coreia do Sul, e teremos também Canadá e Catar às 19 horas daqui a pouquinho em Vancouver. Mas em Los Angeles, a Suíça goleou a Bósnia Herzegovina por 4-1. Bósnia que teve ainda um jogador expulso. Então os resultados de hoje que aconteceram, né? 2 já aconteceram e 2 a serem realizados. Esses 2 jogos, eu confirmo, Canadá e Catar, 19 horas, e o outro jogo é México e Coreia do Sul jogando às 22 horas. Eu tenho uma programação, Ivo, da Copa do Mundo até o próximo domingo, e se tiver aquele tempinho também, se tiver aquele espaço, claro, eu gostaria, se for interessante, falar dos grupos, né? A classificação de momento em cada grupo.
0: Pronto,
4: podia ser rapidinho para não tomar muito tempo, mas aí
0: depende da sua orientação,
4: meu caro.
0: Depois do comercial, Francinho, chamo você já para trazer os jogos de amanhã, inclusive com o Brasil em campo, e aí a classificação geral da Copa com os grupos, tá bom?
4: Valeu, Rio.
0: Grande França Almeida, Genildão, Roberto Iberino, vou aqui, volto já, segura aí, galera.
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3: 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Avenida Bonocô apresenta congestionamento no sentido BR-324. A retenção começa no Vale de Nazaré e segue até as proximidades da passarela de acesso à estação Bonocô do metrô, onde foi registrado um acidente. Quem vem do comércio ou da calçada deve optar pela via expressa. 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

0: Valeu, galera brasileira de volta com Nova Brasil em Campos, Salvador. Estamos às 6 da noite, mais 25 minutos. 6:25, Copa do Mundo. Tem gente aí em campo batendo bola aí, né, Gabriel?
1: É, Canadá e Catar já estão fazendo aquecimento aqui. Já já vão ao campo aí.
0: Quem ganha esse jogo aí?
1: Eu acho que tá Canadá ganha, né?
0: Todo vermelhinho, né?
1: Tá jogando em casa, em Vancouver.
0: É.
1: Tem a torcida a seu favor. Tem
0: olha
1: boas,
0: que lugar lindo,
1: boas,
0: né?
1: Boas valências. Vai com dois atacantes de área hoje. Jonathan Davis, atacante da Juventus. E o Larim, camisa 9, que fez o gol da estreia da... do Canadá na Copa do Mundo, então é uma seleção que jogando em casa talvez faça valer o seu povo.
0: 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França Almeida, tá comigo aí, Francinha?
2: Tranquilo, meu caro.
0: Então, Ivo, vamos Ferraz. Lá, tudo vai dar tudo certo, França, vamos embora. Tem, então, atualizando os jogos da Copa do Mundo, França, a classificação pra gente naquele piquezinho, vamos lá, Francinha.
2: Valeu, meu rei, olha, então vou concluir aqui com a programação desta até o domingo, né? Com relação à Copa do Mundo, já falamos dos jogos de hoje, já a bola daqui a pouquinho vai rolar para Canadá e Catar, né? E confirmando a Suíça, 4-1 na Bósnia-Herzegovina, jogo já encerrado, foi realizado em Los Angeles, e o empate da República Tcheca com a África do Sul em 1-1. E às 22 horas, o México vai enfrentar a Coreia do Sul jogando em Guadalajara. Então, são jogos a programação de hoje. E teremos agora, sábado, mas antes, né? Sexta-feira, amanhã, pelo Grupo C em Boston, tem Escócia e Marrocos, o Grupo do Brasil. E em Filadélfia, 21h30, tem Brasil e Haiti, 21h30, horário de Brasília. E em Seattle, tem pelo grupo D, Estados Unidos vai enfrentar a Austrália às 16 horas. No sábado teremos 4 jogos: Turquia e Paraguai jogando em Santa Clara, 0 hora, horário de Brasília. Holanda e Suécia às 14 horas em Houston. Alemanha e Costa do Marfim, 17 horas em Toronto. E Equador e Curaçao, 21 horas jogando em Kansas City. Esses resultados correspondem ao horário de Brasília. E no domingo, a programação é esta: em Monterrey, Tunísia e Japão, 1 hora da manhã, horário de Brasília. Em Los Angeles, Bélgica e Irã, 16 horas. Em Vancouver, tem Nova Zelândia e Egito, 22 horas, horário de Brasília. Em Atalanta, Espanha vai enfrentar a Arábia Saudita, vai ser um jogão de bola às 13 da tarde, né? 13 horas, horário de Brasília. E em Miami, às 19 horas, jogam Uruguai e Cabo Verde, outra atração, a grande atração, a seleção de Cabo Verde, portanto, voltando a jogar em Miami no próximo domingo com bola rolando às 19 horas. E na segunda-feira, começando a próxima rodada, a próxima semana, melhor dizendo, França vai pegar o Iraque, 18 horas na Filadélfia, Noruega e Senegal, 21 horas, Nova York, lá em Nova Jersey, Argentina e Áustria, jogando também na próxima segunda-feira. Esta rodada vai abrir os jogos da próxima semana, meu caro Ivo Ferraz. Na pauta aqui, quando você puder, se tiver um espaçozinho, eu vou falar rapidinho dos grupos nesta Copa do Mundo, a situação de momento, Ivo.
0: Show de bola, França Almeida. E aí, Gabriel?
1: Muito do que Genildo falou também, né? Nada de muito surpreendente, né? Eu trouxe aqui, na minha concepção, duas seleções que me agradaram, que foi o Marrocos e a Costa do Marfim. A Costa do Marfim mais surpresa do que o Marrocos. O Marrocos já vem desde a Copa de 2022 como uma seleção em ascensão, né? Em crescimento técnico, tático, de entendimento também de grandes competições. Chegou à semifinal da Copa do Mundo em 22. Foi finalista também da Copa Africana de Nações no final do ano de 2025, teve todo aquele embrolho envolvendo Marrocos e Senegal. O Marrocos é nesse momento aí considerado campeão da Copa Africana, mas o Senegal já entrou ali com uma questão jurídica para tentar resolver essa situação. Mas independente disso, uma seleção muito organizada. Senegal, enquanto teve força, também conseguiu competir com a França, principalmente no primeiro tempo. Depois a França sobrou com seu talento de Olise, de Kylian Mbappé, todos esses jogadores de altíssimo nível. Mas seleções interessantes que vão chamando a atenção, que a gente vai conseguindo ver ali algum jogador ou outro que de fato vai se destacando. Gostei muito da Noruega também, fez um jogo consistente. Haaland, Sørloth, dois jogadores ali na frente que conseguem se entender, apesar de serem dois jogadores muito fortes, muito altos também, mas são técnicos que conseguem construir jogadas importantes. A Suécia é outra seleção também muito interessante, com a dupla de frente ali também, com o Gyökeres e com o Isaac, que são dois jogadores muito bons também, de padrão europeu, que jogam em grandes ligas, os dois na Premier League, né? O Isaac pelo Liverpool e o Gyökeres pelo Arsenal, são dois jogadores interessantes. Então a gente vai vendo seleções se destacando. Eu chamo a atenção para a rodada ruim inicial das seleções sul-americanas, né? O Uruguai não foi bem, o Equador não foi bem, o Brasil também teve um jogo mais difícil, acredito eu, das grandes seleções. O jogo mais difícil foi o do Brasil e também não foi bem. A Colômbia ainda vai, jogou ontem, na verdade, né? Contra o Uzbequistão. Fez um jogo até ok, foi um jogo mediano. A gente não viu a Colômbia sobrar também assim, apesar.
2: 3-1 Colômbia.
1: Deu 3-1, mas exatamente, foi 3-1, mas não sobrou. Não foi uma Colômbia também surreal, o adversário também muito fraco. A Argentina, sim, dos sul-americanos, fez um grande jogo, mas também a Argentina tem um extraterrestre, né, que é um jogador absurdo, o Lionel Messi. Tá muito próximo de se tornar o maior artilheiro da Copa do Mundo, muito, muito próximo mesmo. Questão de tempo, até pela questão da combatividade dos jogos ali, né? Tem a Jordânia pelo meio do caminho também aí na última rodada, então ele vai muito provavelmente balançar as redes. Mas assim, nada fora do comum, não tem nenhuma seleção que tenha chegado sem confiança, que tenha surpreendido de forma absurda. Eu gostei, volto a dizer, do Marrocos, gostei da Costa do Marfim e pra mim das europeias aí, a Noruega e a Suécia me surpreenderam também, a Suécia principalmente pela dupla de ataque ali com Gyökeres e Isaac.
0: E você, Robertão Ribeirinho? E você, Roberto?
3: Dos times que eu vi e que achei que jogou muito também foi os Estados Unidos. Fez uma grande apresentação contra a seleção do Paraguai, venceu pelo placar de 4-1, jogando muita bola, sobrando realmente em campo. A seleção dos Estados Unidos que vai nas outras competições até oitavas, quartas e agora como anfitriã, aí dá muito trabalho provavelmente nessa Copa do Mundo. E esse jogo que está para iniciar agora entre Canadá e Catar, o Canadá conseguiu um feito histórico na primeira partida, que somou o primeiro ponto em Copas. Ele tinha disputado duas Copas do Mundo, tinha perdido as três partidas de cada uma delas na fase de grupos, nunca tinha pontuado. Marcou o primeiro ponto porque empatou a primeira partida contra a equipe da Suíça e agora, se vencer esse jogo, faz história novamente porque irá a 4 pontos e estaria aí se classificando possivelmente para a próxima fase. O Canadá, que é uma das seleções anfitriãs dessa Copa do Mundo.
0: A Copa do Mundo, a gente tá assim na expectativa, como vocês falaram, né? Muito bem, até agora a gente não viu ainda nenhuma seleção dando aquele ar que de repente pode ser a campeã dessa Copa do Mundo. Tenho visto seleções muito equilibradas, seleções que a gente já, né? Pelo fato do Brasil ter empatado com o Marrocos, gerou uma dúvida muito grande, continua gerando como é que vai ser o futuro daqui pra frente da seleção brasileira. Mas eu tenho visto seleções também de Portugal. Portugal empatou com quem?
1: Congo.
0: Olha aí, quem joga mais, o Congo ou o Marrocos? Marrocos joga mais, é outra seleção.
1: Muito mais, muito mais.
0: E Portugal é uma seleção tradicional participando de Copa do Mundo, né, Roberto?
3: Também. Esse empate também da Espanha com Cabo Verde, se você, como a gente já até citou aqui, comparando o que é a seleção de Marrocos, adversário do Brasil, para o que é Cabo Verde, adversário da Espanha, que, por sinal, participa Cabo Verde da sua primeira Copa do Mundo.
0: Perfeito, é. Então, assim, estamos tendo
4: alguma surpresa. O Uruguai que empatou também com a Arábia Saudita em 1-1, né? Uruguai?
0: Isso, Francinha. É. Uruguai também empatou, né? Então, assim, são seleções que a gente tem visto que foi gerado uma expectativa, né? Nessa primeira rodada de pegar alguns adversários e atropelar. E, no entanto, estão esbarrando justamente nos primeiros jogos da Copa do Mundo, que é o caso, como nós já acabamos de falar, né? De Portugal, né? Do Uruguai e de outras seleções. Então, assim, é uma competição que acho que só na próxima semana, a partir dessa terceira rodada, é que a gente vai ter uma noção melhor, né, Gabriel?
5: Exatamente, eu acho que a estreia ela traz um fator além do desconhecido, né, porque as seleções não sabem o que esperar dos seus adversários, traz também o fator do nervosismo, né? Os elencos ficam muito tensos ali, é uma Copa do Mundo, é um evento grandioso, é o maior palco do futebol mundial, né? Você tá ali, muitos desses jogadores vivendo essa oportunidade pela primeira vez, muitos passaram muitos sacrifícios durante esse período de pré-Copa do Mundo, né? Esses 4 anos que antecedem aí, que encerraram a última e que 3 anos e meio, né? A Copa foi no final do ano de 2022, praticamente. Esse período de preparação para uma próxima Copa deixa esses jogadores ainda mais tensos, né? Muitos precisando se provar, muitos convivendo com lesões, muitos na reta final aí precisando se recuperar para estar 100% na Copa. Então, todos esses fatores influenciam nesse primeiro jogo, né? A partir do segundo, você já vai vendo mais tranquilidade, você já vai vendo mais mudanças também táticas e técnicas, você vai vendo o melhor de cada jogador, de cada atleta, então os jogos costumam ser melhores e também as seleções costumam jogar mais à vontade, né? É interessante para ver se a gente vê seleções como a Espanha, como Portugal, por exemplo, que são grandes seleções e que falharam na primeira rodada, o Brasil também, como eles vão se portar a partir dessa segunda rodada, porque para além dessa questão de o segundo jogo ser um jogo mais tranquilo, a gente precisa saber se realmente foi só a questão do nervosismo ou se essas seleções caminham para um fracasso aí na Copa do Mundo, porque acontece, às vezes a gente pensa que essa grande seleção conviveu com todos esses fatores que eu falei e por isso o primeiro jogo foi negativo, e às vezes quando vem o segundo jogo, o terceiro jogo, a gente vê que aquele ano realmente a seleção não vai, é um ano de fracasso, então a gente precisa ficar atento a esses detalhes para ver quem vai continuar falhando e quem vai voltar ao seu normal.
0: É verdade. Genildão, tá no circuito aí, Genildão?
6: Tô no circuito, sim.
0: Grande Genildo Lavisca. E aí, Genildo, vai com a galera aí, tá acompanhando aqui o raciocínio?
6: É o que eu disse no começo também. Eu acho que a gente, às vezes, julga muito precipitadamente, né, aquilo que uma seleção produz no começo de uma Copa do Mundo. O futebol é uma coisa incrível, né? Você vê jogadores que às vezes rendem bastante numa seleção, quando chega no clube não rende muito, ou vice-versa, o que é muito comum, o que é muito natural. Porque muitas vezes o jogador tem em um time um esquema preparado para ele. Você vê o caso da Argentina, por exemplo. Messi mata a pau na Argentina e nos clubes também por onde ele joga. Por quê? Todo mundo joga em função de Messi, o esquema é montado em função dele e é muito natural, porque afinal de contas ele é um gênio. Ele é um craque, ele joga para o time, mas ele joga para ele também, com todo mundo. Então, onde ele está, a bola vai para ele, e ele, inteligentemente, só se coloca em locais onde ele pode desenvolver as suas jogadas, pode chutar de longe, porque ele chuta bem. Cristiano Ronaldo, a mesma coisa, e outros pontos também, né? Ora, há naturalmente jogadores que não se adaptam a determinado tipo de esquema e acabam não rendendo bem, acabam não sendo aquilo que se esperava. Uma seleção é diferente. Você vê a seleção brasileira, por exemplo, o rendimento que Vini Júnior tem no time é diferente do rendimento que ele tem pela seleção, não que ele tenha uma jornada ruim na seleção, mas não é igual, definitivamente não é igual quando ele veste a camisa do Real, não é, de forma alguma, tá? Então, essas coisas são muito comuns de ocorrerem, porque a seleção tem um peso maior, tem um peso muito grande, ele carrega uma responsabilidade de representar um país, tem uma pressão extraordinária, né, de mais de 200 milhões de pessoas, e no mundo também, porque o futebol hoje

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11: No caminho das árvores, a Avenida Tancredo Neves tem trânsito intenso para chegar na paralela, que está igualmente complicada. Você que está na região e vai para Imbuí, prefira o caminho pela Estrada do Curralinho. 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

0: valeu, minha galera. Minha galera brasileira, valeu, estamos de volta às 6h46, tem a participação do torcedor com a gente aqui no Pique, liberando geral no som da Nova Brasil FM. Vamos ouvir a galera, tá participando com a gente, fala, torcedor.
1: O melhor narrador da Bahia, do Brasil, do mundo, resenheiro da Bahia também.
0: Grande galo.
1: Chama-se o Ferraz, você é um cara muito animado, e você é um cara que não deixa ninguém triste aí.
0: Valeu, garoto.
1: Como telespectador, você é um cara muito feliz, um cara que tem uma tirada dinâmica aí, viu? Você é sensacional, viu, cara? Sou seu fã, viu?
0: Você vai fazer
1: um abraço pra Gabriel Marcelo aí, outro cara aí, competentíssimo, cara sensacional aí. Esse cara vai longe, viu, o Ferraz? Cara aí entende muito de futebol, é um cara dinâmico, um cara que tem umas colocações muito verdadeiras. E um cara, ele é Bahia ou é Vitória aí, o Ferraz? Toninho Silva, que é tricolor de aço aí, igual a mim. E Gênio do Lavis também, que é Bahia City. Francinha Almeida, que eu não sei. E o Ferraz não disse que time ele é. É isso que é Jacobina, né? Jacobina.
2: Eu sou Bahia e Vitória.
1: As novidades do Bahia City aí, Gabriel Vacelar. Dona Lorena aí. Torcedora de que time aí? É Bahia ou Vitória aí? E o Ferraz. E o São João de Cruz das Almas. Já vai começar, viu, Ferraz? As espadas aqui vai. Vai, se segura aqui em Cruz das Almas. Se segura aí, muita gente.
0: Quem vai pra aí vai ser França Almeida e. Você vai.
3: Não, e. Negócio de segurar a espada não dá pra mim, não. Eu faço.
2: Não, velho.
0: Vai não. Né, Francinha?
2: Não vou.
0: Vou ver quem quer ir. Se Roberto quiser ir, a Lorena.
4: Não, pode não pular. Disso, não. Pula.
0: Hein?
4: Pode pular.
2: Pula. Quem é espadeiro aí? Aí tem espadeiro. Quem não quer falar?
0: Quem quer soltar a espada lá em Cruz das Almas? Só quer dançar forró? Mais um aqui, ó.
5: Mas tu quer atenção pra essa dominada? Deu pra cá, Tony Gonçalves. Boa noite a todos da bancada. É 6-1.
0: Vixe, tá vendo aí, Genildo?
6: Oxi. Aqui quem tá falando é.
0: 6-1, tá vendo, Genildo? Você tá vendo que tem gente aí mais otimista do que eu.
6: 6-1.
0: 6-1. O meu é 6-0, cara.
6: Eu queria que fosse 10-20-0, tá? Mas eu volto a dizer que o importante é ganhar. Se meter 1-0, tá bom. 3 pontos, não faz diferença, não. Agora, eu vou repetir o placar que eu não sou muito ligado a essa história de placar, não. Mas já que você tá pedindo pra fazer o bolão, eu vou dizer, vou repetir o que eu falei ontem. Eu acho que vai ser 4-0. Eu acho.
0: Você me disse que era 4-0 mesmo. Eu achei que você ia diminuir um pouquinho, né? França falou que é 1-1, França. Você não tá otimista, França.
2: Não, eu falei 1-1, não. Não, eu
0: entendi uma.
2: Eu só sei dizer o seguinte, que nessa Copa do Mundo não tem seleção boba, né? E acho que o pessoal duvida que vinha vencer, surpreende. Então, meu amigo, tenha certeza que amanhã o jogo é apertadinho, viu, Ivo?
0: Ah,
2: o Brasil vai ganhar.
0: Tá você, França?
2: Eu arriscaria um placar de 2-0, entendeu? 2-1 ou 3-1.
0: O detalhe não é o adversário, né? É a nossa seleção, né?
2: Entendeu? Mas o Brasil amanhã vence, né? E tem que vencer.
0: É verdade. E você, Gabriel, o placar de amanhã, você escreveu 2-0.
3: 2-0, tô com 2-0. E lembrando que na primeira rodada, o único que acertou o que seria fui eu, viu? Eu não acertei, Roberto, o placar, mas foi? Falei que era empate. Eu não disse que era 2-2, né? Ninguém, todo mundo chegou de maluco. Foi 1-1, quase que eu tava lá.
0: Ô, Roberto, você falou que é 3-1, não foi, Roberto?
4: 3-1.
0: Eu vi você falando hoje lá pra mulher lá que era 3-1, viu?
4: Pra governadora.
0: Grande Roberto Rivelino, disse que era 3-1 hoje pra governadora de Pernambuco, ele tava fazendo um trabalho e ela apareceu, ele disse que era 3-1, eu vi, tá bom? Genilson que é 4-0, meu placar é 6-0, França é 2-0. 2-1, né, França? 2-1. Deixa eu ver mais um aqui.
7: Araucária, em Curitiba. Rapaz, eu vou ser sincero, eu não quero falar agora desse momento de Bahia nem de Vitória, não, viu? Eu quero falar da nossa seleção brasileira, porque eu tô com o pé atrás. Tô muito desconfiado dessa seleção, não sei se. Eu acredito que consiga alguma coisa, mas ao mesmo tempo eu não vejo assim não, porque você vê a Argentina lá, chega com o Messi, faz 3 gols, daí vem a França com o craque deles lá, e o cara faz 2 gols, aí vem o outro lá, aquele lourinho lá, que eu esqueci agora qual que é a seleção lá, Noruega. Entendeu?
0: Audi.
7: Esses caras todos de destaque, com exceção de Cristiano Ronaldo. Os demais tá todo mundo aí emplacando. Aí vem o Brasil com essa bolinha mentirosa aí, com essa história de Neymar, que tá de muleta, com isso, com aquilo. E esse técnico que não procura fazer uma escalação correta, colocar o Endrick pra jogar nem nada, aí fica difícil. Então, se amanhã o Brasil não menosprezando o Haiti, não aproveitar e acertar as coisas aí, se amanhã não fizer um grande jogo, esquece, pode esquecer. Um abraço a todos.
0: Obrigado, Aguinaldo Nunes, né? Tá lá em Curitiba, no Paraná, ligado, acompanhando a gente aqui, o Nova Brasil em campo. Então, assim, o torcedor não é só a imprensa, mas o torcedor também tá bem desconfiado. E seu Carlo Ancelotti, né?
8: Não sei o quê.
0: Tá assim, daqui a pouco vamos chamar ele de velho gaga. Genildo já tá ficando retado com ele, tá? Eu também. Então, assim.
2: É o grande máscara chiclete.
0: É, só máscara. Tá igual você quando jogava bola, França, tá?
8: Não,
0: pelo amor de Deus, só máscara chiclete, rapaz, não fazia um gol.
8: Só sobra pra mim.
0: É. Só máscara chiclete. Nunca chutou uma bola no gol, França Almeida. Pelo amor de Deus,
8: tá bem.
0: 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Gabriel, Neymar voltou a trabalhar, né? Já tá correndo em campo, tocou na bola, joga contra a Croácia?
3: A Escócia, né?
0: A Escócia, rapaz. A Croácia tomou chumbo hoje, né? Eliminou o Brasil na última Copa do Mundo.
3: A tendência é que sim, que tem alguns minutos contra a Escócia. Eu falei na segunda-feira sobre a situação do Neymar, ele tinha voltado ele saiu, na verdade, na segunda-feira do hotel pela manhã da seleção brasileira para realizar exames, fez exames e não foi a campo na segunda-feira, ficou todo aquele burburinho. Na terça-feira ele foi a campo para fazer um trabalho individual, à parte, colocou a chuteira pela primeira vez. Ontem também trabalhou mais uma vez ali no gramado, já fazendo a parte de aquecimento, né, de liberação ali para soltar a musculatura dos atletas para de fato o treino, mas não foi ao treino com o grupo, ficou treinando separado. Hoje novamente participou desse trabalho de ativação muscular e depois foi novamente treinar separado. No momento que encerrou a ativação muscular dos jogadores, o Ancelotti chamou ele para conversar, explicou a ele que ele ia continuar treinando separado, é um cronograma normal. Ele não viaja para Filadélfia para o jogo do Brasil de amanhã, até porque ele perderia tempo. Ele vai treinar amanhã em separado novamente, deve ir ao gramado no CT do Brasil, ali onde o Brasil tá treinando, no CT do New York Red Bulls. E amanhã é um treino importantíssimo pro Neymar, porque a imprensa toda estará na Filadélfia para acompanhar o jogo do Brasil. Então eu acredito que amanhã seja um treino mais forte, solitário, mas muito mais forte do Neymar, com a preparação física do Brasil que ficou junto com ele também ali para treinar no gramado, sozinho, sem os holofotes da imprensa. E existe a expectativa que no domingo ele se junte ao grupo para já treinar com a carga que o grupo todo vem treinando desde que chegou nos Estados Unidos, para aí sim, contra a Escócia na quarta-feira, ter alguns minutos em campo. É um processo, é normal, é natural, isso acontece. A lesão na panturrilha é uma das lesões mais chatas que tem para um jogador de futebol, porque é ali onde tem todo o impacto físico de arranque, de explosão, além, claro, da musculatura da coxa. Então é uma lesão um pouco chata, mas o cronograma do Neymar de trabalho separado vai chegando ao final. Volto a dizer, existe uma expectativa de que o Neymar vá a campo com o grupo já no próximo domingo, já na preparação, de olho pro jogo contra a Escócia. A gente deve ter o Neymar em campo na quarta-feira, pelo menos por 20, 15 minutos. Ele não será titular, isso é um fato, é muito difícil um jogador voltar de uma lesão dessa e já ser titular. Não tem nem por que fazer isso, principalmente se o Brasil vencer amanhã. Ele ele deve estar em campo sim na quarta-feira, mas para pouquíssimos minutos, para aí sim, no mata-mata, a gente ter o Neymar num tempo maior, porque o Brasil vai precisar dele nesse jogo aí do 16 avos, né? Depois da fase de grupos, tem uma fase a mais agora na Copa do Mundo, para quem quer ser campeão do mundo, tá mais difícil ainda, então a gente deve contar com o Neymar pro jogo contra a Escócia, e depois, no primeiro jogo no mata-mata, o Neymar já deve ter uma minutagem ainda maior, dependendo da situação que o Brasil necessite de utilizá-lo também. É um cronograma natural, normal. Quando o Neymar se apresentou, que ele fez aqueles primeiros exames ainda aqui no Brasil, na Granja Comari, a expectativa era realmente aí de 4 semanas, e o Neymar deve voltar a jogar exatamente com 4 semanas, que é quando acontece o jogo contra a Escócia.
0: Show de bola. Genildo, você acredita no retorno do Neymar no terceiro jogo da seleção?
9: Contra a Escócia, sim.
0: É.
9: Contra a Escócia, eu acredito, sim. Agora, você enrolou muito aí, eu vou dizer aqui agora no ar. Tá certo? Gabriel deve ter acompanhado também, França Almeida também. Teve um rapaz que entrou agora há pouco no ar aí e começou a elogiar fulano, ciclano e tal, e disse assim: Ivo Ferraz torce pra quem? Aí você falou Babi. Eu ouvi a sua voz gritando Babi. Por que você não revela, rapaz, o seu time, hein, Ivo?
0: Abriu você no finalzinho da resenha querer me provocar. Genildo, você sabe que eu não, falei eu ontem e eu vou repetir aqui. Eu sou de Jacobina. Meu time, sim, que eu comecei a torcer foi o Jacobina Esporte Clube, né? Uhum. O Jegue da Chapada, que hoje é segunda divisão do futebol baiano. Quando eu cheguei, sim, em Feira de Santana, eu vinha fazer alguns jogos aqui em Salvador, Fonte Nova, Barradão. Então, assim, me apaixonei pelas duas equipes. Eu tenho o mesmo carinho que eu tenho pelo Bahia, eu tenho pelo Vitória. Então, eu não posso dizer, eu sou Bahia, eu sou Vitória. Eu sou Bahia, eu sou Vitória. Eu gosto, torço por dois. Mas não sou assim como, né, tipo o Gabriel, um torcedor do Bahia, declarado, é tanto que ele cobra o Bahia. Você, todo mundo sabe que é Bahia, Genildo, entendeu? Você é Bahia, uhum, né? França Almeida, já não sei, não também, se ele também não
8: quiser falar. Eu sou Bahia e Vitória.
0: Bom, então é igual a mim, você. Você, eu lembro, França, que há um tempo atrás você era Ipiranga, né? Você lá no seu começo de carreira, Mário.
8: Não, Ipiranga era o time da coligação.
0: É, você era Ipiranga.
8: Quem era então, Bahia Vitória também, ou torcia agora pelo Galícia ou pelo Ipiranga. A velha guarda fazia assim.
0: É tanto...
8: Não era Genildo, não é verdade, Genildo? Porque Ivo disse que é jovem muito, não foi do tempo dele.
9: Ô, França e Ivo, eu sei o seguinte, ó, o que é verdade é que quem quer fazer média com torcida de Bahia de Vitória diz que é Galícia ou Ipiranga. É, aí fica dizendo,
0: eu não vou dizer isso, né? Você tá mandando recado pra França Almeida, Genildo, eu não vou falar.
8: Não, nada disso.
0: Porque França
8: Genildo sabe disso. Que antes, a coligação, quem torcia pelo Bahia ou pelo Vitória...
0: Tá retornando muito seu retorno aí, viu, França?
8: Seria Galícia ou Ipiranga, era o segundo time. Genildo sabe disso, ele sabe disso.
0: É verdade, tá bom. Agora eu não vou esconder, eu sou o Jacobino Esporte Clube.
9: Ipiranga tinha a maior torcida do estado da Bahia.
0: É verdade, é.
9: Depois foi perdendo isso.
0: Oh, eu tenho muita vontade de ver o Ipiranga ainda, viu, Genildo? Voltar a jogar e disputar uma segunda divisão, a primeira divisão. Agora, um time forte, né? Não um time só pra dizer que participei, como o Camaçari, que tá participando da Série B do Baianão. Tem jogo que toma 10. Né? Foi só pra dizer que participou do campeonato. É isso.
9: O time que joga apenas pra disputar campeonato.
8: O Camaçari tomou 8.
9: Campeonato baiano.
8: De Salvador.
9: É, o time que joga apenas pra disputar campeonato regional é o caso do Galícia, do Ipiranga e de outros times. Esse time tá fadado a não sair do lugar, tá? Ou ele parte para disputar uma competição nacional, faz um bom time, né? Faz uma, como a Jacuipense fez, isso, como o Juazeirense chegou a fazer também, ou faz isso, ou então vai ficar o tempo inteiro nessa de vai, desfaz, faz amanhã de novo, contrata, desfaz, tem problema.
0: O Fluminense de Feira virou SAF, né? Por exemplo, pra se fortalecer.
9: O Galícia montou uma estrutura, não sei se você conhece o campo do Galícia.
0: Conheço, tem estrutura, mas tá faltando time.
9: Pois é, mas tem uma estrutura lá de formação de atletas e tudo mais tal, mas não foi adiante, né? É. A colônia,
0: o futebol
9: a chamada
0: em si, continua a mesma coisa.
9: Já não é a mesma dos tempos de Rogério Martínez, o velho e saudoso Rogério Martínez.
0: Genildão, grande abraço, obrigado mais uma vez, tamo junto, Genildo.
9: Vamos lá, vamos.
0: Vai tomar aquele agora aquele chimarrão pra esquentar o frio, tá
9: não,
0: certo?
9: Chimarrão nada.
0: Ou um caldinho verde,
9: de chimarrão.
0: Um caldinho verde.
9: Já tem aluno na linha aqui agora, eu vou parar pra fazer outra coisa.
0: Valeu, garotão grande, Genildão. Grande abraço, esse é o nosso Boeing. Um abraço pra você, Francinha. Tchau, França.
8: Um abraço, Ivo. Tudo grande bom pra Francinha. Você, pros colegas e proteção divina aí para
0: mais
8: todos.
0: Mais tarde eu ligo pra você, Francisco, pra gente bater uma resenha aí, valeu? Um abraço.
8: Valeu, Will.
0: Grande abraço, Robertão Rivelino, o homem que tem nome de craque, mas nunca jogou bola. Tchau, Robertão.
10: Valeu, valeu, meu querido, grande abraço, uma boa noite.
0: Gabriel, grande abraço, garotão.
3: Abraço, abraço a todos, até amanhã.
0: E vai começar o jogo agora.
3: Canadá e Catar.
0: 5-0 Catar. Ô, Canadá. Volto amanhã. Boa noite, Bahia querida. Boa noite, meu.
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0: 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Este é Titãs, é preciso saber viver. 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
6: Avenida Barros Reis tem trânsito moderado, sentido Bom Joá. Você que está nas imediações da Cidade Alta, sentido Bom Joá, a via segue sendo como a melhor opção. 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
7: Agora tem Ana Carolina, o que é que há?

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0: Uma Brasil mais que moderna, brasileira, agora 7h39. Esse é Djavan, Eu Te Devoro. Breve intervalo e a gente já volta.
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3: 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Trânsito já começa a melhorar para quem pega a Avenida Paralela e segue em direção ao aeroporto. Ainda há intensidade no acesso ao viaduto de São Cristóvão. Quem segue em direção a Abrantes tem dois caminhos: ou desviar pela Via Metropolitana ou pegar direto à Estrada do Coco. 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
5: 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Agora às 7:45 e tem tribalistas. Já sei namorar.

0: Nova Brasil, mais que moderna brasileira. Agora 8 horas em ponto, uma excelente noite de quarta-feira pra você. Olha só, nós temos aqui o Cidade Negra, a Sombra da Maldade. Breve intervalo e a gente já volta com o Sob Medida. Uma hora de música pra você curtir.
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3: 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Você que está no caminho das árvores, trânsito segue fluindo muito bem na Avenida Paralela, sentido Bairro da Paz. Avenida Jorge Amado já tem trânsito bem melhor. Opção para você que está na boca do rio e vai para a Paralela. 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
4: 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Agora tem Maria Bethânia, Cheiro de Amor.

Nova Brasil, você está curtindo Sob Medida, uma hora de música sem intervalos. Esse foi Kid Abelha, Quero Te Encontrar. Agora 8h21, seguimos com Gilberto Gil, Esotérico.

Brasil, você está curtindo o Sob Medida, uma hora de música sem intervalos, e esta é Ivete, Linda Sangalo, Samarina. E a gente vai seguindo com o Tim Maia, Real Conf...

0: Brasil mais que moderna brasileira, encerrando esta última edição do Sob Medida com Fernanda Takai e Samuel Rosa, para cuidar dessa pessoa e mais. Próxima edição a qualquer momento na programação e a gente volta a se falar amanhã.
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13: 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Está no ar a Voz do Brasil. As notícias do governo federal que movimentaram o país no dia de hoje.
14: Olá, boa noite.
15: Boa noite para você que nos acompanha em todo o país.
14: Quinta-feira, 18 de junho de 2026.
15: Vamos ao destaque do dia: saúde em casa.
14: O governo do Brasil lança programa de atenção domiciliar à pessoa idosa, o PAD Brasil.
15: Equipes vão atuar junto com os profissionais de saúde da família para atender em casa os idosos e